0: trilha de Copa.
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5: 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Obrigada pela sua sintonia aqui na 97.1 FM. Música da melhor qualidade, você ouve aqui na Noite Educativa. E agora tá chegando Leone, Garotos 2, O Outro Lado.

0: Isso, na voz de The Writers Brothers, Unchained Melody. Impossível ouvir essa música e não lembrar, né, do Patrick Swayze e da Demi Moore no filme Ghost. Mas você sabe quando essa música foi composta? Eu conto pra você. Foi em 1955, também para um filme, o Unchained. Depois, ela foi regravada algumas vezes e também fez sucesso nas versões anteriores, mas explodiu mesmo nos anos 90 com o sucesso do filme Ghost. Curiosidades que a gente conta para você aqui na Noite Educativa. Continue sintonizado porque eu já volto trazendo mais música para você.
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0: Você está curtindo Noite Educativa comigo, Marilena Chociai. Música boa para começar bem a sua semana. Trazendo para você agora som de Legião Urbana, Pais e Filhos.

0: Para fechar nossa noite educativa desta segunda-feira, Marina Lima, com participação de Renato Roquette, Uma Noite e Meia. Eu encerro a minha participação por aqui e quem está chegando é a Ellen Andrade e o Paraná Sessions. Desejo para você uma ótima semana e a gente se encontra novamente amanhã. Até lá!
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10: 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Boa noite, Curitiba. Que alegria. Nas noites de segunda, eu, Ellen Andrade, te faço companhia. E o melhor, para curtirmos o som que nasceu aqui, ó, na nossa terra. Então, se prepare para uma hora só com o som paranaense. É o nosso Paraná Sessions que chega aqui em 97.1. E é claro que começamos muito bem ao som de Leme da Elite com Castigo Perfeito.

0: Wes Ventura tem a cara da música do nosso estado e cantou Felina aqui no nosso Paraná Sessions de hoje.
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0: Educativa é sua melhor companhia. Nas noites de segunda, nós paramos tudo para curtir o som que nasce na nossa terra. E agora vamos ouvir Rafa Gomes com Bar na Lua.

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1: Dol Raiz, no nosso Paraná Sessions com Me Oferece o Mundo.
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3: A proteção de dados é uma das prioridades do governo do Paraná. E a Celepar trabalha diariamente para garantir a segurança das informações que circulam nos sistemas públicos. Com a crescente digitalização dos serviços, é fundamental evitar acessos indevidos, ataques cibernéticos e tentativas de fraude. Para isso, a Celepar utiliza soluções modernas de cibersegurança, como criptografia, monitoramento em tempo real, autenticação reforçada e sistemas que identificam comportamentos suspeitos automaticamente. Essas ferramentas ajudam a proteger cadastros, documentos digitais, transações e comunicações internas. Além disso, equipes especializadas acompanham continuamente possíveis ameaças, realizam testes de vulnerabilidade e orientam os órgãos sobre boas práticas de proteção. Tudo isso garante que os serviços digitais do Estado sejam confiáveis e que os dados do cidadão permaneçam seguros. O Tec em Pauta de hoje fica por aqui. Até a próxima!
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1: Educativa, sua melhor companhia. Sim, segunda-feira nós temos esse momento especial de curtir as músicas do nosso estado. E agora nós vamos ouvir ela, Carla Petrelli, com Marina.

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0: Iria Braga, chapéu de sobra, aqui na Educativa, sua rádio, seu momento.
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0: Paraná Sessions segue nessa noite de segunda aqui em 97.1 e eles não podem faltar. Vamos curtir Lenhadores da Antártida com Linhas Tortas.

0: Jovem Dionísio, melhor resposta para fechar em grande estilo o nosso Paraná Sessions dessa noite de segunda. Toda segunda nós temos esse encontro marcado aqui para curtir o som da nossa terra, hein? E eu espero por você na próxima semana às 10 da noite. E é claro, amanhã, na nossa Manhã da Educativa, a partir das 8, estarei aqui esperando por você. Até lá!
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2: Você pronuncia sintaxe ou sintaxe? Que eu saiba, apenas o Aurélio abona ambas as formas. Prefiro acompanhar o Ais, Caldas Aulete e o Volpe, que registram apenas a pronúncia sintaxe.
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7: Bom dia, que bom lhe encontrar aqui coladinho na Educativa 97.1 FM. Você que é a pessoa mais importante, pois é pensando em você que o nosso programador escolhe com todo carinho as músicas que vão tocar mentes e corações na madrugada da Educativa. Eu sou Tobias de Santana, espero que esteja tudo bem com você, agradeço a sua nobre companhia e juntos vamos passear nas ondas do rádio, esse nosso parceiro de todas as horas. Vamos iniciar com Diogo Nogueira, Sou Eu.

0: ouvimos o sucesso Vinho Antigo com Biafra.
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0: Agora quem chega é Nana Caymmi com Não Se Esqueça de Mim.

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0: Esse foi Samuel Rosa e a canção Rio Dentro do Mar.
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0: Madrugada Educativa trazendo Silva com a canção A Cor é Rosa.

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0: Você curtiu a banda Placa Luminosa mais uma vez.
1: 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Olá, eu sou o Diego Tirri e agora começa mais um Minuto de Educação, o boletim diário sobre a educação pública no Paraná. O Colégio Estadual do Campo Dr. Caetano Munhoz da Rocha, em Quitandinha, na região metropolitana de Curitiba, passou por obras de reforma e ampliação entre o final de 2025 e o primeiro semestre de 2026. Os investimentos do governo do estado somaram quase 3 milhões e meio de reais em recursos do Fundepar. As obras incluíram a construção de um novo refeitório, a reforma da quadra poliesportiva, além da criação de um laboratório de química, física e biologia. Também foram feitas adequações nas redes elétrica e hidráulica da escola, além de pintura geral e instalações de passarelas cobertas entre os blocos. E este foi o Minuto de Educação de hoje. Você também pode nos acompanhar nas redes sociais. O endereço é educação.pr.
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0: Madrugada Educativa trazendo Guilherme Arantes, nossa imensidão a dois.

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0: Essa foi a canção Promete, com Ana Vilela.
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2: A proteção de dados é uma das prioridades do governo do Paraná. E a Celepar trabalha diariamente para garantir a segurança das informações que circulam nos sistemas públicos. Com a crescente digitalização dos serviços, é fundamental evitar acessos indevidos, ataques cibernéticos e tentativas de fraude. Para isso, a Celepar utiliza soluções modernas de cibersegurança, como criptografia, monitoramento em tempo real, autenticação reforçada e sistemas que identificam comportamentos suspeitos automaticamente. Essas ferramentas ajudam a proteger cadastros, documentos digitais, transações e comunicações internas. Além disso, equipes especializadas acompanham continuamente possíveis ameaças, realizam testes de vulnerabilidade e orientam os órgãos sobre boas práticas de proteção. Tudo isso garante que os serviços digitais do Estado sejam confiáveis e que os dados do cidadão permaneçam seguros. O Tec em Pauta de hoje fica por aqui. Até a próxima!
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0: Madrugada

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0: Você ouviu Corpo com Simone.
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0: Agora é a vez de Pedro Mariano com a canção Pode Ser.

0: você ouviu o sucesso Diariamente com Marisa Monte.
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0: Quem chega agora para dar o seu recado é Moraes Moreira com Meninas do Brasil.

0: Você curtiu o Belchior comentário a respeito de John.
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0: Além dos bravos originários, temos brasileiros de todo o mundo, brasileiros de todos os continentes, absolutamente adaptados e que ninguém diria que são de origem comum. Como o músico Tim Riscala, o escritor Paulo Coelho, o jornalista Guga Chakra, Ricardo Fegali, que é tecladista e guitarrista do Roupa Nova, João Bosco, a pianista Linda Bustani, o ator e cantor Evandro Mesquita, o jornalista Tarek de Souza, Badi Assad e Raimundo Fagner, nossa boa lembrança de hoje. Todos descendem de libaneses e são membros da Academia Libanesa Brasileira de Letras, Artes e Ciências. Raimundo Fagner ocupa a cadeira número 28 da academia. Nasceu em Fortaleza, mas carrega na bagagem a essência da terra da sua mãe, Dona Francisca Cândido Lopes, que é de Oroz, onde o cantor passou boa parte da sua infância, desfrutando de muita atenção e também de muita água do famoso açude Oroz, uma solução que consiste no represamento do rio Jaguaribe para enfrentar as secas. Seu pai, José Fares, imigrante libanês, era cantor de rádio no Líbano e influenciou Fagner com a sua cultura musical. Fagner, em Oroz, morava em frente à casa do grande cantor e compositor Evaldo Gouveia, que perdemos em maio de 2020 para a Covid-19.
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0: Os concursos musicais, festivais, tiveram grande importância no passado, desde as competições de carnaval na década de 1930. Para revelar novidades, não tinha nada igual. E em meados da década de 1950, Fagner, com 6 anos de idade, venceu, numa rádio, como melhor intérprete, um concurso para crianças, cantando com toda doçura uma criação de Getúlio Macedo e Lourival Faisal, Mãezinha Querida, que havia sido gravada por Carlos Galhardo em 1952. O cantor-compositor conquistou em 1968, como melhor intérprete, o 4º Festival de Música do Ceará, com a canção Nada Sou. Já sendo alguém bem conhecido no seu estado, arquitetou a expansão do território indo para Brasília, onde em 1970 ingressou na Faculdade de Arquitetura e no Festival da Universidade de Brasília, escrevendo 3 canções. Venceu novamente, desta vez com Mucuripe, dele e de Belchior, conquistando também o 6º lugar com Manera Frufru Manera, dele e de Ricardo Bezerra. Ganhou ainda o prêmio de melhor intérprete com Cavalo Ferro, criada também com Bezerra. Em 1979, vence o Festival da TV Tupi com Quem Me Levará Sou Eu, criação de Dominguinhos e Manduca. A projeção via festivais certamente foi um dos pilares da carreira de Fagner.
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0: Fagner e seus colegas compositores e cantores eram conhecidos como Pessoal do Ceará. Foi para o Rio de Janeiro, para São Paulo e de volta ao Rio de Janeiro, quase desistindo do sonho, recebeu importante força de Elis Regina, que gravou, em 1972, Mucuripe. Muita gente o ajudou, direta ou indiretamente, nessa caminhada. Elis, Nara Leão, Caetano, Roberto Carlos, Chico Buarque e muitos outros. A força de Elis e de seu marido, Ronaldo Boscoli, incluiu levá-lo para residir com eles, numa fase muito difícil do cantor. Com interpretação diferenciada, um visual guevariano e muito cuidado na escolha de repertório, o jovem Fagner se destaca também pela relação com artistas consagrados como Luiz Gonzaga, com quem gravou 2 álbuns. Fagner gravou ótimos álbuns com músicas suas, como Canteiros, baseada no poema Marcha, de Cecília Meirelles, e trechos de obras de Belchior e Tom Jobim, releituras com a sua digital e discos que representam uma sequência num nível que poucos artistas conseguiram. As polêmicas existiram, mas são irrelevantes. Muito melhor são as mensagens eternizadas pelo cantor, sobretudo as dos poetas que ele valorizou, como Cecília Meirelles, Belchior, Tom Jobim, Chico, Vinícius, Ekel Tavares, Patativa do Assaré, Flor Bela Espanca, Ferreira Goulart, entre outras e outros poetas que ele musicou sempre com muita beleza e sensibilidade. Muito maior são as músicas e histórias que são quase um milagre, como o show pelos flagelados da seca em Natal, com Luiz Gonzaga e sua sanfona no comando, e Fagner com a guitarra. Quando cantavam Súplica Cearense, e a súplica foi atendida, vindo do céu a sempre tão esperada chuva. A emoção tomou conta de mais de 40 mil pessoas no estádio, os músicos se abrigaram da chuva, menos Gonzagão, Fagner e Jorge Benjor, que assumiu a bateria para ajudar os companheiros nordestinos que viviam aquela grande emoção. Eu sou o Tobias de Santana. Que tal? Vamos ouvir Canteiros com Fagner?

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Madrugada Educativa trazendo Luísa Posse. Paisagem na Janela.

0: Você curtiu a banda Pato Fu, Ando Meio Desligado.
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3: 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Olá, eu sou o Diego Tirri e agora começa mais um Minuto de Educação.

0: Boletim diário sobre a educação pública no Paraná. A primeira convocação dos alunos selecionados para o Ganhando o Mundo 2027 foi realizada pela Secretaria da Educação, com a divulgação dos nomes de quase 500 estudantes da rede estadual. Consta na lista o primeiro colocado de cada um dos municípios paranaenses, além dos 100 primeiros classificados inscritos no programa Bolsa Família. Uma segunda chamada vai ser realizada posteriormente, conforme o número proporcional de vagas disponíveis por município. Nesta 8ª edição da iniciativa, são ofertadas 100 vagas para intercâmbio na Austrália, outras 100 para a Irlanda, 150 para a Nova Zelândia, 150 para o Reino Unido, além de 500 vagas para o Canadá. E este foi o Minuto da Educação de hoje. Você também pode nos acompanhar nas redes sociais. O endereço é educação.pr.
1: Madrugada Educativa, música boa na madrugada. Eu sou Tobias de Santana, seguindo com você até às 7 da manhã. Vamos agora ouvir Cássia Eller, As Coisas Tão Mais Lindas.

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0: Essa foi Paula Lima com o sucesso É Isso Aí.
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0: Agora quem chega é Rita Ribeiro, Românticos.

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0: recordamos a canção Como Vai Você, com Daniela Mercury.
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2: Repare, o isqueiro está sem fluido, sem acento, e a pronúncia é fluido.

0: com a tônica no U. Existe a forma verbal fluído com acento gráfico no I, que é particípio do verbo fluir. Portanto, fluido com acento no U, quando substantivo ou adjetivo. Exemplo, os fluidos classificam-se de outra forma. Mas a palavra fluido é particípio do verbo fluir. Exemplo, o precioso líquido tem fluído em abundância. Aqui, com acento fluido. Em suma, as duas formas existem sim, mas têm sentidos diversos.
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4: Madrugada Educativa trazendo Adriana Calcanhoto, Gatinha Manhosa.

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1: Essa foi Ana Carolina, O que é que há? 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
1: Vamos recordar agora a canção A Cor do Sol, Cidade Negra.

0: Você ouviu Verônica Sabino e Emílio Santiago, Tudo Que Se Quer.
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Madrugada Educativa trazendo Tulipa Ruiz, às vezes.

0: curtimos o clássico Quero Quero com Cláudio Nutti.
1: Olá, eu sou o Diego Tirri e agora começa mais um Minuto de Educação, o boletim diário sobre a educação pública no Paraná. Símbolo da cultura e da gastronomia paranaense, o pinhão ganha espaço nos cardápios da alimentação escolar da rede estadual entre junho e agosto. A iniciativa fortalece a agricultura familiar e amplia a oferta da semente típica da araucária aos estudantes durante a temporada de colheita e comercialização do pinhão no estado que lidera a produção nacional da iguaria. Nos últimos 7 anos, a distribuição de pinhão proveniente da agricultura familiar para alimentação escolar da rede estadual movimentou R$ 311 mil e garantiu mais de 36 toneladas do produto, beneficiando 470 escolas de 86 municípios. E este foi o Minuto da Educação de hoje. Você também pode nos acompanhar nas redes sociais. O endereço é educação.pr.
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0: Agora é a vez de Negra Lee. Você vai estar na minha.

0: isso aí, gente. Samba de primeira, combinado Silva Só.
1: E você curtiu Tá Combinado com Combinado Silva Só. E assim finalizamos o nosso passeio pela madrugada na Educativa 97.1 FM. Sempre um prazer ter a sua nobre companhia para curtir música de qualidade aqui na Educativa. Eu sou Tobias de Santana, deixando você sempre em ótima companhia. Vem aí Eureka e logo a seguir, não dá para perder, o Jornal Paraná Agora, primeira edição. Temos um encontro marcado hoje à meia-noite para um novo passeio musical na madrugada. Um ótimo dia para você e um fraterno abraço.
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5: Olá, chegamos! Eureka no Rádio, sempre tratando de questões ligadas ao ensino.
6: Algum problema, professor? Nenhum,
5: só me engasguei aqui.
6: Algum problema?
7: Nervoso com os bastidores,
6: algum
7: hein?
6: Algum problema,
5: que é
6: professor
5: hoje,
6: Laércio?
5: Professor Osvaldo?
7: Terça-feira!
6: Hoje é terça-feira, cidadão.
5: Qual a semana mesmo?
6: Qual é a semana? Não, é isso que eu que vou te perguntar.
5: 25ª.
6: Olha, tirou daqui, Cristina.
5: Você ia falar.
6: Tirou daqui.
5: Conte, professor Marlos Geronasso, nessa data tem alguma
7: Santa
5: escola?
7: Santa Felicidade, visitar? Colégio Estadual Ângelo Trevisan. Daqui a pouquinho estaremos com vocês em sintonia com o Ângelo Trevisan.
6: Mais um almoço que o professor Oswaldo vai ganhar.
7: Não, ali o Ângelo Trevisan é um pouquinho mais distante, ali é mais para a região das Mercês.
6: Sim, mas a gente é ali, chega ali, rapidinho.
5: Puf. Perfeito. Professor Toniolo, sempre bem?
8: Sempre bem.
5: Professor Toniolo, vale a pena ainda reforçarmos, né, a história da desvalorização dos professores. O apagão que teremos, eu acho que eu devo ter falado isso, se não falei, fica inédito, se já falei, repito. Eu não encontro na sala de professores pedagogos e professores jovens. Não encontro.
8: Não. E não é só no teu colégio, em qualquer colégio que a gente... Não, o Marlos passou em quantos colégios esse
7: nesse
8: ano?
7: Né, agora completando 91 colégios.
8: Então,
7: nesse momento,
8: você
7: semana.
8: É testemunha ocular. O nosso público de professores realmente não
5: todos
8: é
5: todos perto
8: jovem.
5: Da idade do Oswaldo, é isso?
7: Não, e muitos já até querendo mais. Se aposentar, contando os meses... E os poucos anos para aposentadoria. Mas aí vem a questão, onde está a reposição dessas peças talentosas e capazes que deram muito da sua vida para a docência?
6: Eu vou poder denunciar esse etarismo?
5: Pode,
6: não, esse etarismo que eu sofri aqui do professor Laércio?
7: Diz que sim. Diz que sim.
8: É que você também é professor. Então, nós estamos nos referindo a você também.
6: Defendendo o amiguinho. Defendendo o amiguinho, coronel. É isso aí. Defendendo o amiguinho, coronel. Tá bom.
5: Professor Oswaldo, falando em defender o amigo, conte-me você que foi testemunho ocular da história. Um professor
6: senhores,
5: antigo.
6: Já que estamos em época de Copa, por que não, né? Nesta data, em 1950, foi inaugurado o estádio que primeiro teve o nome do governador Mendes de Moraes. Que mas feio, só que pegou mal o nome, porque era governador e tal, resolveram trocar o nome do estádio para Mário Filho, um jornalista, irmão do Nelson Rodrigues, né? E aí, no final das contas, de Mário Filho, acabou virando em Maracanã, que nós conhecemos hoje, né? E de onde veio o nome Maracanã? É de um rio que tem ali perto, que tem esse nome. E Maracanã é uma palavra tupi que quer dizer forma de chocalho ou soa como um chocalho. que era o tipo
5: os sons
6: de
5: que faziam,
6: sons que faziam um tipo de pássaro, né?
7: E a,
6: da região.
7: A nossa tristeza é porque, como o ser humano fluminense, sobretudo carioca, mal intencionado, poucos são, mas existem, conseguiram fazer N reformas naquele Maracanã. Subiram, desceram, tiraram o Geraldino. Vocês lembram dessa situação? O Geraldino é o cara que pagava um pouquinho e ficava feliz da vida em pé, assistia o jogo em pé, ali à beira do gramado, e gritava enlouquecidamente quando o Maracanã possuía um público de mais de 100 mil pessoas.
6: Era mais de
7: 100 mil pessoas. Mas as reformas engoliram, levaram dinheiro e continua sendo. E agora eu sei que tem mais uma reforma à vista para o Maracanã. É inacreditável.
5: Já teve o maior público da história.
6: Eu estou certo ao dizer que agora é 70 mil, é 70 mil?
5: É mais ou menos isso. Por aí, já, né? Teve 200
7: mil. A seleção
5: mil,
7: jogou,
5: né,
7: recentemente, não, na sua despedida, enfrentando o Panamá. E eu acho que foi 72, se não estou enganado. Rever aqui, mas eu acho que foi 72 mil.
5: E o meu concurso para o Fuzileiro Naval foi no Maracanã.
6: Fuzileiro Naval? Fuzileiro Naval. Passou.
7: Século XVIII, professor Lécio.
6: Você passou para o Fuzileiro Naval.
5: E eu lembro um
7: usava
5: dia que
7: mosquetão.
5: Chovia muito. Ainda com pólvora, gente.
6: Senhora ouvinte.
7: Usava mosquetão.
6: Nosso país esteve sobre a proteção...
7: Sob
6: a proteção de Laércio de Melo.
5: Você vê,
6: olha o perigo que você, meu correu. Ouvinte, você, meu ouvinte, correram. Nós temos aqui, então, pô, pensa bem. Não, um fuzileiro na mão e um coronel.
7: Mas só
6: nós dois. O que tu tá fazendo aqui, ó?
7: Só nós dois somos civis.
6: Não, mas você foi militar. O único que não serviu aqui fui eu.
7: Bom, você disse bem,
8: nem o exército,
7: a melhor quis... frase da semana.
5: É verdade.
7: O único que não serviu...
5: E não serve.
7: É perfeito.
5: E não serve.
7: Ele mesmo.
5: Senhores, falando nisso, vamos embora.
6: Lamentável negócio.
5: Grande abraço
6: desse,
5: a todos. Acabou o programa. Grande abraço a todos. 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

0: Olá, tudo bem aí? São 7 horas em ponto. Um bom dia para você. Seja muito bem-vindo. Seja muito bem-vinda ao Paraná Agora, primeira edição.
1: Bom dia, estamos em rede pela TV Paraná Turismo, pela Rádio Educativa 97.1, FM e AM 630 e também ao vivo pelo YouTube.
0: Olha só, a partir de hoje, uma nova lei para cães começa a valer aqui em Curitiba. Nós vamos começar o jornal fazendo contato já com o repórter Luan Azevedo, que está lá no Parque Barigui. Luan, explica pra gente por que você está fazendo o link daí hoje cedo e o que é essa nova regra. Bom dia.
2: Bom dia, Paty. Bom dia, Gustavo. E bom dia a todos. Olha só, Paty, a partir de hoje, Curitiba passa a ter regras mais rigorosas para a circulação de cães em espaços públicos como esse aqui. É o início da chamada Lili, criada após a comoção gerada após a morte de uma cadelinha que foi atacada por 2 cães soltos em 2025. A nova legislação amplia as exigências para todos os tutores. Agora, independentemente da raça ou do porte, todo cão deve ser conduzido em praças, parques e vias públicas com coleira e guia adequada. Também fica proibido o uso de equipamento que possa causar dor ou ferimentos aos animais. Para cães com mais de 20 quilos e para raças consideradas de alto potencial de danos, as regras são ainda mais rígidas. Passa a ser obrigatório o uso de focinheiras, guia curta, equipamento complementar de contenção e o animal deverá estar cadastrado e microchipado. Além disso, a condução só pode ser feita por maiores de 18 anos com capacidade física e mental para controlar o animal. A fiscalização será feita pela Guarda Municipal e pela Secretaria do Meio Ambiente, inclusive com o uso de imagens de câmeras de segurança. Quem descumprir as regras pode receber multas que começam em R$ 3.000 por animal e pode ser dobradas em caso de reincidência. A lei também prevê campanhas de conscientização sobre guarda responsável e segurança e é uma mudança que busca evitar novas tragédias e garantir mais proteção, tanto para os animais quanto para as pessoas nos espaços públicos da nossa capital paranaense. Paty, Gustavo.
0: Obrigada, Luan, pelas informações. Muito importante essa nova medida, viu, gente? Agora são 7h03.
1: O transporte de vigas para o novo viaduto Curitiba-Pinhais, que divulgamos ontem no Paraná Agora, primeira edição, que foi agendada para esta segunda-feira, vai ser realizado hoje.
0: A alteração foi necessária por causa de ajustes no cronograma de posicionamento dos equipamentos que vão ser utilizados nessa operação. Entre eles, o guindaste de grande porte, responsável pelo içamento das estruturas.
1: Por isso, daqui a pouco, a partir das 9h, bloqueios parciais vão alterar o trânsito na capital.
0: As principais alterações serão na Avenida Vitor Ferreira do Amaral e também em vias de acesso ao local da obra. Gente, estão previstas interrupções no fluxo para veículos a partir do cruzamento da avenida com a rua Ayrton da Silva Pereira, que será utilizada como uma rota principal do desvio para quem vai para o bairro Capão da Embuia e também Pinhais.
1: Já na região da rua Paulo Quissula, o bloqueio é total na rotatória que conecta as ruas Edson Zacarias Cordeiro e Guilherme Vaz. Durante a passagem das vigas, não será permitido o acesso de veículos nesse trecho e nem o estacionamento entre a rotatória e a Avenida Vitor Ferreira do Amaral.
0: Você encontra mais detalhes sobre essa obra, essa intervenção, no site curitiba.pr.gov.br. É bem importante, né, que todos os motoristas tenham bastante atenção quem for passar aí por essa grande intervenção.
1: Eleições 2026. O TRE Paraná está com uma iniciativa muito importante. A ação tem a finalidade de estimular o pensamento crítico nos eleitores. O repórter Bruno de Oliveira acompanhou uma dessas dinâmicas. Vamos ver.
0: São 7h05. Daqui a pouquinho a gente acompanha essa reportagem do Bruno, que o Gustavo acabou de chamar aqui. Mas olha só, antes eu quero te perguntar, né? 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E olha que a gente tem mensagem chegando por aqui, hein? Vamos lá. O Oduvaldo, do bairro Portão, aqui em Curitiba, falou assim: bom dia. Uma semana cheia de coisas boas a todos. Abração a todos. Obrigada, Oduvaldo, para você também. Um grande abraço. Viu? Tem mais mensagem por aqui? Daqui a pouquinho, então, eu fico aguardando a sua mensagem. Assim que você mandar a mensagem aqui, a gente registra como o Oduvaldo. Valeu, Oduvaldo. Muito obrigada. São 7h06, você que está chegando agora, ligando a televisão aqui na Paranaturismo. Uma ótima terça-feira para você. Vamos falar do tempo? Porque ontem a gente teve, ao longo da segunda-feira, garoa e chuva, não é mesmo? Hoje a gente já amanheceu com o asfalto um pouquinho mais seco. Quem já saiu cedo de casa, como a nossa equipe aqui, pelo menos em Curitiba, já deu para perceber que está menos úmido o tempo. O que esperar então do clima para hoje, hein? Chegou o momento da gente conferir a previsão para esta terça. Bom, de acordo com o CIMEPAR, de hoje até quinta-feira, nós vamos ter amanhecer gelado, viu? E tardes relativamente quentes em todo o Paraná. E isso é porque a gente vai ter uma boa amplitude térmica. É o outono se despedindo, gente. O inverno tem início já no próximo domingo. E já soltando um spoiler por aqui, tem previsão de chuva na sexta e frio no sábado, viu? Dando aí as boas-vindas, né, para a nova estação. Vamos conferir a previsão para hoje no nosso mapa. Vamos ver como está o cenário aqui no estado do Paraná. Olha só, já dá para a gente conferir que é bem diferente de ontem, né? Ontem foi garoa, chuva, muita umidade, sem sol em todo o estado praticamente. Então hoje nós já vamos ter um clima mais firme e mais estável. Londrina amanhece com o tempo fechado, mas vai ter sol sim, entre nuvens ao longo do dia. A temperatura máxima está invertida, né? A temperatura dá para perceber, ó, que já começa com 22 graus, a mínima com 22 graus, e vai depois ficando mais frio ao longo do dia. Então a máxima aí vai ser 14 graus, ou seja, uma amplitude térmica de quente para o dia mais frio. Vamos ver Maringá com sol. Maringá já tem um cenário bem mais firme, com dia ensolarado também. Temperatura está invertida, hein? Olha só, 22 graus, começando bem aí, com clima mais agradável. E depois, ao longo do dia, quando anoitece, aí sim vem um frio intenso. Do norte, vamos descer aqui para o centro-sul, que daí já tem um cenário diferente, ó. Aí já não tá com a temperatura tão invertida. Começando esta terça-feira com a mínima de 7 graus em Guarapuava, a máxima vai chegar aos 19 graus. Tempo firme, tempo de sol em Guarapuava. E aqui a gente percebe também essa boa amplitude térmica. Vai esquentando aí ao longo da terça-feira. Região oeste, vamos pegar Cascavel e Foz do Iguaçu, que tem também aí o dia meio que semelhantes, né? Então, as duas cidades têm aí dia de sol entre nuvens, céu nublado. A temperatura começa bem friazinha, Cascavel, mínima de 7 graus. Já em Foz do Iguaçu, 8 graus também. Tá frio por lá, hein, gente? Cascavel vai chegar a 20 graus, a temperatura máxima. E Foz vai chegar aos 21. É isso que a gente fala da amplitude térmica, né? Começa bem frio aqui, ó, e vai esquentando ao longo do dia. As únicas cidades que a gente tem aí, né, as temperaturas invertidas é no norte do estado. A gente vem para cá agora, na região leste, Ponta Grossa, os Campos Gerais aí, nós teremos um dia ensolarado também, temperatura mínima de 10 graus, olha, em Ponta Grossa, máxima vai chegar aos 18 graus. Já aqui na capital paranaense e o litoral, aí a gente tem uma situação um pouquinho diferente, o dia mais fechado. Temperatura mínima aqui na capital, 9 graus, a máxima não vai passar dos 15. Aqui em Curitiba a gente já percebe pouca amplitude, ou seja, a gente ainda vai ter aquela sensação de uma terça-feira, um dia mais frio por aqui, igual a Paranaguá. Temperatura mínima de 13, previsão da máxima de 18 graus. Então teremos essa sensação também desse inverno que chega no domingo. Vamos sair daqui do nosso estúdio, vamos dar um giro pelo nosso estado para você conferir como está o tempo agora em algumas cidades. Você está vendo aí, região oeste, a nossa região de fronteira é Foz do Iguaçu. A avenida que está chegando aí, a aduana, ó, já está tudo parado por lá, hein? Essa aí é a Avenida Juscelino Kubitschek, tá aqui, bairro Vila Portes aí, que dá bem na aduana aí de Foz do Iguaçu. E olha só que interessante, né? A região oeste, que normalmente tem uma temperatura, né, diferente aqui da capital, um pouco mais agradável, hoje, novamente, está com o dia mais frio do que aqui. Em Foz do Iguaçu, agora, 6 graus, dia já correndo. Todos esses carros aí, essas filas que vocês estão vendo, é quem está chegando na aduana para atravessar, então, de Foz para o Paraguai, para a Cidade do Leste. É o turismo de compras, gente, já movimentando a cidade no amanhecer. Do oeste, vamos para outra ponta do nosso estado, vamos para o leste, aí o litoral paranaense, você está vendo agora Guaratuba, com o céu também fechado, olha, bem acinzentado por lá, e neste momento 14 graus lá no litoral. E vamos subir a serra para dar uma espiada aqui na capital paranaense? Olha, está fechado, mas a gente já percebe um céu mais claro, né? Não tão cinza como está lá em Guaratuba. Então tá clareando o dia em Curitiba, 11 graus agora, são 7 horas, 12 minutos.
1: O inverno tem início, como a Patrícia acabou de nos falar aqui na televisão, nesta previsão e no domingo próximo, exatamente às 5 horas e 24 minutos. Mas o frio, como todos nós sabemos, já chegou e para ajudar a aquecer os dias e as noites, nada melhor do que uma sopa. E o sabor dos caldos, é claro, vem dos frutos do campo.
2: Uma manhã chuvosa com a cara de Curitiba. Os guarda-chuvas dividem espaço com as sacolas de feira. Enquanto o frio se aproxima devagar, curitibanos parecem saber exatamente o caminho para aquecer a casa e o coração.
3: Preparo sopas com batatas, legumes, cozinho milho verde, que hoje é uma época agora em junho bem boa, né? De a gente comprar milho verde, que são as festas juninas, comprei pinhão.
2: E talvez o inverno comece assim, não no calendário, mas no barulho da chuva lá fora e na panela que volta a ocupar o fogão. É nessa época que os ingredientes da feira ganham uma nova missão, virar sopa, caldo e aconchego.
4: E não faltam opções para quem quer comer bem sem gastar muito. Os produtos da estação costumam ter preços mais atrativos e chegam mais frescos à mesa.
5: Os legumes estão saindo mais, a cenoura, a abobrinha, ou a batata doce, a batata salsa, a batatinha, a mandioca, que sai muito bem agora, né? O pessoal já prefere levar a descascada, que é mais prático, né? E é uma comida que serve melhor no frio, né? Mais quentinha, né?
6: O pessoal vem buscar mais feijão, lentilha, ervilha para sopa, canjica.
4: E se o frio pede uma panela no fogo, a feira oferece os ingredientes.
7: Uma sopa de legumes com frango ou alguma coisa desse sentido, né? É o que a gente gosta mesmo.
0: São 7h14. Olha só, a gente agora há pouco estava mostrando no mapa ali, e eu li o que estava no mapa, né? Que o norte do estado ia ter temperaturas invertidas, aí começando mais quente e depois esfriando, tá? Mas foi só um erro ali, né? Um erro gráfico ali na hora do nosso mapa, tá? Na verdade, Maringá está começando o dia com a temperatura mínima de 14 e a máxima vai chegar aos 22 graus. Um abraço para todo o pessoal aí de Maringá e também de Londrina, viu? O dia não vai ficar mais frio não, né? Tendência é esquentar aí em Londrina e Maringá. Tá certo. A Urbis é a empresa responsável por gerenciar o sistema de transporte coletivo aqui da capital, incluindo o sistema de táxis. Por isso, para falar sobre isso, a empresa está realizando um trabalho de campo que deve ter resultados importantes e impactantes na vida dos taxistas e do público que utiliza esse serviço. E nós vamos fazer, então, contato com o repórter Vinícius Carrasco. Vini, conta pra gente como é essa iniciativa da Urbis e qual a finalidade dessa ação. Bom dia.
8: Bom dia, Patrícia. Bom dia a todos. O objetivo, né, dessa pesquisa que começou a ser realizada essa semana

0: pela cidade nos períodos da manhã, tarde e noite e no site da Urbis, permitindo que os taxistas respondam de forma digital ou na unidade, né, de táxi UTX na central da Urbis. Aí esse levantamento, ele vai ficar disponível até o dia 10 de julho. A meta é ter 350 respostas válidas e a participação é voluntária. A pesquisa pode ser respondida pelos 1.944 taxistas cadastrados aqui na capital. Viu, Patrícia?
1: Obrigada, viu, Vini, pelas informações aí. Um bom trabalho para você.
2: Agora sim, vamos exibir a reportagem que o Bruno de Oliveira fez sobre a iniciativa do TRE Paraná, que tem a finalidade de estimular o pensamento crítico nos eleitores.
3: O projeto movimentou esta unidade do SESC em Curitiba. Os idosos tiveram a oportunidade de compreender, com o apoio de servidores do Tribunal Regional Eleitoral, como funciona o processo que escolhe, por meio do voto, os representantes políticos.
4: Esses grupos nós atendemos prioritariamente porque consideramos grupos vulneráveis, tanto os jovens quanto os idosos, para trazer para eles a necessidade deles prestarem atenção na disseminação de notícias, para evitar a disseminação de notícias falsas, para entender como funciona o processo eleitoral, para verificar in loco como a urna eletrônica funciona e, assim, promover a cidadania.
3: O público ficou bem interessado nas explicações. Mesmo quem não é obrigado a votar, por ter mais de 70 anos, afirma que faz questão de comparecer às urnas.
5: Eu vou estar exercendo a minha cidadania, né? Depois eu não vou poder reclamar se algum outro, né, porque eu votei, de repente, não deixei, eu deixei de votar, eu não quero deixar de votar. Eu quero exercer bem essa cidadania para eu poder depois brigar, dizer, não, eu votei nesse, tenho certeza que ele vai fazer tais e tais coisas para melhorar. Sempre assim, sempre para exercer a cidadania que eu reforço.
6: Mostrando um pouquinho do protagonismo que eles têm com a sociedade, juntamente com os nossos parceiros, mostrando esse protagonismo da pessoa idosa, mostrando que é possível eles estarem inseridos na nossa sociedade, com as atividades, com todas as ações que a sociedade envolve. Né?
3: Além de mostrar o funcionamento do processo eleitoral, a iniciativa também fala da importância do uso da colinha. Isso porque, neste ano, o eleitor vai votar 6 vezes. Uma vez para deputado federal, uma para deputado estadual, 2 para senador, 1 para governador e 1 para presidente da República. Por isso, o papelzinho pode ser uma ajuda e tanto, principalmente neste ano, quando serão muitos números para guardar de cabeça.
4: O Detetives da Cidadania é um projeto do TRE do Paraná, inspirado no TRE do Mato Grosso, que trouxe até aqui o SESC e vai levar durante todo o processo eleitoral para mostrar como o processo eleitoral funciona, para evitar a disseminação de notícias falsas e mostrar como funciona o processo eleitoral, fortalecendo assim a nossa democracia.
3: A iniciativa em Curitiba continua ao longo da semana e deve passar por uma escola da capital. Uma mobilização importante para ajudar a combater as informações falsas sobre as eleições.
7: Eles vão ter cursos para aprender como é que funcionam os sistemas de áudio e vídeo para não serem enganados no dia deles com esses vídeos falsos, essas fake news. Vão aprender como é que se identifica um vídeo manipulado, um áudio indicado, com uma indução errada daquilo que está sendo informado naquele vídeo. Serve para essas pessoas que estão à disposição da Justiça Eleitoral para auxiliar no combate à desinformação.
8: É importante a gente valorizar iniciativas de educação que possam estar dissipando toda mentira e toda desinformação relacionada ao período eleitoral. Não só utilizam as pessoas idosas como transporte de informações falsas, como também retiram dessas pessoas o protagonismo de poder escolherem livremente e saber discernir quem é o seu candidato. Nós, do Governo do Estado, através da Secretaria da Mulher, Igualdade Racial e Pessoa Idosa, estamos apoiando este projeto, que é de iniciativa do Tribunal Regional Eleitoral, por entender que ele avança muito no momento onde as redes sociais estão muito expostas à construção de fake news e de desinformação.
1: É isso aí, ano eleitoral, e a gente tem que estar atento. São 7h20. Bom dia para quem está chegando agora. Aliás, eu agradeço demais a sua companhia, a sua audiência aqui na TV Paraná Turismo. A gente acorda bem cedinho, viu? Ainda na madrugada, para fazer Paraná Agora a primeira edição e trazer para você as informações que fazem diferença em sua vida. E por isso, ó, celular aqui na minha mão, é importante ter o teu retorno, viu? Você participar e interagir conosco aqui, como o Alexandre Falcão, que mandou uma mensagem aqui no nosso WhatsApp. Olá, bom dia. No sábado,

0: Durante o jogo entre Brasil e Marrocos, foi oferecido um cardápio marroquino para acompanhar o jogo. Alexandre de Santa Felicidade, ele mandou fotos. Olha só, gente, assistindo ao jogo aí de Brasil e Marrocos. E olha só os pratos. Meu Deus, pernil de carneiro, cuscuz marroquino, também zalouk. Zalouk é uma pasta que é feita com a base de berinjela, harira e tahine. Olha que delícia, Alexandre. Deixando a gente já com água na boca aí. Esse foi o cardápio, hein? É, cardápio marroquino. Quem sabe aí, aí ó. O Brasil não ganhou e eles puderam, além de ver o empate do Brasil lá na casa do Alexandre, né? Saborear essas delícias. 7h22.
1: Eu até fiquei até tranquilo que a gente empatou com o Marrocos depois dessas imagens. O Arquivo Público do Paraná, aqui em Curitiba, preparou uma exposição que une Copa do Mundo com o futebol paranaense. A reportagem é do Bruno de Oliveira.
2: Uma exposição totalmente dedicada ao futebol. Quem vem até o acervo público do Paraná, em Curitiba, tem a oportunidade de fazer um passeio por documentos, objetos e fotografias que narram a história de um esporte que faz a cabeça de multidões.
3: A gente fica muito maravilhado quando a gente descobre, através desses documentos que a gente tanto tem carinho e zelo e cuidado, parte de uma história que às vezes a gente não conhece e que é muito interessante poder levar isso para o público.
4: O resultado de 4-2 foi para Félix, Carlos Alberto, Brito, Piazza, Marco Antônio, Clodoaldo.
2: Na visita, o público encontra uma vitrola com um vinil no qual as faixas são momentos da conquista do tricampeonato do Brasil na Copa do Mundo de 1970. Tem um álbum de figurinhas da Copa de 1994. E a camisa de treino da seleção de 1982. As relíquias também relembram a trajetória do futebol paranaense, como a faixa de campeão brasileiro do Coritiba em 1985 e a histórica camisa da equipe. Tem ainda a faixa de campeão do Paraná pela Série B do Campeonato Brasileiro em 1992. Também a camisa e o álbum de figurinhas do Atlético. Cada detalhe lembra a importância de manter vivas as recordações.
3: O fato desses documentos estarem hoje aqui num espaço de arquivo, num espaço aberto ao público, disponível para consulta, ele é muito relevante no sentido da preservação, porque é parte de uma história que poderia ter sido perdida se não houvesse essa instituição que é o Arquivo Público do Paraná, que já tem seu mais de 170 anos de história.
2: O acervo da exposição traz memórias valiosas da grande paixão dos brasileiros e também algumas curiosidades, como na época em que o esporte era proibido para as mulheres.
3: Em março de 1951, aconteceu o primeiro jogo de futebol feminino do Paraná, disputado ali no estádio da Vila Capanema, que era o nome na época. E foi muito curioso a gente, pesquisando para fazer essa exposição, montando a exposição, encontrar documentos que falavam dessa tensão que foi para que se pudesse acontecer esse primeiro jogo. Foi um recorde de bilheteria e eu acho que fundou ali uma parte da história que hoje a gente tem como dado, né? As mulheres têm direito a praticar o esporte, futebol. A gente tem muitos ídolos, né, no futebol feminino. E a gente, às vezes, não conhece essa história que, há pouco tempo atrás, foi uma verdadeira revolução ter acontecido esse jogo, primeiro jogo de futebol feminino no Paraná.
2: A exposição segue até o dia 2 de julho, com entrada gratuita. Para os admiradores do futebol, uma oportunidade que vale a pena.
3: Independente de o futebol ser ou não uma paixão para a pessoa, eu acho que a exposição tem esse papel de cumprir e levar por que é uma paixão paranaense nesse sentido, desde a torcida, do amor por um time específico, ou mesmo por apenas conhecer a nossa história e poder levar ao público esse, digamos, incentivo para conhecer o passado, para conhecer não só a história dos times de futebol, mas a história do próprio estado do Paraná.
1: Me animei a dar uma passada lá. E se você ficou interessado, a exposição Futebol Paixão Paranaense segue em curta temporada, em cartaz somente até 2 de julho, no Arquivo Público do Paraná, que fica na Rua dos Funcionários, número 1796, no bairro Cabral, aqui em Curitiba. E é possível conferir essa mostra imperdível de segunda a sexta-feira, das 9 da manhã ao meio-dia, até uma, e da 1 da tarde até as 5 da tarde. A entrada é gratuita.
0: Muito bacana, hein? E a Copa do Mundo, pessoal, segue para você não perder nenhum detalhe dos lances mais importantes e curiosos. Chegou o momento daquela resenha boa com ele, o Edson Tomás.
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0: Edson, bom dia, bem-vindo aqui, tudo bem?
5: Bom dia a todos, estamos aí combinando, hein? Tudo meio de preto e tal, tá
0: tudo meio neutro,
5: aí, né?
0: É isso aí. É pra gente guardar as cores canarinha aí, mais pra sexta-feira, né?
5: Exatamente.
0: É, isso aí. Antes da gente falar propriamente da Copa, a gente separou, ontem, quando a gente tava fazendo a edição de hoje, nós separamos uma imagem e eu quero que você me conte uma coisa, se você... encararia esse prato.
5: Esse prato é costela ou não?
0: É, mais ou menos. Mais ou menos. O que você acha que é esse prato, hein? Me conta aí.
5: Tô achando que é uma costela, não
0: é
5: não?
0: É. É um tasso cabrit.
5: Ah, é. É marroquino ou não?
0: Não.
5: Não é, não é?
0: Não, não é marroquino não. Tasso cabrit ou tasso de cabrita é um prato... haitiano.
5: Haitiano, olha só, é porque prato do Marrocos já passou, né?
0: É, então, é a bucha que a gente tem pela frente aí, hein? Parece muito com prato brasileiro, né?
5: Sim.
0: Mas eu quero falar que prato haitiano, gente, ele é muito saboroso e bem picante, viu?
5: É, então, olha, ó, tem que ter cuidado com a comida, mas principalmente em campo na sexta-feira, né? Porque o Brasil precisa ganhar de Haiti. É um jogo daqueles que o Brasil precisa minimamente vencer e fazer... a diferença de saldo de gols, né? Mas sem essa arrogância de achar que vai passar por cima, porque a gente tem tido aí algumas surpresas na Copa do Mundo. Este é um treinamento da seleção, ontem foi para campo. Jogadores poupados, o Rafinha, Bruno Guimarães, Gabriel Magalhães. Tem umas dúvidas aí. O Brasil, que tinha tanta certeza do Carlo Ancelotti em relação à formação de time, pode ter umas duas ou três mudanças aí praticamente para este segundo jogo. Porque ficou muito claro que não há, assim, uma convicção daquilo que foi iniciado nesta competição, né? Por exemplo, o Igor Thiago não deve ser titular, o Casemiro muito provavelmente corre o risco de perder a vaga, o Danilo deve começar no lugar do Ibanez. Então são algumas mudanças que podem acontecer na seleção brasileira para enfrentar este Haiti, deste prato que deve ser muito gostoso, que você inclusive deve experimentar.
0: É, eu vou tentar fazer, replicar ele em casa.
5: Então, é isso
0: falando,
5: aí.
0: Falando em surpresas, você falou agora há pouco em surpresas, né? E situações inusitadas. Ontem foi um dia muito atípico, nós tivemos diversos empates no Mundial.
5: É verdade. E o que chama mais atenção, além do bom jogo entre a Bélgica e o Egito, né? Tivemos também este jogo aí da Espanha, né? Que acabou ficando no empate com o Cabo Verde, 0-0. Cabo Verde do goleiro Vozinha, de 40 anos. Vozinha porque ele foi criado pela avó. Cabo Verde, né? Você vê um país pequeno e que chega para uma disputa de Copa do Mundo.
0: Uma das seleções favoritas, a Espanha,
5: né? A Espanha, a grande, né? Todo mundo falando muito da França, da Espanha, da Argentina. Não necessariamente nesta ordem. E um 0-0 onde o Vozinha foi o personagem do jogo. Tem aí... algumas imagens dos jogadores, o Cucurella da seleção espanhola, mas assim, ó, Cabo Verde, além de fazer um grande jogo de empatar com a Espanha, fez uma falta no jogo só. Sabe que é uma falta em mais de 90 minutos? Olha, se o Campeonato Brasileiro tivesse um time assim, é o recorde em nível de Copa do Mundo. A gente teve esse recorde
0: de disciplina.
5: De disciplina. Aí tem também a imagem do jogo da Bélgica, né? Bélgica e Egito. Um jogo Argélia, né? O jogo que acabou sendo também bastante disputado. E, aliás, Egito e Bélgica. A Bélgica saiu atrás, acabou empatando o jogo. O Lukaku aí, jogador da equipe da Bélgica, e um jogo que acabou também empatado em 1-1, outro empate. Tivemos depois também o jogo do Uruguai. O Uruguai acabou empatando a sua primeira partida também com a Arábia Saudita. A Arábia Saudita sempre colocando aí algumas surpresas, né? Na Copa passada ela ganhou da Argentina.
0: Olha só.
5: Então é mais uma surpresa aí.
0: Da campeã mundial, né?
5: Da atual campeã mundial. E o Uruguai saiu atrás do marcador e aí acabou ficando no empate em 1-1. E o outro jogo aí que teve também já de madrugada, né? É a Nova Zelândia jogando com o Iraque 2-2 também, esse jogo que aconteceu de madrugada.
0: O que esperar para hoje?
5: Bom, hoje tem Argentina estreando, né? A Argentina joga contra a seleção da Argélia e a França também estreia. A França joga à tarde contra Senegal, a França vice-campeã e atual campeã de Messi jogando mais tarde, né? À noite joga contra a Argélia, portanto são os dois jogos de duas seleções que chegaram à final da última Copa do Mundo.
0: Dois gigantes que devem brilhar aí,
5: o Mbappé vai pro jogo.
0: E o Messi,
5: são os dois importantes jogadores, exatamente. A gente tem a tabela de classificação bem rapidinho aí do Brasil, né? O Brasil é o terceiro colocado no seu grupo, ó. A seleção da Escócia tem 3 pontos, Marrocos e Brasil 1 ponto, Haiti 1. Haiti nenhum ponto. Por que que Marrocos está na frente do Brasil? Porque Marrocos não tomou nenhum cartão amarelo e o Brasil tomou 2 cartões amarelos, o Ibanez e o Casemiro têm aí neste critério de desempate neste momento, portanto, Marrocos à frente do Brasil, ou seja, por isso que o Brasil precisa vencer e vencer bem a seleção do Haiti na sexta-feira.
0: É isso aí, gente, vamos ficar na torcida aqui, até amanhã então.
5: Valeu, Edson. Gente, um abraço a todos.
0: Valeu, um abraço a todos, Paraná Agora, primeira edição, fica por aqui, viu? Muito obrigada pela sua companhia, mas a informação, você sabe, ela não para.
1: Para você que nos acompanha pela 97.1 FM e AM 630 em Curitiba, nós vamos para um rápido intervalo.
0: Isso mesmo, você fica com imagens lá de Pontal do Paraná, céu nublado, fechado por lá. Será que vem chuva, gente? Uma ótima terça-feira para você, até amanhã.

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8: Olá, eu sou o Diego Tirri e agora começa mais um Minuto de Educação, o boletim diário sobre a educação pública no Paraná. O Colégio Estadual do Campo Dr. Caetano Munhoz da Rocha, em Quitandinha, na região metropolitana de Curitiba, passou por obras de reforma e ampliação entre o final de 2025 e o primeiro semestre de 2026. Os investimentos do governo do estado somaram quase R$3,5 milhões em recursos do Fundepar. As obras incluíram a construção de um novo refeitório, a reforma da quadra poliesportiva, além da criação de um laboratório de química, física e biologia. Também foram feitas adequações nas redes elétrica e hidráulica da escola, além de pintura geral e instalações de passarelas cobertas entre os blocos. E este foi o Minuto de Educação de hoje. Você também pode nos acompanhar nas redes sociais. O endereço é EducaçãoPR.
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0: Olá, novamente um bom dia para você, quem está sintonizando agora aí no rádio no seu carro 97.1. Um ótimo dia, excelente terça-feira para quem vem nos acompanhando desde o jornal ali às 7 da manhã na TV Paranaturismo. É um privilégio ter você aqui com a gente nessa manhã fria, tá gelado, né, gente? 10 graus. Olha, quem nos ouve pelo rádio quiser acompanhar também até às 8 horas da manhã, nós estamos ao vivo no nosso canal do YouTube, que é Rádio Paraná Educativa. Sintoniza lá, você vai ver aqui eu, o Gustavo Cruz, toda a nossa equipe que está trabalhando para você, também as nossas convidadas aqui na nossa bancada. 10 graus, está frio, mas temos aí previsão de que a chuva vai dar uma trégua, viu? É, a gente vai ter sol. Será? A gente espera que sim. Assim como a gente espera também a sua mensagem. 4133317516. Manda um alô aqui para mim, ó. O WhatsApp já tá na mão. Tô aguardando. Mas a gente já vai abrir essa edição aqui no rádio, falando de turismo, tecnologia, o que isso tem a ver, não é mesmo? A gente vai falar de cidadania para você, cidadania e turismo.
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0: A tecnologia vem transformando a forma como as pessoas viajam, planejam os seus roteiros de viagem e como interagem com os destinos turísticos. Ferramentas como inteligência artificial, aplicativos, plataformas digitais e análise de dados já fazem parte dessa experiência tão boa, né, gente? Tão boa que tanta gente sonha, que é poder viajar e uma experiência de milhões de turistas ao redor do mundo.
2: Com o avanço dessas soluções, cresce também o conceito de destinos inteligentes, que utilizam a inovação para tornar o turismo mais eficiente, sustentável, conectado e personalizado para visitantes e moradores.
0: Para falar sobre essa tendência, os impactos da tecnologia no setor turístico e os debates do Tech My Summit, um evento que reúne especialistas, empresários e gestores públicos aqui em Curitiba, nós vamos conversar agora com a Gislaine Queiroz, que é presidente do Curitiba Convention, e a Daniela Vodones, que é gerente executiva da SESPRO Paraná. Nós vamos falar então sobre o Tech My Summit. É isso mesmo? Bom dia, sejam bem-vindos.
3: Bom dia a todos.
4: Muito bom ter vocês aqui.
3: Prazer estar aqui. Então, esse evento é um evento da SESPRO e ele está sendo feito, né, Dani, a primeira vez, numa parceria com o Curitiba Convention. E é um evento que a gente quer trazer o olhar da tecnologia para dentro do turismo. Então, a gente decidiu trazer muito o conceito de cidades inteligentes, tecnologia no turismo e a importância da inovação e de todo esse movimento da tecnologia impactando também no fluxo turístico.
0: Como que a tecnologia vem trazendo esse impacto? Realmente já há esse impacto?
5: Sim, tem. Nós temos muitos associados que trabalham com isso e hoje o turista ele está conectado com o celular. Então, quem está atendendo, quem está por trás, né, do turista, também tem que evoluir, porque senão o turismo ele não vai acontecer, ele deixa de acontecer. É isso, né, Gi?
0: E é isso que você ia comentar, inclusive, isso, que acabei, né?
3: E essa parceria, eu acho, entre a SESPRO, que é a entidade
5: Associação das Empresas de Tecnologia, em parceria
3: com o Curitiba Convention, a gente quer trazer também essa intersecção que o turismo, o trade turístico, conheça o que está sendo desenvolvido de tecnologia e essa conversa, não que não conheçam, mas que essa conversa ela seja mais fluida ainda, né? Porque às vezes a gente que é do turismo acaba que a gente, no nosso dia a dia, a gente está muito voltado para aquilo que a gente faz, né? A gente está muito direcionado para o nosso negócio. E tem tantas outras coisas acontecendo que, com certeza, podem melhorar ainda mais o seu negócio, trazer maior evolução, melhoria de processos. Então, isso que faz a diferença para você alavancar o teu negócio. Então, essa conversa é nesse sentido. E também a tecnologia...
5: Eu ia falar, a mesma coisa acontece com a tecnologia, né? Se ele não está integrado com os profissionais de turismo, ele... fica deficitário, né?
3: Não sente a dor, né?
5: Exatamente.
2: Porque quem conhece bem a gente é a tecnologia, são os dados que a gente deixa, né? E que às vezes conhecem mais a gente do que a gente mesmo, né? Você vê os algoritmos que hoje nos pegam de surpresa, nos motivando a fazer determinadas viagens, né?
5: Exatamente.
2: E a tecnologia ao nosso favor. Exatamente.
0: Mas o próprio trade turístico, ele também, que eu acho que é isso que vocês estavam tentando falar, quem faz parte disso também tem que entender como que essa tecnologia vem ajudar, impactar em favor de tudo isso, do trabalho de cada um nessa cadeia, né?
5: Agilizar e potencializar o turismo dos nossos destinos aqui no Paraná, que é muito, a gente tem muita coisa, muito atrativo, importante dentro do estado do Paraná, né? Curitiba, Foz do Iguaçu, mas nós temos aí Pato Branco também, Maringá, Londrina, Ponta Grossa, que tem destinos extremamente relevantes, e isso vai ser discutido também no evento.
2: Quais são as principais tendências tecnológicas como ferramentas que podem auxiliar o turismo? Que no Paraná é maravilhoso, como a gente está falando aqui de Foz, né, e de tantas outras oportunidades turísticas.
3: Hoje se fala muito da experiência do viajante, né, trazer tecnologias que trabalhem muito com a experiência do viajante, facilitar acessos também, né, tecnologias que... sejam cada vez mais rápido o ingresso das pessoas em atrativos turísticos, a inteligência artificial hoje na programação
5: dos próprios eventos,
3: mas também de formatar um ponto turístico, roteiro turístico. Então, assim, a tecnologia, ela está em tudo, né? Então, por exemplo, hoje a gente está trazendo o França, que é o executivo da Azul. Hoje, a gente sabe que a companhia aérea, ela tem muita tecnologia embarcada em tudo que ela faz. E não só para melhorar a experiência do turista, tanto também para segurança, né? Então, a gente está tentando trazer esse olhar mais macro, lógico que é uma discussão que ela pode levar aí, dar um evento de 2-3 dias com tudo que vai ser falado. E hoje a gente trabalha muito o conceito de destinos turísticos inteligentes. E dentro do conceito de turismo inteligente, a cidade, antes dela ser boa para o turista, ela tem que ser boa para o morador, né? Então, ela tem que ser, daí sim você pode trabalhar bem o turista. Então, a gente vai trazer toda essa conceitualização, tanto para o olhar da tecnologia, quanto para o olhar do trade turístico, né?
0: Você falou, né, o conceito de destinos turísticos inteligentes. Ele tem que ser bom primeiro para os moradores, para daí poder atrair turistas. Nós temos esses pontos turísticos inteligentes no Paraná? Você pode citar?
3: Temos, nós temos. Até o Jardim Botânico hoje,
5: Ópera,
3: né?
5: Ópera de Arame. Foz do Iguaçu
3: hoje, tudo é mapeado. Tanto Itaipu, quanto você visitar Cataratas. Hoje você já tem... Hoje você trabalha muito o conceito de acessibilidade dentro de destinos turísticos inteligentes. Não só a parte de tecnologia, né? Então, hoje, por exemplo, o Jardim Botânico, ele tem todo um estudo de acessibilidade, né, até dentro dos Jardins dos Sentidos, e isso faz parte de Curitiba se transformar num destino turístico inteligente.
2: Nesse contexto do evento de vocês, né, o Tech Plus Summit, ele vai reunir alguns públicos, né? Quais são os públicos esperados e a discussão que vai haver nesse espaço?
5: O público esperado é o trade turístico, né, daqui de Curitiba e do interior do estado, do Paraná, embora a gente vamos receber também empresários a nível nacional para a reunião do Conselho da Confederação da CESPRO, que acontece amanhã. Então, e também o trade turístico, empresários de tecnologias e quem tem interesse na área de tecnologia, que hoje Big Data, Internet das Coisas, IA, que também está relacionado à parte do turismo. para facilitar no usuário, na ponta do usuário, né? O acesso a informações de pontos turísticos.
0: Para todos nós, né?
3: Pra exatamente. Nós. A gente vai estar trazendo também uma discussão dentro do evento, uhum. Até um painel que eu vou estar mediando, que é os ambientes de inovação como atrativos turísticos. Então, a gente também quer trazer esse olhar de que hoje o movimento da inovação, nós estamos aqui, a gente sabe que a gente tem o GovTech aqui, né?
0: Então, que é lindíssimo, vocês já foram?
3: Sim,
0: já.
3: Então
0: GovTech, gente, que fica lá em cima, lá no nosso terraço, inclusive, e que nós aqui dentro mesmo, já fomos conhecer, porque a gente falou assim, uau, uhum. O que é isso?
5: Fantástico,
0: o
5: que é isso? Né?
3: E a gente está vendo que hoje os ambientes de inovação, eles estão gerando esse fluxo turístico. Então, hoje, os próprios ambientes, eles já são espaços formatadores de visitantes. Por quê? Porque eles têm as empresas, eles fazem eventos, eles criam viagens técnicas, eles criam reuniões. E, ao mesmo tempo, existe toda uma curiosidade de se conhecer esses espaços, né? Que são, às vezes, fora do comum do que a gente imagina daquele escritório que a gente está no dia a dia. Então, a gente vai trazer também esse olhar de como nós do turismo e como os ambientes de inovação podem se unir para potencializar especialmente a cadeia turística. Então, quando o GovTech, qualquer hub de inovação do estado, fale com o nosso trade, converse com os conventions, converse com os municípios, conhece quem são os hotéis, os espaços de eventos, fornecedores, porque isso, com certeza, a gente vai estar fazendo essa cadeia girar ainda mais, né? E mostrar o poder desses ambientes além do ambiente, né? Impactando também na cidade, especialmente pela cadeia turística.
5: Exatamente, eles têm que se conversarem, né? Se conhecerem, uhum. Não só em Curitiba, mas como estado como um todo. Hoje a gente tem aí a lei aprovada da rota do turismo, né?
3: De inovação.
5: Turismo de inovação. Então, a gente tem muita tarefa, muito trabalho a ser explorado para potencializar o turismo dentro do nosso estado, junto com a tecnologia.
3: E, de repente, começar a vender o estado do Paraná como um estado aí de turismo de inovação. Hoje a gente tem cases, né? Como o Vale do Silício, que pessoas vão para lá, não só para fazer missões, mas para conhecer. Por que que a gente não pode ter aqui
5: O Vale da Araucária.
3: O Vale da Araucária, o Vale do Pinhão. Nós temos o Genoma em Guarapuava, a Red Foot, 43, né? Bioparque. Então, a gente criar aí um grande case turístico na inovação aí, que é lançando isso para o mundo, né? Trazendo um turismo um pouquinho diferente, né? Que é o turismo de inovação.
5: E a gente sabe da importância do setor do agro para o estado do Paraná, mas o setor turístico e de tecnologia é extremamente importante nos dias de hoje.
0: Certeza.
1: Curitiba já é uma vitrine, né?
3: Já,
1: sim. De tecnologia e tudo, né? E é reconhecida por planejamento urbano, por inovações, eventos. O que falta, vocês acham, para a cidade se transformar nessa reputação para uma experiência turística ainda mais conectada e inteligente? Falta essas reuniões e vocês?
3: Eu acho que falta.
1: Conectar essas pessoas.
3: A gente já começou. É um movimento que já começou. Eu acho que essa conversa, ela já está caminhando até. Eu acho que esse evento
5: já é o pontapé inicial, né?
3: O pontapé inicial da prova de que a gente está aí começando a todo mundo falar no mesmo sentido. Porque hoje a gente vê a tecnologia, né? Vamos falar em tecnologia, o movimento da inovação indo para eventos, criando eventos, novos eventos que dentro da cadeia turística não eram tão conhecidos, né? Hoje a gente tem aí os tal dos Open Innovations, que são eventos gigantes que acontecem pelo mundo e que estão mudando um pouco do cenário desse mercado de turismo, de negócios e eventos. Então, a gente trazer já essa conexão, e é o que eu falo, todo mundo olha com olhar para vender Curitiba ou vender o estado do Paraná como um estado, ó, você pode vir para cá, você pode ir para, vamos pensar em estado do Paraná, você vai para Guarapuava conhecer o Vale do Genoma, você vai ter um bom lugar para se hospedar, um bom restaurante para se alimentar, como é que você chega, o que você pode fazer. É esse o olhar que a gente quer levar. E eu acho que se a gente conseguir isso, a gente já está no caminho, nós vamos ser pioneiros.
1: E conseguir isso de uma forma maravilha. Também economicamente também viável, para pequenos hotéis, para pequenas...
5: Exatamente.
1: Que mexem, né, com a economia também.
5: Exatamente. Na verdade, é a junção do ecossistema multissetorial, né, trabalhando em conjunto.
1: Maravilha.
0: Maravilha, gente. Que isso traga, gente, mais acessibilidade para todos nós, que todos nós possamos fazer mais viagens e mais passeios aí, com a tecnologia aliada, né, a todos nós. Quero agradecer demais aqui, a gente acabou de conversar com a presidente do Curitiba Convention, a Gislaine Queiroz. Muito obrigada, viu?
3: Obrigada, Gislaine, obrigada aí. Pela oportunidade. Um bom Quem evento. Quiser, acho que ainda tem vaga. Quem? Hoje, da 1h30 às 18h30, lá no Hard Rock Café. Então, sejam muito bem-vindos.
0: Muito obrigada. E também, obrigada à gerente executiva da Cespro Paraná, Daniela Vodones. E elas explicaram aqui o Tech Mais Summit, que começa hoje, à 1h30 da tarde, no Hard Rock Café. Muito obrigada aí.
5: Obrigada, tá? Obrigada. Tem inscrição ainda, só procurar no Simpla, Tech Mais Summit.
0: Simpla.com.br, Simpla, né?
5: Isso, exatamente.
0: Tá legal, gente. Muito obrigada. Tá?
5: Esperamos um todos.
0: Ótimo, um ótimo evento para vocês. Olha
5: tchau,
0: aí.
5: Obrigada, tchau.
0: Falando ainda em oportunidade, faltam 6 minutos para as 8, a gente está falando em muitas oportunidades aqui, né? Ligadas aí ao turismo e que isso traga também frutos para a gente, para que a gente, como eu falei, possa usufruir. E continuando a falar aí de oportunidades... Você está pensando em mudar aí a sua carreira, seu ritmo de trabalho, né? Mudar tudo por aí, quer deixar de ser CLT e quem sabe começar um empreendedorismo? A gente sempre traz dicas para você aqui com a coluna Partiu Plano B.
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6: Olá, hora de inspiração por aqui com mais uma história de empreendedorismo. Foi durante a pandemia que a Laiana Paiva descobriu a costura. A intenção inicial era fazer roupas para ela e para o marido. Mas toda vez que publicava uma peça nas redes sociais, surgiam mensagens de amigas interessadas em comprar. O que era apenas uma atividade para ocupar o tempo começou a ganhar proporções maiores. Percebendo o interesse das pessoas, a Laiana decidiu investir em conhecimento. Fez cursos, estudou modelagem e aprimorou técnicas. As primeiras encomendas vieram de pessoas próximas e, aos poucos, nasceu o Ateliê da Lai. Hoje, o trabalho dela tem como principal característica a personalização. Cada peça é criada levando em consideração o corpo, o estilo e as necessidades de quem vai usar. Essa atenção aos detalhes acabou criando uma relação muito próxima com as clientes. Muitas chegam ao ateliê depois de receber a indicação de alguém que já teve uma boa experiência. O crescimento do negócio aconteceu principalmente dessa forma, uma cliente satisfeita apresentando o trabalho para outra. Por um período, Laiana conciliou a costura com um emprego formal, mas o aumento da demanda mostrou que o ateliê já tinha potencial para se tornar sua principal atividade profissional. Foi então que ela decidiu dedicar todo o seu tempo ao negócio. Como acontece com muitos empreendedores, a rotina está longe de ser tranquila. Além da produção das peças, existe uma série de atividades que nem sempre aparecem para o cliente. Atendimento, orçamento, redes sociais, compra de materiais, provas e ajustes. Outro aprendizado importante foi estabelecer limites entre a vida profissional e a vida doméstica. Trabalhando em casa, ela precisou criar uma disciplina para separar os momentos de trabalho das demandas do dia a dia. Com o crescimento do negócio, Laiana montou um espaço próprio para atender suas clientes. Mais do que produzir roupas sob medida, ela criou um ambiente onde as pessoas podem experimentar, ajustar e construir peças que realmente façam sentido para seus corpos e estilos. Ao olhar para sua trajetória, ela reconhece que o medo esteve presente em vários momentos, mas também aprendeu que esperar pelas condições perfeitas pode significar nunca começar. E para quem está pensando em empreender, a Laiana deixa reflexões importantes. Comece com os recursos que você tem hoje. Busque aprender continuamente e esteja disposto a conhecer seus clientes de perto. Segundo ela, o crescimento acontece aos poucos, com consistência, aprendizado e muita disposição para se adaptar ao longo do caminho. Para mais dicas e muita inspiração, entra no blog partiuplanob.com.br. Até a próxima!
2: O governo do Paraná firma hoje uma parceria com a operadora Vivo para ampliar a cobertura de telefonia móvel e internet em diferentes regiões do estado. O acordo prevê investimento de 192 milhões da empresa para a instalação de 411 novos pontos de rede móvel em 74 municípios paranaenses. Entre as ações previstas estão a expansão do sinal em áreas urbanas e rurais, além da melhoria da conectividade em rodovias estratégicas. Um dos destaques é a ampliação da cobertura ao longo da BR-277 e de importantes estradas do litoral. A iniciativa busca reduzir áreas sem sinal, ampliar o acesso à internet e melhorar a comunicação para moradores, produtores rurais e motoristas que circulam pelo Paraná. A expectativa é que o investimento fortaleça a infraestrutura de telecomunicações do estado e leve mais conectividade para regiões que ainda enfrentam dificuldades de acesso aos serviços móveis.
0: E olha só que legal essa notícia, hein? 10 estudantes das universidades estaduais aqui do Paraná embarcam no fim deste mês para uma experiência acadêmica lá nos Estados Unidos. Eles foram selecionados para a primeira edição do programa Talentos Paraná no Mundo. Eles vão passar 6 semanas na Universidade da Cidade de Nova York, uma das maiores instituições públicas de ensino superior do país. Os participantes têm entre 18 e 19 anos, são muito jovens, gente, olha que baita, né, bagagem que eles vão ganhar aí. E eles se destacaram em um exame internacional que avalia os conhecimentos em cálculo, programação e inglês. O intercâmbio é voltado para estudantes das áreas de tecnologia, engenharia e computação e inclui atividades acadêmicas e aperfeiçoamento da língua inglesa. Com investimento de R$ 725 mil do governo do estado, essa iniciativa busca ampliar a internacionalização do ensino superior paranaense. E é oportunidade para os nossos paranaenses aqui. Bacana, hein? Boa viagem para eles aí. Boa oportunidade, né, Gustavo?
2: Tem que se jogar, né, Patrícia? Tem que se aventurar. Eu acho, até hoje fico com vontade de dar um pulo para fora, ficar uma temporada, às vezes.
0: É, mas com o apoio do governo do estado,
2: melhor
0: assim,
2: ainda.
0: Né, gente?
2: E quanto mais jovem, ainda, melhor, né? Porque agora a gente vai ficando cada vez mais
0: em não, agora
2: casa.
0: A gente já tem que ficar cada vez mais em casa, né? A gente sente frio, a gente já tem mais medo das coisas. Vixe, Maria.
2: Já começa tudo.
0: As dores. Olha, falta 1 minuto para as 8. É assim que a gente finaliza o programa de hoje, o jornal de hoje. Obrigada, Gustavo. Bom trabalho ao longo dessa terça-feira.
2: Obrigada a toda essa equipe maravilhosa aqui da Rádio Educativa. E a todos vocês, um abraço e até amanhã.
0: Isso aí, vamos dar um abraço aí pro pessoal que tá com a gente aqui, ó. Vamos lá, então. Bom dia para o Guido, o Oduvaldo, Marcelo Dorico, Wilson Antônio Guerra. Wilson, obrigada aí, viu, pela sua observação. Vou passar pro pessoal aqui. O Pedro Crestani, também a Luciene com a gente, o Luiz Guilherme. Um bom dia a todos. O Ronald também, sempre conosco aqui. Valeu, galera. Espero vocês amanhã. Hoje é terça-feira, é dia de nosso samba. Acompanhe aí a boa programação da Educativa logo mais às 10 da noite. Eu volto aqui nas ondas sonoras, tá? Da 97.1 com o nosso samba. Tchau!

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Bom dia, Curitiba, terça-feira. Eu, Ellen Andrade, chego para te fazer companhia. Vamos juntos até o meio-dia com músicas, informações, dicas e a sua participação. A nossa manhã vai ser incrível e já começa muito bem, porque eu chego ao som de Vinícius Cantuária. 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

0: de 2021, esse sucesso num grande encontro de samba e rock, né? Nando Reis e Péricles cantando Na Estrada.
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2: Olá, eu sou o Diego Tirri e agora começa mais um Minuto de Educação, o boletim diário sobre a educação pública no Paraná. A primeira convocação dos alunos selecionados para o Ganhando o Mundo 2027 foi realizada pela Secretaria da Educação com a divulgação dos nomes de quase 500 estudantes da rede estadual. Consta na lista o primeiro colocado de cada um dos municípios paranaenses, além dos 100 primeiros classificados inscritos no programa Bolsa Família. Uma segunda chamada vai ser realizada posteriormente, conforme o número proporcional de vagas disponíveis por município. Nesta 8ª edição da iniciativa, são ofertadas 100 vagas para intercâmbio na Austrália, outras 100 para a Irlanda, 150 para a Nova Zelândia, 150 para o Reino Unido, além de 500 vagas para o Canadá. E este foi o Minuto de Educação de hoje. Você também pode nos acompanhar nas redes sociais. O endereço é educação.pr.

Educativo é a sua melhor companhia e, é claro, para amanhã ficar melhor, eu quero contar com a sua participação. Manda aquele bom dia para mim no nosso WhatsApp, 41-3331-7516. Enquanto você vem participar, nós vamos ouvir esse sucesso de 1989, de Djavan, Mal de Mim.

0: Parceria, né, Vitor Clay e Lulu Santos com A Cura, foi gravada lá em 2021 e essa música foi regravada aí na época da pandemia justamente para lançar esperança para toda a população que estava vivendo um clima tenso na época de 2021, né? A Cura, a grande parceria Vitor Clay e Lulu Santos na Educativa.
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2: É preciso tomar cuidado com a conjugação correta do verbo frear, não frear. O carro estava freado, não freado. Nós freamos a tempo, não freamos. Ele freou em cima da gente, não freou. O I só aparece nas formas cuja tônica recai no radical. Eu freio, tu freias, ele freia. E eles freiam. Nós freamos, vós freais, aí sem o I. E subjuntivo, que eu freie, que tu freias, que ele freie. Que nós freamos, que vós freais, sem o I, essas duas, e que eles freiem, agora novamente com I.
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4: É 2026 e o maior espetáculo do futebol volta a terras americanas e ganha proporções gigantescas. Pela primeira vez, a Copa do Mundo será disputada em três países: Estados Unidos, Canadá e México. Também pela primeira vez, o torneio terá 48 seleções na disputa. Para este ano, a FIFA decidiu trazer de volta a rainha das músicas de Copa, Shakira. Ao lado do nigeriano Burna Boy, lançaram Dai Dai. É uma mistura irresistível de afrobeats, pop e reggaeton, cantada em cinco línguas, cujo título é uma expressão que significa "Vamos lá, dê o seu máximo". O clipe reúne os maiores craques da atualidade e a música celebra a união de culturas, ritmos e povos, mostrando que a paixão pelo esporte fala todas as línguas. Além de embalar as arquibancadas dos Estados Unidos, do México e do Canadá, Dai Dai é a trilha sonora de um torneio mundial que marca a última dança dos maiores craques da era moderna do futebol. É a despedida de gigantes como Lionel Messi, Cristiano Ronaldo, Neymar e Luka Modric. Para o Brasil, é a chance de quebrar o jejum após 24 anos. Com o clipe que traz as estrelas do presente e do futuro, Shakira prova que o ritmo do mundo bate em uníssono quando a bola rola. A contagem regressiva para ver a história acontecer já começou. Fique agora com o som oficial do Mundial de 2026. Shakira e Burna Boy, Dai Dai.
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0: Que letra linda, gente, essa letra poética, reflexiva de Oswaldo Montenegro, Intuição na Educativa.
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2: Além dos bravos originários, temos brasileiros de todo o mundo, brasileiros de todos os continentes, absolutamente adaptados e que ninguém diria que são de origem comum. Como o músico Tim Riscala, o escritor Paulo Coelho, o jornalista Guga Chakra, Ricardo Fegali, que é tecladista e guitarrista do Roupa Nova, João Bosco, a pianista Linda Bustani, o ator e cantor Evandro Mesquita, o jornalista Tarek de Souza, Badi Assad e Raimundo Fagner, nossa boa lembrança de hoje. Todos descendem de libaneses e são membros da Academia Libanesa Brasileira de Letras, Artes e Ciências. Raimundo Fagner ocupa a cadeira número 28 da academia. Nasceu em Fortaleza, mas carrega na bagagem a essência da terra da sua mãe, Dona Francisca Cândido Lopes, que é de Oroz, onde o cantor passou boa parte da sua infância, desfrutando de muita atenção e também de muita água do famoso açude Oroz, uma solução que consiste no represamento do rio Jaguaribe para enfrentar as secas. Seu pai, José Fares, imigrante libanês, era cantor de rádio no Líbano e influenciou Fagner com a sua cultura musical. Fagner, em Oroz, morava em frente à casa do grande cantor e compositor Evaldo Gouveia, que perdemos em maio de 2020 para a Covid-19.
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2: Os concursos musicais, festivais, tiveram grande importância no passado, desde as competições de carnaval na década de 1930. Para revelar novidades, não tinha nada igual. E em meados da década de 1950, Fagner, com 6 anos de idade, venceu, numa rádio, como melhor intérprete, um concurso para crianças, cantando com toda doçura uma criação de Getúlio Macedo e Lourival Faisal, Mãezinha Querida, que havia sido gravada por Carlos Galhardo em 1952. O cantor-compositor conquistou em 1968, como melhor intérprete, o 4º Festival de Música do Ceará, com a canção Nada Sou. Já sendo alguém bem conhecido no seu estado, arquitetou a expansão do território indo para Brasília, onde em 1970 ingressou na Faculdade de Arquitetura e no Festival da Universidade de Brasília, escrevendo 3 canções. Venceu novamente, desta vez com Mucuripe, dele e de Belchior, conquistando também o 6º lugar com Manera Frufru Manera, dele e de Ricardo Bezerra. Ganhou ainda o prêmio de melhor intérprete com Cavalo Ferro, criada também com Bezerra. Em 1979, vence o Festival da TV Tupi com Quem Me Levará Sou Eu, criação de Dominguinhos e Manduca. A projeção via festivais certamente foi um dos pilares da carreira de Fagner.
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2: Fagner e seus colegas compositores e cantores eram conhecidos como Pessoal do Ceará. Foi para o Rio de Janeiro, para São Paulo e de volta ao Rio de Janeiro, quase desistindo do sonho, recebeu importante força de Elis Regina, que gravou, em 1972, Mucuripe. Muita gente o ajudou, direta ou indiretamente, nessa caminhada. Elis, Nara Leão, Caetano, Roberto Carlos, Chico Buarque e muitos outros. A força de Elise e de seu marido, Ronaldo Boscoli, incluiu levá-lo para residir com eles, numa fase muito difícil do cantor. Com interpretação diferenciada, um visual guevariano e muito cuidado na escolha de repertório, o jovem Fagner se destaca também pela relação com artistas consagrados, como Luiz Gonzaga, com quem gravou 2 álbuns. Fagner gravou ótimos álbuns com músicas suas, como Canteiros, baseada no poema Marcha, de Cecília Meirelles, e trechos de obras de Belchior e Tom Jobim, releituras com a sua digital e discos que representam uma sequência num nível que poucos artistas conseguiram. As polêmicas existiram, mas são irrelevantes. Muito melhor são as mensagens eternizadas pelo cantor, sobretudo as dos poetas que ele valorizou, como Cecília Meirelles, Belchior, Tom Jobim, Chico, Vinícius, Ekel Tavares, Patativa do Assaré, Florbela Espanca, Ferreira Goulart, entre outras e outros poetas que ele musicou sempre com muita beleza e sensibilidade. Muito maior são as músicas e histórias que são quase um milagre, como o show pelos flagelados da seca em Natal, com Luiz Gonzaga e sua sanfona no comando, e Fagner com a guitarra. Quando cantavam Súplica Cearense e a súplica foi atendida, vindo do céu a sempre tão esperada chuva. A emoção tomou conta de mais de 40 mil pessoas no estádio, os músicos se abrigaram da chuva, menos Gonzagão, Fagner e Jorge Benjor, que assumiu a bateria para ajudar os companheiros nordestinos que viviam aquela grande emoção. Eu sou o Tobias de Santana. Que tal? Vamos ouvir Canteiros com Fagner?

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1: Seguimos juntos e agora tem ele, Roberto Carlos. Todos estão surdos.

Desde o começo do mundo que o homem sonha com a paz. Ela está dentro dele mesmo. Ele tem a paz e não sabe. É só fechar os olhos e olhar para dentro de si mesmo.

Outro dia um cabeludo falou que não importam os motivos da guerra, a paz ainda é mais importante. Essa frase vive nos cabelos encaracolados das cucas maravilhosas, mas se perdeu no labirinto dos pensamentos poluídos pela falta de amor. Muita gente não ouviu porque não quis ouvir. Eles estão surdos.

Um dia o ar se encheu de amor e em todo o seu esplendor as vozes cantaram. Seu canto ecoou pelos campos, subiu as montanhas e chegou ao universo. E uma estrela brilhou mostrando o caminho. Glória a Deus nas alturas e paz na terra aos homens de boa vontade.

0: Bryan Adams aqui na Educativa, sua rádio, seu momento.
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E nós seguimos juntos aqui na Manhã da Educativa. E essa música aqui, gente, ela é bem marcante. João Bosco gravou ela em 1995, mas na verdade ele regravou, porque esse sucesso original, ela é de 1931. Tem João Bosco com Se Você Jurar, na Educativa.

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0: Num imenso outdoor, Adão e Eva.
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0: Bonnie and Clyde a todo instante.

0: Fernanda Abreu marcando presença por aqui com Paisagem do Amor.
1: O governador Carlos Massa Ratinho Júnior entregou em cerimônia na capital o prêmio Alfabetiza Juntos, iniciativa que reconheceu 300 escolas municipais de 154 cidades paranaenses que tiveram os melhores resultados na alfabetização em 2024. O prêmio é um desdobramento do programa Educa Juntos, projeto da Secretaria da Educação, que atua como parceira das redes municipais para melhorar os índices educacionais do Paraná desde os primeiros anos do ensino fundamental. O prêmio Alfabetiza Juntos reconhece o desempenho das instituições de ensino municipais que alcançaram os melhores resultados na Prova Paraná Mais e integra as ações desenvolvidas pelo governo do estado em parceria com os municípios para fortalecer a alfabetização das crianças paranaenses. As escolas vencedoras receberam simbolicamente kits tecnológicos. Gesá Shevchuk para Educativa FM.
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Vem participar, vamos juntos deixar essa manhã melhor e, é claro, ao som do que é de melhor na nossa música. Agora, vamos de Cidade Negra com Extra.

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1: Olá, eu sou o Diego Tirri e agora começa mais um Minuto de Educação, o boletim diário sobre a educação pública no Paraná. Símbolo da cultura e da gastronomia paranaense, o pinhão ganha espaço nos cardápios da alimentação escolar da rede estadual entre junho e agosto. A iniciativa fortalece a agricultura familiar e amplia a oferta da semente típica da araucária aos estudantes durante a temporada de colheita e comercialização do pinhão no estado que lidera a produção nacional da iguaria. Nos últimos 7 anos, a distribuição de pinhão proveniente da agricultura familiar para a alimentação escolar da rede estadual movimentou R$ 311 mil e garantiu mais de 36 toneladas do produto, beneficiando 470 escolas de 86 municípios. E este foi o Minuto da Educação de hoje. Você também pode nos acompanhar nas redes sociais. O endereço é educação.pr.
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Até o meio-dia, eu, Ellen Andrade, estou com você aqui na Manhã da Educativa. E, é claro, trazendo música de qualidade. Vamos com Marcos Sabino, Reluz.

0: Paulo Diniz cantou Pingos de Amor na Manhã da Educativa, sua rádio, seu estilo.
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Vamos juntos ouvir esse sucesso, gente. Essa música é incrível porque tem uma história toda linda por trás dela. Essa música foi composta ao filho dele que iria chegar. Por isso a gente vai ouvir Toquinho, Ao Que Vai Chegar.

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0: Orlando Moraes, na paz, para fechar em grande estilo minha manhã de terça-feira com você aqui em 97.1. Eu, Ellen Andrade, estou indo nessa, mas já marcando com você o encontro amanhã. Eu volto logo cedinho às 8 da manhã e estarei esperando por você. Até lá.
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4: papo
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4: 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Hoje é um dia muito legal aqui, porque é dia da estreia da seleção argentina de futebol. Sim. Nenhum sul-americano venceu e a Argentina também não vai vencer hoje. Né?
5: Não.
4: Vamos ver,
5: Argélia, né? Vai, Argélia!
4: Argentina e Argélia. E a gente, como danadinhos aqui, linkamos uma coisa a outra, tá?
5: Ah, então, não foi coincidência?
4: Nunca é coincidência.
5: Jurava que era coincidência,
4: nunca.
5: Rapaz.
4: Nunca. 10 da noite, horário meio ingrato aí para os trabalhadores e trabalhadoras do Brasil. Mas a Argentina e a Argélia, a Argentina estreia na Copa, mais uma partida do Lionel Messi. E, por falar nisso, tem o espetáculo Ecos de um Abraço, que rola em Curitiba. Apresentações hoje, ó, no Memorial da Cidade, no Centrão ali. E na quinta-feira, na Rua da Cidadania, na Praça Rui Barbosa. Quem tá aqui com a gente é... o Maximiliano Gomes. Eita, bem-vindo!
6: Obrigado.
4: Tudo bom?
6: Tudo bom.
5: Tá bem tranquilo. Isso. Ele, né?
4: Bem calmo.
5: Tá tranquilão.
4: Torcedor do Boca Juniors?
6: Não.
4: E a Samara Sfer, ela que é tangoterapeuta, é esse nosso assunto de hoje, espetáculo de tango, não só, tá? Essa super tradição argentina de dança e tal, mas que envolve muita coisa a partir desse projeto. Beto Pacheco, olá, nosso quadro Old News hoje, super Old especial, News. Terça-feira, com um testaço de Nelson Rodrigues sobre a estreia da seleção brasileira na Copa de 58.
5: Olha, do vô do Sacha.
4: Isso.
5: Vovô do Sacha.
4: Ele não tava com a menor, botando a menor fé
5: não,
4: na seleção de 58.
5: Tava tipo Cristiano Castilho com o Neymar, assim.
4: Você tem esperanças no Neymar? É isso?
5: Cara, não faço ideia do que vai acontecer. Eu tô errando todos os prognósticos no bolão.
4: Ele vai ser papai de novo, você viu?
5: Eu tô em 22º no bolão.
4: Quinta divisão.
5: Mas isso eu aceitaria. Neymar vai ser pai de novo, eu apostaria.
4: Será que é planejado para a época de Copa do Mundo?
5: Pode ser.
4: Ele ter as atenções. Ser.
5: É igual quando ele se machuca no carnaval.
4: É isso.
5: Ele
4: é?
5: Sempre se machuca
4: é
5: no carnaval.
4: Ó, tem o de News. A gente, claro, fala de Copa, nosso Ágia Curaçao. O feito de Cabo Verde, né, gente? O goleiro Vozinha, sensacional, um paredão. Nunca diga mais, essa bola até minha avó defenderia,
5: não,
4: né?
5: É, não é assim. Está com quase 8 milhões de seguidores no Instagram.
4: Que maravilhoso.
5: E uma campanha feita pelo Casé, pelo Casimiro Miguel, quando ele, no meio do jogo, ele falou, galera, vamos
4: seguir. Sigam ele.
5: O Casimiro Miguel, o cara da Casé TV, tem 3 milhões e meio de seguidores.
4: Olha, passou ele.
5: Mais que dobrou.
4: Que loucura. 0-0, aliás, um jogo muito especial, porque... desde 66, uma seleção não fazia só uma falta em jogo.
5: Sim.
4: E foi isso que Cabo Verde fez. Uma falta. Então, um jogo muito... já tem minha torcida. Tem estreia da Argentina, como a gente disse. Nosso querido e glorioso Neymar completa um mês sem treinar. Mas tá lá, né? Fazendo o que, eu não sei, mas
5: tá lá. Dando apoio moral.
4: Apoio moral. E, ó, um fato muito interessante que eu trouxe aqui até alguns dados estatísticas, como as pausas para reidratação, sabe aquelas pausas que estão rolando no meio dos tempos, estão mudando a dinâmica dos jogos. Aí você tem 4 pausas, né? O jogo em 4 tempos, na verdade.
5: Sim.
4: Tem alguns gráficos
5: 4 quartos.
4: É.
5: Virou
4: um
5: basquete.
4: Aí que eu queria chegar.
5: Ah,
4: e
5: entendi.
4: Como está mudando radicalmente a mudança do jogo, a dinâmica e, portanto, o próprio esporte, né? Um assunto para a gente discutir.
5: Bem.
4: Tudo bem, Beto?
5: tudo bem, vamos que vamos, vamos. Para mais aí uma terça-feira de papo, galera. Programa 902.
7: Dois.
5: Olha só, galerinha já chegando por aqui, Paulo Barriga já mandando suas figurinhas. Barriga, e aí hoje? Você torce pra Argentina? Eu queria saber, eu tava falando aqui com o Max antes da gente entrar no papo. Eu sou um torcedor da Argentina, obviamente, quando não, o Brasil não está em campo. Então, torci na final da Copa 2014, torci na final da última Copa. Eu torço. Quero saber dos brasileirinhos. Uhum. Brasileirinhos curitibanos. Vocês torcem pra Argentina? Ou vocês são da filosofia do Galvão Bueno? Galera, é muito bom. É melhor ainda da Argentina.
7: Da Argentina é muito melhor.
5: É muito melhor. 4133317516 é o nosso WhatsApp. 4133317516. E, em especial, convidar dois ouvintes nossos aqui, que a Nina Rosa e o Tom, se estiverem presentes, levantem-se, né? Apresentem-se, porque a Samara está aqui, conhece ambos. Já foi, inclusive, ela foi Carlo Ancelotti de Tom em Copa do Mundo.
7: A treinadora do Tom.
5: No tango.
7: Numa Copa de Tango.
5: Isso.
7: Rapaz, olha, são muitas conexões.
5: Então, né? Vamos ver se eles estão presentes. Fizemos o chamamento.
7: Maravilha. Venham, recebam.
5: Recebo.
7: Ó, o tango é dança, mas para a bailarina, coreógrafa, professora e tangoterapeuta. Que legal, Samara Sfer, ele também é uma ferramenta de expressão, conexão emocional e transformação social. Ao lado do bailarino, coreógrafo e professor argentino Maximiliano Gomes, ela apresenta o espetáculo Ecos de um Abraço, que une tango, teatro e memória afetiva para refletir sobre as coisas nossas, das nossas vidas, não é?
5: Coisas da vida.
7: Já dizia Milton Nascimento. Além de ser professora adjunta da Faculdade de Tango de L'Angel, na Argentina, e produtora da Copa Tango Curitiba, também realiza trabalhos com pessoas que convivem com Parkinson, depressão, utilizando a dança como ferramenta de conexão e qualidade de vida. Muito legal. Como eu disse, o espetáculo rola hoje no Memorial de Curitiba, à tarde, quinta-feira, na Rua da Cidadania, na Praça Rua Barbosa. Muito boa tarde, queridos. Tudo bem, Samara?
8: Tudo bem, obrigada.
7: Tudo legal. Lindo. Max, vamos começar já com o seu palpite pro jogo?
5: É.
7: E aí? Muito nervoso?
6: Não. Um pouquinho. Acho que... Falando humildemente, 3-0, acho.
7: Humildemente. É. Isso, tá bom. E para a sequência da Copa, vai dar boa aí, mais um título.
6: É, acho que nós torcemos só por isso. É nosso foco, não pensamos em outra coisa.
7: Tá bom, maravilha.
5: Que maravilha.
7: É, queria saber de vocês esse encontro, como é que surgiu entre Brasil e Argentina. Vocês já se conheciam antes, tem projetos em comum relacionados ao tango?
6: É, nosso encontro foi... Gracias a un amigo argentino también, que me recomendó a Samara, conocí a ella. Y bueno, nos presentó y a gente se encontró danzando y fue la primera conexión que ahora estamos danzando. Estoy muy feliz de danzar con ella.
5: Qué legal. Ó, você sabe que yo fui en un show, falei, né, do Jorge Drexler, y una de las músicas del álbum dele, ele fala sobre expresiones de danza da América Latina como um todo, que foram proibidas. E em determinado momento, o tango também foi uma dança proibida, teve toda uma situação. Ele conta isso na música, né? Dele, do uruguaio Jorge Drexler. Eu queria saber, mas só para fazer uma contextualização de que curioso, né? Como uma dança que é tão tradicional, tão marcante, tão importante, né, para a cultura argentina, já teve...
7: O samba aqui também.
5: O samba. Coisa, né? Ele vai citando várias, né? Mas eu queria saber da Samara, da onde esta conexão com o tango, com a Argentina, o que que... Como você foi transformar-se numa tangoterapeuta?
8: Bom, eu sou bailarina há mais de 40 anos e em um determinado momento da minha vida eu fui para a dança ultramoderna e ia participar de uma competição que ia acontecer na Argentina. Uhum. Então eu pensei, vou usar o tango como linguagem, já que vou estar lá. E aí resolvi fazer 10 aulinhas, assim, para ver como é que era, que seria o suficiente na minha cabeça. E percebi que não, que é uma forma de viver, uma forma de se conectar com o mundo, inclusive, porque a gente tem um mundo nosso do tango também. E me envolvi profundamente e acabei... ficando uma tangueira.
5: Tangueira. Você sabe que eu lembrei do Ike Gomes, do Tangos e Tragédias, que ele falou que eles foram competindo a primeira vez, né? Que ele e o... Ai, me fugiu o nome do parceiro dele que já faleceu.
7: Nikolaevski.
5: Nikolaevski. Eles iam participar de uma competição de tango na Argentina, né? E chegaram lá, Daí eles falaram assim, mas que música vocês vão tocar de tango? Eles falaram, mas tem que tocar tango.
4: É mesmo?
5: É mesmo que é pra tocar.
4: Escute, o tango tem, pra um leigo como eu, né, uma coisa de tensão, assim, né? De assertividade, de, até de força. Além do lado, digamos, mais sexy, né? Como é que é transformar essa tensão, supostamente, em terapia? Como é que é esse processo?
8: É que, na realidade, a gente pode pensar no tango, comumente, principalmente aqui no Brasil, como uma dança mais acrobática, de precisão e excelência. Para nós, a gente vê muito mais um tango de exibição, um tango de show.
5: Certo.
8: Mas existe o tango social, como o nosso forró, como ir a um baile de gafieira, como dançar um bolero. Eles têm o tango social, que acontece principalmente nas milongas, que são os bailes de tango. Então, não seria toda a população, inclusive idosos com 80 anos, fazendo acrobacias. Não seria possível, né? E o tango, como terapia, a gente utiliza o tango social. Uma característica interessante do tango, e que ele é bastante terapêutico, é porque ele é um abraço bastante entrelaçado. E a gente, quando está muito tempo abraçado, começa a liberar ocitocina, liberar uma série de hormônios que vão trabalhando o nosso corpo de uma maneira orgânica. Então, não é só uma questão assim, sensorial e social, mas é uma questão física também. E justamente por isso, um dos motivos de poder trabalhar com o Parkinson, porque eles têm uma baixa muito grande nessa questão hormonal também, que o tango ajuda a ir desenvolvendo e que o corpo vá se restabelecendo. Além disso, inclusive, questão de equilíbrio, da memória também, por gravar os movimentos, não coreografias, mas sim movimentos, porque o tango é uma dança de improviso. E essa questão também do improviso faz com que o cérebro comece a se conectar mais e forma novos caminhos neurais que vão reestabelecendo também a memória, principalmente no Parkinson e para idosos. Então, a gente trabalha com o equilíbrio, trabalha com memória, trabalha com questões afetivas também, principalmente a música traz essas questões. Então, às vezes, uma pessoa ela tem... Hoje é muito comum, né? Situações de síndrome do pânico, pânico social, dificuldade de toque. E o tango é uma dança que se dança abraçado. Então, tem terapeutas, médicos que recomendam o tango para a pessoa começar a sentir esse toque de uma forma amigável, num ambiente seguro e ir se desenvolvendo ludicamente, né? E sensorialmente para poder se restabelecer.
5: Muito bom. Eu queria entender do Max, porque uma vez a gente aqui no programa falou especificamente sobre a bossa nova, né? A gente fala assim, brasileiro toca a bossa nova de um jeito e o mundo tenta tocar a bossa nova, né, do jeito que o brasileiro toca, mas existe um negócio, isso que você falou, de uma essência. Nós temos um entendimento do que é o samba diferente do resto do mundo.
8: Com certeza.
5: É assim. E creio que um argentino tem um entendimento do que é o tango diferente do resto do mundo. O que significa o tango para você?
6: Como Samara falou antes, a gente, o tango lo sente como uma maneira de viver. Ou é algo cultural. Não só a dança, essa música, o arte, a dança. É cultural. Só que agora, não só na Argentina é assim, é no mundo todo. Graças a Deus eu tive a possibilidade de viajar a muitos países, aprender outras culturas, e em los ambientes onde se dança tango, é como estar na Argentina, é incrível isso. Eu sinto uma honra que algo tão nosso, as outros países, outras culturas, também se apropriem disso. Por isso é patrimônio da humanidade. Não sou argentino agora.
4: O Max, que mora em Manaus, inclusive, isso, né? Uma história super bacana. E hoje, na Argentina, há um interesse, assim, uma renovação do interesse pelo tango, o pessoal mais jovem dançando, porque a gente entende de fora como algo também folclórico, né? Vocês falam em Argentina é tango, falam em Brasil é samba, tem esse lugar, mas também tem um interesse assim, renovado pela dança?
6: Não, claro que sim. Em tango há diferentes estilos de bailes, como na música, como na dança, não? Há orquestas novas, há todo um auge muito mais juvenil, tango eletrônico, mistura de ritmos. Isso é o que faz que o tango siga evoluindo. Não somente é folclórico. Tem uma modernidade que vai fazendo evoluir. Mesmo também escutar tango de outros países, em outros idiomas, ver pessoas novas dançando, é muito bom.
4: Em que outros países tem, vocês ouvem tango?
6: Eu, por exemplo, viajei em 38 países do mundo. E o primeiro país que foi uma surpresa, estar em Finlândia, que lá também tem seu tango finês, tem... Eles misturam também seu tango com o tango argentino, mas também têm milongas argentinas mesmas. Estive morando em China, em Japão, em Rússia, em muitos lugares onde as pessoas não falam o mesmo idioma, não precisam e só se encontram em um abraço, em uma dança.
5: Legal. Que bonito, que legal. E fala um pouquinho do espetáculo pra gente. Como é que, porque ele tem teatro, tem. Como é que ele vai funcionar para quem quiser acompanhar? Até vou reforçar aqui, pessoal. Hoje no Memorial de Curitiba, né? Às 4 da tarde e 7:30 da noite, entrada no modo 0800, gratuito. E no dia 18 de junho, depois de amanhã, no Mercado Central, na quinta-feira, no Mercado Central de Curitiba, na Praça Rui Barbosa.
4: É a Rua da Cidadania.
5: Na Rua da Cidadania, ali no centro, né? Às 11 da manhã e 15. Peguei muito Uberaba ali.
4: Eu também. Vila São Paulo.
5: Vila São Paulo.
4: Gabirotuba, às
5: vezes. Gabirotuba, às vezes, quando demorava.
4: 471, Vila São Paulo.
5: Diga lá, Samar.
8: Bom, primeiro eu gostaria de agradecer, né, a presença de estar aqui e dizer que esse projeto, ele só... está sendo implementado devido a um projeto realizado com recursos do Programa de Apoio, Fomento e Incentivo à Cultura de Curitiba, da Fundação Cultural de Curitiba e da Prefeitura Municipal de Curitiba, o que é muito importante para fomentar a arte e levar ao público de uma forma gratuita, né? Então, é interessante porque é uma forma de devolver para todos nós os impostos que nós pagamos.
5: Perfeitamente.
8: Né, através da arte e conectar as pessoas com culturas diferentes também, né? E então esse espetáculo ele aconteceu de um momento de vida que eu estava passando. O meu avô veio a falecer, eu estava cuidando dele junto com outros familiares e meu avô e minha avó tiveram um relacionamento de mais de 70 anos muito bonito. Aqueles relacionamentos que você nunca vê uma discussão e realmente não é porque se escondem, é porque não tem um relacionamento de muito amor um pelo outro. E quando o meu avô veio a falecer, a minha avó falou, ficou um buraco tão grande na minha vida que eu não sei como preencher. E essa frase ficou ecoando dentro de mim. E eu tava para montar um espetáculo de... uma outra forma de usar o tango e acabei

0: um abraço, justamente por essa questão de ficar ecoando na gente a sensação do outro. E é uma história que a gente fala sobre amor, sobre perda e como lidar também, né? Deixa uma reflexão de como lidar com essas situações que não são simples, né? Então, nós estamos contando sobre a vida de um casal que pode ser a vida de diversas outras pessoas.
1: Que legal, a apresentação deve ser bem bonita, né? E acho tão bacana essas coisas em espaços públicos e ruas, por causa do público espontâneo, né?
0: Sim.
1: Às vezes a galera tá lá, vai pegar o ônibus, né? O Vila São Paulo, Beraba, encontra ali. Poxa, olha que bacana uma apresentação de tango, né? Se interessa às vezes por isso, eu acho bem importante nesse sentido. Né?
2: Ali no Memorial acontece com frequência, né? Nos domingos, ali na feirinha do Largo, sempre tem evento, é muito legal. Daí você tem a possibilidade, como você falou, de esbarrar com algo que você não tá acostumado. E isso é formação de público.
0: Porque, sim, né, completamente.
2: Hoje em dia todo mundo tem o celular na mão, você se interessa, pesquisa, vai atrás, né?
1: Quem sabe faz uma aula, né? Exato. Se encontra. Olha que legal.
0: Claro, venham fazer aulas com a gente.
1: Samara Sfer e Maxi Lopes, não, esse é outro, né? O Gomes com a gente aqui. Você falou uma coisa muito interessante desses países em que você esteve, né? Bem diferentes, Finlândia, sim, China, enfim. A dança e a música te levaram? Você sempre esteve envolvido com essa arte? Por isso também essas suas viagens todas?
3: Isso. Eu, graças a Deus, vengo de uma família de artista. Meu pai introduz a nossa cultura patriota desde a mim e a meus irmãos. Então, a gente dança tudo. Eu tive facilidade de criança de dançar e tive a possibilidade de, aos 18 anos, tener mi primer viaje profesional y siempre viajé representando a mi país por la danza. Todos los países que conozco fue por lo tango. Entonces, soy un agradecido a Dios de conocer el mundo por lo tango.
2: Que demais. Mensagens chegando, oba! Cristiano Castillo.
1: Vamos lá.
2: A Bárbara falou o seguinte: eu só torço para a Argentina o dia que ela jogar contra o Coxa, contra o Curitiba.
1: Sabe, é um amistoso.
2: O Paulo Barriga, ao contrário, mandou aqui, ó, falou, mandou um Argentina. Salve, Argentina! Mandou um joinha aqui, eu acho que ele tá...
1: Cara, e olha que legal, ele lembrou do Gotham Project, que é uma baita banda que deu uma pitada eletrônica no tango. Gosto muito, é sensacional. Até pedi pro Álvaro se conseguir rolar um negocinho pra gente ouvir. Esse lance é legal também, de misturar música eletrônica com tango.
3: Claro,
1: né?
3: Que sim.
2: Gosto demais. E a Sandra falou o seguinte: ouvindo o papo, lembrei dos tangos cantados por Nelson Gonçalves e Ângela Maria. Tango para Tereza. E ela falou: a dança é linda. Olha que legal. Galera se conectando aqui conosco também.
1: Maravilha. E já em clima de Copa, o que é a Copa Tango? Como é que funciona? Uhum. Quem vai ser o campeão?
0: Essa é a grande pergunta a nível Brasil. Bom, a Copa Tango surgiu de uma necessidade de fazer com que as pessoas estudassem mais fora da sala de aula. Né? É uma arte que precisa ser desenvolvida. Então, eu não vou aprender a tocar piano, violão, a cantar, se eu vou para aula, faço exercícios e depois não toco mais no instrumento. A dança, da mesma forma, precisa de um momento de desenvolvimento posterior às aulas. Né? Então, percebendo essa necessidade de Curitiba, em 2018... eu resolvi organizar um campeonato, porque normalmente os homens se engajam mais quando tem uma competência. As mulheres treinam mais, mas os homens precisam de uma motivação mais competitiva no geral. E realmente funcionou. Então eu já fiz esse campeonato.
2: A gente precisa evoluir, né? O lado masculino da humanidade precisa dar uma melhoradinha em umas coisas.
0: Olha, né? Cada gênero tem suas características, mas é muito bom que treinem. Façam aulas, treinem em casa. É bom, desenvolve mais rápido.
2: Sim.
0: Enfim, aí comecei a fazer esse campeonato para desenvolver o tango da cidade. Deu tão certo que fui convidada a realizar ele em Porto Alegre, também em Florianópolis. E já fiz, na verdade, 6 Copas Tango, 4 aqui em Curitiba, e esse ano será a quinta. Então, tem bastante expectativa. Eu ia fazer ano passado a Copa, acabei não fazendo porque tivemos vários outros trabalhos.

0: trabalhos, mas e a Copa demanda muito. E aí o Max veio e nós fizemos uma maratona de tango, que ano passado foi a primeira maratona de tango do Brasil. Nós fizemos diversas apresentações, foram mais de 20 horas de tango.
1: Como é que é a maratona? Você dança sem parar por muitas horas?
0: Até cair. Vamos brincar, tem intervalinho para dormir. Mas dança por muitas horas. A gente aborda diversos aspectos do tango, porque existem mais de um ritmo que a gente dança dentro de um baile de tango. Nós dançamos a valsa tangueada, nós dançamos a milonga, que é um pouco mais pitoresca, nós dançamos o candengue, que tem um pouco mais proximidade, inclusive, com as nossas músicas brasileiras. E nós dançamos o tango, que tem diversas tonalidades. Ele pode ser um tango mais passional, ele pode ser mais romântico, ele pode ser mais divertido, ele pode ser mais lento e introspectivo também. Então, quando você começa a se aventurar pelo tango... Ah, obrigada. Você começa a descobrir que ele tem diversos matizes, não é uma coisa única. Uhum. E aí, por isso, começa a se aprofundar cada vez mais. Então, na maratona, a gente foi passando pelas orquestras principais e fomos desenvolvendo esses outros lados, como a valsa, a milonga. Então, são diversas horas em que fica todo mundo envolvido com o tango, mas de uma maneira bastante ampla e abrangente. Né, o tango de uma forma mais total. E também tem aulas, nós trabalhamos bastante, né, Max? E shows com outros bailarinos, com cantor. Foi bastante envolvente. Vieram argentinos para se apresentar também. Tivemos transmissão ao vivo para a Argentina, foi bem legal.
1: Muito bom, Samara Sfer e Maximiliano Gomes. E como hoje é véspera do jogo, agora é véspera, né? Daqui a pouquinho a Argentina joga.
2: 10 da noite.
1: E também, daqui a pouquinho tem a apresentação do tango.
2: Tem também.
1: A gente não vai deixar você com água na boca.
2: Não,
1: né?
2: Lógico.
1: Vamos então ouvir os dois dançando tango aqui pra gente no palco do papo, Samara Sfer e Maximiliano Gomes. Vamos lá?
3: Vamos olhar.
1: Bora!
2: Vamos lá, hein?
1: Enquanto isso, eu vou ler uma mensagem aqui, Beto Pacheco.
2: Leia!
1: Quem tá com a gente é o Colucci, lá de São
2: Antônio.
1: Paulo.
2: Chegou.
1: Tango é muito bonito para ver. Jamais tentaria por ser totalmente sem ritmo. Tamo junto aí, Colucci. A Argentina precisa ganhar para os sul-americanos ganharem pelo menos um jogo nessa Copa. Tá difícil, tá feia a coisa. O Uruguai empatou ontem com a Arábia Saudita, Sim. que aprontou de novo, né? Um time isso. sul-americano. E ele disse que o Messi e o Cristiano Ronaldo na final ia ser sensacional.
4: Seria mesmo, hein?
1: Porra, imagina. Porra,
2: seria uma final inacreditável.
1: Última Copa dos dois, né?
2: E o nosso colega aqui da TV também, o Gustavo Arruda, falou que a Samara foi professora dele, ó.
1: Olha aí.
2: Mandou mensagem. Gustavo Arruda. Mandou.
1: Muito bem.
2: Isso. Olha, pessoal, lembrando, hein, quem tá no rádio, agora é hora de ir pra TV e pro YouTube, hein? Pra isso. acompanhar a apresentação espetacular aqui da Samara e do Maximiliano.
1: Mas se estiver no rádio, tudo bem, pode ouvir um tango.
2: Pode ouvir um tango e a gente vai... O Cristiano vai narrar. Enquanto ele vai narrar a dança do tango.
1: Não vai?
2: Cristiano.
1: Não põe ela.
2: Não põe ela. Então tá bom.
1: Vamos lá, Maximiliano Gomes e Samara Esfera.

0: Uou!
1: Bravo!
0: Que Uau. Demais, cara.
1: Que demais.
0: Um dia a gente chega lá, Beto.
1: Nossa, mãe do céu.
0: É lindo, né?
1: Lindíssimo. Ó, parabéns, e gente. É o seguinte, pra quem conhece aqui o estúdio, a gente tem um palco que ele é um palco pocket, pequenininho, pra atender, né, pra gente fazer. Aí eu lembrei de uma frase que falavam sobre o Romário, pra linkar a Copa, que diz que ele dava o drible num lenço, no espaço de um lenço. Cara, o que eles fizeram aqui dançando tango nesse espaço, impressionante. Parabéns. Maravilhoso.
0: Ó, pra você que tava no rádio, essa música é História de um Amor, Tango Baile, com Inês Coelho e Carlos Rossi, tá? Muito bom. Gente, que sensacional. Obrigado, Max. Obrigado, Samara. Vai, Argentina!
1: Agora sim. Muito bom.
0: Muito bom, Beto Pacheco. Intervalo rapidinho?
1: Vamos pro intervalo rapidão. Na volta, a gente vai tratar do Haja Curaçao. Tem Old News com Nelson Rodrigues falando de Copa do Mundo. E último recadinho aqui, ó, o Vanildo falou: eu e a minha amada Marina dançamos um tango em nosso casamento. A dança é uma das melhores formas de conexão.
0: Boa. E talvez pela primeira vez o Max tenha dançado tango em frente a uma camisa do Brasil.
1: Não é, da Marta.
2: É verdade.
1: Mas, rapaz, eu tava reparando. Porque tem essa coisa teatral, né? O olhar do Max dançando. Aí a gente entende porque que tem um cara como Batistuta. Ele é incisivo no ataque.
0: É outra coisa. Muito bem, intervalo rapidão. A gente vai e volta, tá? Fica aí.
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4: A menos de 70 quilômetros de Foz do Iguaçu, encontre um destino agradável e com paisagem exuberante. Na prainha de Itaipulândia, são mais de 800 metros de orla de água doce, formada pelo Lago de Itaipu, no Rio Paraná. A praia artificial tem estrutura completa, elogiada pelos turistas. Além de descansar, contemplar o balneário e curtir a brincadeira na água, é possível praticar esportes no lago. E a velha dica: leve protetor e curta cada minuto. É uma atmosfera que mistura tranquilidade e descanso com atividades relaxantes e de lazer.
5: A medida foi criada após a morte da cadelinha Lili, atacada por dois cães que estavam soltos. 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Quem descumprir as regras pode receber multas de R$3.000, com valores maiores em caso de reincidência ou quando houver lesões. A lei também prevê campanhas de guarda responsável e segurança no convívio com os animais.
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0: Muito bem! Estamos de volta com o papo na sua... Você viu que eu só falei espanhol depois que ele saiu, né?
1: Dá uma vergonhinha, né?
0: Ai, ai, ai. Muito bom, hein? Ó, o Vanildo aqui comentando, disse o seguinte: salve, salve, Vanildo. Eu e minha amada Marina dançamos um tango em nosso casamento. A dança é uma das melhores formas de conexão entre duas pessoas, sim. entre 3, 4 também, né?
1: Sim, essa dança feminina. Do machixe. Dança do machixe. É um homem no meio, duas mulheres fazendo sanduíche. Não lembro disso?
0: Festa junina, nossa, uma galera de... né? O túnel.
1: O túnel.
0: Olha a cobra.
1: É, tipo...
0: pô, 15, 16 pessoas.
1: Uma galera. Rola? Não sei. Teatro, a dança contemporânea.
0: Aliás, sentindo falta de uma quermesse em uma festa junina. Até se você tá ouvindo aí ou assistindo, manda pra gente.
1: Aquela de igreja mesmo?
0: Isso, bem tradicional. Uhum. Com padre, quermesse, com bingo, pescaria, sabe?
1: O meu incômodo com festa junina, que já aconteceu comigo, né? Porque é sempre no frio. Aí você pega quentão. Aí alguém bate no teu braço e você derruba na perna. Tipo, na calça, assim. Aí você se queima com o quentão, aí esfria. Aí fica melado. Nossa. Aí fica aquele quentão gelado. Depois que ele queimou, aí tua perna fica gelada, molhada, porque tá frio. Já aconteceu comigo.
0: Que história, hein?
1: Terrível, né?
0: Não convidem Beto para a festa junina.
1: Enfim, eu sou meio azarado. Oh, que bela imagem, hein? Eu e o Cristiano ficamos parecendo aqui, ó. A arte de Alan Martins aqui, do tango.
0: Estamos em Buenos Aires?
1: Tranqui. Eu queria, a gente estava igual o Pantera ali, só observando, né?
0: Só olhando, só observando.
1: De olho.
0: Tá bem tranquilo, ó.
1: De olho.
0: O rabo indica que ele tá bem suave.
1: É? Tem isso?
0: Sim, a comunicação com os rabos.
1: O ângulo de comunicação.
0: Eu tô falando sério. Com os rabos, é verdade. Quando ele tá ereto e pra frente, quer dizer que ele tá à vontade, assim. Quando ele tá pra trás, muito esticado, quer dizer que ele tá atento.
1: Entendi. A hora que o meu despertador toca de manhã...
0: Eu já te falei que eu gostaria muito de ter um rabo, né? Tô falando sério.
1: Pensa assim,
0: falando rabo. Cara, olha que beleza você poder dar rabo, assim. Você anda, não de mão dada, mas de rabo dado. Você poderia fazer penteados no seu rabo.
1: Sim.
0: Mechas.
1: Entendi.
0: Fantasiar pra Copa.
1: Uma cria de cavalo, assim, cara, de fazer uma trança.
0: Cachecol, usar como cachecol. Rabos diferentes, tipo. Agora, a dúvida seria um rabo careca ou não.
1: Certo.
0: Não sei, seria isso. E adaptar as coisas, né? Tipo, a cadeira teria que ter um buraco pra você colocar o rabo, cinema e tudo. Sério mesmo.
1: Essa aqui tem uma furinha aqui.
0: Bom, passou.
1: O despertador toca, eu nunca imagino que vai acontecer nesse programa. Nunca. Não tem. Não é possível. Não tem uma linha que nos leve do ponto A ao B, nunca.
0: Poderia cutucar você, ó, por baixo, o rabo, assim.
1: Assim, não fale mais disso, Beto.
0: Quando
1: pedo, em vez de ficar fazendo assim.
0: Pô, maravilhoso, cara. No frio aqui,
1: mas... Ai, ai.
0: O então, que aconteceu aqui?
1: O que
0: especialista em rabos vai na academia. O que é isso?
1: Ah, não, mas daí é outro.
2: Lá em Portugal...
1: Não, gente. É que em Portugal
2: é... Lá em Portugal, bunda...
0: Olha lá.
2: Bumbum.
0: Raba. Bumbum é raba. Tá.
1: Sim. O Alan nunca abre aquele microfone.
0: Mas quando abre falar. Também...
1: Nunca.
0: Só quando fala essas
1: coisas. Ele nunca abre aquele microfone. Tá,
0: você também gostaria de ter um rabo? Manda pra gente, 413-3176. Pô, ia pintar de verde e amarelo o rabo.
1: Deu até dor de cabeça. Pô,
0: sensacional, gente.
1: Deu até dor de cabeça.
0: Tá bom. Vamos com o Copa?
1: Vamos.
0: O que foi?
1: Cara, o que você quer falar? O que você é agora?
0: Vamos de vinheta, então.
1: Vamos.
0: Haja coração. Haja. Haja coração.
1: Aff, Maria.
0: Ah, o barriga aqui falando, coloca um aplique no rabo, verdade?
1: É, dá pra pôr no aplique.
0: Fantasiar.
1: Né? Então tá bom.
0: Escute, Cabo Verde, grande sensação, hein?
1: Que legal, hein?
0: A Copa tem, uma das coisas mais legais de Copa do Mundo são as histórias, né?
1: Sim.
0: E começamos bem com uma fantástica.
1: Exatamente, né? Olha só, aconteceu nesta segunda-feira. Seleção de Cabo Verde conseguiu segurar o empate com a toda poderosa Espanha de Lamine Yamal e Pedri. O grande destaque da partida foi quem? Ah, quem?
0: Isso é maravilhoso.
1: Quem?
0: O Vozinha.
1: O goleiro Vozinha.
0: 41 anos, né?
1: Fechou o gol, né? No início do jogo, estava com 56 mil seguidores no Instagram. Aí ele começou a pegar tudo e segura daqui. E 0x0 pra cá e 0x0 pra lá. Aí Casimiro Miguel, né? Da TV, da Cazé TV, falou assim, galera, segue o Vozinha, vamos lá. É agora, vamos dar uma moral pro Vozinha. E neste momento, 12:39, o Vozinha tem 8.100.000 seguidores.
0: Olha aí, mais que a população de Cabo Verde.
1: Cara, daqui a pouco, olha, eu vou te falar, são poucos os brasileiros que têm esse número de seguidores, hein? Uhum. Tipo, se você pegar gente bem famosa, não sei se tem esse número de seguidores.
0: População de Cabo Verde, 530 mil habitantes.
1: Então, são 16... Vezes a população de Cabo Verde.
0: Muito
1: Foi bem. Muito legal. É, ele se espantou. Depois tem a Bárbara Coelho entrevistando ele, mostrando, né? Você viu? Que ela, ele falou assim, olha, você tinha 50 mil seguidores. Você tem ideia de quanto tem agora? Dele, 500 mil. Ela, Aí ele, ela mostra pra ele, ele fica...
0: Uma coisa legal também é... Muito,
1: ele fala, crazy, louco.
0: Que eles falam português, né?
1: Sim.
0: Isso eu acho maravilhoso, é uma identificação direta, assim. E uma história legal também é a homenagem, né? O porquê da vozinha. A homenagem ao Josimar José Évora Dias, ex-lateral direito Josimar, que disputou a Copa de 86 pela seleção. O pai dele era fãzão do Josimar. Marcou 4 golaços contra a Irlanda do Norte e Polônia.
1: Sim.
0: E ele foi criado pelos avós. Aí, por isso, vozinha também. E, na verdade, ele sofreu bullying por causa disso. Na escola, eu chamava de vozinha. E você sabe que é apelido, né? Quando a pessoa não gosta, e aí que pega.
1: Aí que pega.
0: E aí, sempre algo que dava errado no futebol, ele corria pro colo dos avós, chorando. Então, muito, muito legal, assim, essa história. Ah,
1: impressionante.
0: Talvez a melhor da Copa até agora.
1: Bem legal mesmo. E o poder, né? O Casimiro já tinha feito isso na Olimpíada. Quando os atletas do Brasil, principalmente, né, iam bem, vamos lá, vamos dar uma força e
0: podia
1: tal.
0: Podia fazer pro papo, né?
1: Ah, tal. Podia. Vamos, manda uma lupa.
0: Arroba a rádio para lá do cara. E aí vale reforçar, né, além da partidaça do Vozinha, todo o time de Cabo Verde, né, uma falta em todo jogo. É o primeiro time com essa marca desde a Copa de 66.
1: Não, segurou a Espanha sem falta.
0: Uma falta.
1: Impressionante. Incrível, né? Impressionante. Muito que bem, é isso. E aí hoje temos que torcer para a Argentina, por quê, Cristiano Castilho?
0: Porque nenhum
1: hermano,
0: companheiro de Sul América venceu na Copa do Mundo até o momento. Vamos relembrar?
1: Equador?
0: Paraguai tomou 4 dos Estados Unidos.
1: Equador empatou com a Costa do Marfim.
0: Equador 1, Costa do Marfim.
1: Não, 2-2.
0: 2-2. Brasil 1-1 com Marrocos. E Uruguai ontem 1-1 com a Arábia Saudita.
1: Sim.
0: Então hoje a Argentina vai tentar ser a primeira seleção aí a vencer algum adversário, né? E no ranking dos continentes, a América do Sul tá em último. Tá?
1: É?
0: Jogo às 10 da noite desta terça e Colômbia pega Uzbequistão às 11 da noite de amanhã. Daí acabam as seleções sul-americanas.
1: E é aquela resposta relacionada à zaga, né?
0: A zaga?
1: Você pergunta, cadê os Uzbek? Os Uzbek estão... Tipo...
0: Deixa eu ver aqui.
1: Não é?
0: Se eu tivesse o rabo, te dava uma cutucada na cabeça. Escute, tem uma coisa importante que a gente precisa falar.
1: Importante.
0: A gente esperou até
1: Trump...
0: desdobramento. Ah,
1: não, é importante, sei lá.
0: O desdobramento dessa notícia aí, você deve ter visto, né? Algumas matérias, imagens de um árbitro chamado Shaw Evans, australiano.
1: Sim.
0: É, supostamente ter feito um gesto supremacista.
1: Supostamente?
0: Repetir aqui.
1: É
0: porque a gente, né? Assim, tem a versão dele, né? Tá. Mas aí aconteceu uma coisa. Eu vou pedir pro Alan colocar as imagens. A FIFA mudou o protocolo de árbitros do VAR depois disso, após suspeita do gesto supremacista.
1: Ah, é? Mudou?
0: A gente tem a imagem dele fazendo esse gesto aí, que não é nada suposto, né?
1: Não, não tem.
0: Esse é o querido... Ao contrário, o Shaw Mendes, tá? O árbitro australiano. E o que acontecia? Antes dos jogos, a FIFA apresentava a equipe do VAR assim de frente.
1: Certo.
0: É, antes dos jogos, não. Antes desse acontecimento. E depois disso,
1: mudou?
0: Muda aí, Alan.
1: Qual que é agora?
0: Agora é de lado.
1: Ah.
0: E o que aconteceu? O Shaw Mendes, o Shaw Evans foi
1: nada que impeça
0: ouvido.
1: A fazer também, né?
0: E ele disse o seguinte, ele disse que não fez o gesto de forma consciente para a câmera e que durante a partida o repetiu algumas vezes, segurando uma caneta. Diz que foi um espasmo involuntário. Tá, essas palavras do árbitro. A gente tem espasmo, né?
1: Acredita quem quer, né?
0: É isso. E o FIFA, a FIFA, a partir disso, deu o caso como encerrado. Só que mudou o protocolo.
1: Como se mudar o ângulo da câmera mude o que o cara fez, né? Na verdade, tem que punir o cara, tem que expulsar do futebol.
0: Tem uma comissão de ética da FIFA que pede isso, a expulsão dele e uma operação mais rigorosa, mas os trâmites internos, a FIFA deu o caso como encerrado. Então, seu Shaw Evans, se esperta, filho.
1: Então, vamos lá. Não, e curiosamente, lembrando que era um jogo da Alemanha.
0: Contra Curaçao.
1: Contra Curaçao.
0: Uma seleção toda de negros, né? Então, Curaçao.
1: E as pausas para a reidratação? O Cristiano fez uma pausa agora, vai lá. Pausa para a reidratação.
0: Mas isso não muda o jogo.
1: Vou me reidratar.
0: Isso não muda o jogo. Eu peguei uns gráficos, Beto Tacheco. Vou aplicar.
1: Você pegou gráfico?
0: Pessoal, tem gráficos hoje, que é o seguinte.
1: Caraca.
0: Para quem está no rádio, vamos tentar.
1: Tem uns gráficos para falar da pausa para a reidratação.
0: Se liga só. Esse aí é o gráfico de. movimento e volume de jogo entre Brasil e Marrocos, certo? Certo. Na primeira barrinha, ali entre os 15 e 19, que é depois dos 15, que é a pausa para a reidratação, você percebe antes um volume muito maior de Marrocos, certo?
1: Certo.
0: Depois da pausa, o que acontece?
1: Mudou.
0: Inverteu. O Brasil consegue contornar esse volume. Mais ou menos acontece na segunda etapa, após a segunda pausa ali. Tem mais um jogo aí, Alan? Pode soltar lá.
1: Sempre o time que está dominante antes da pausa não consegue manter depois da pausa.
0: Costa do Marfim e Equador, jogo 1-0. A pausa ali, você vê um volume consistente de Costa do Marfim. Uhum. Aí vem a pausa para a reidratação. O que acontece? Muda a dinâmica do jogo. Mudou. O Equador consegue recuperar. Mais uma, Holanda e Japão, acontece exatamente a mesma coisa no primeiro tempo, no segundo não muito.
1: É, né? No segundo não.
0: Mas tanto. No primeiro sim, é uma quase proporcional ali, a inversão de volume de jogo. E acho que tem mais um, Suécia e Tunísia. Esse foi até um jogo mais fácil assim, mas mudou também. Veja que a Tunísia tinha mais volume de jogo, aí passou para a Suécia. O que acontece? Aí fiquei pensando sobre isso, né? Seria uma americanização do futebol com mais intervalos? Porque nesse intervalo você tem patrocínio,
1: sim,
0: tem publicidade, você tem gente ganhando dinheiro, tem vendo espaço publicitário.
1: É,
0: né?
1: Isso.
0: Mas o fato é que muda a dinâmica do jogo.
1: É isso.
0: É outro jogo.
1: Existe alguma coisa que comande um esporte deste nível de alto rendimento, uma competição desse porte que não seja um negócio chamado dinheiro?
0: Talvez não o esporte, mas o torneio.
1: Não, tá dinheiro, né? É o dinheiro. É isso. Não tem muito
0: eles acharam segredo. Ali porque assim, vai ter pausa para hidratação em estádios com ar-condicionado. Aí faz sentido?
1: Vai ter pausa independente do...
0: Vai ter, entendeu? Então, só que agora é muito louco como muda o jogo mesmo.
1: Né? A não ser que tenha algum fisiologista, algum estudo tal, dizendo, olha, gente precisa mudar o futebol aí, 45 minutos direto não é legal. Se for embasado, por exemplo, nisso, quem sabe?
0: Né? Tem temperaturas altas lá, mas vai rolar também estádio com ar-condicionado. Agora, o fato maluco mesmo pra mim é essa... como muda o jogo, né? Você muda a dinâmica do... o espírito do jogo, né?
1: É, mas assim, não só criticando, também pensando... É legal o técnico poder conversar com eles de um jeito um pouco mais próximo de vez em quando ali.
0: Ah, mas isso acontece em outros esportes, né? No futebol não tinha isso, não.
1: Não, né? Mas também não vejo muito problema.
0: Ah, eu vejo.
1: É? Eu não
0: Eu acho que muda, acho que muda demais, assim.
1: Às vezes pode mudar pra melhor. Não tô defendendo, tô fazendo só... Que nem quando foi a história do... Antigamente o goleiro
0: é que
1: podia...
0: Outro jogo, né?
1: Antigamente o goleiro podia segurar a bola com a mão e ficar com a bola o tempo que fosse. Ficava com a bola. Agora não, agora toma 6 segundos.
0: Mas isso é uma mudança para dar dinâmica no
1: Antigamente
0: jogo.
1: Você podia recuar a bola e o goleiro segurar com a mão.
0: Perfeito. Isso, a mudança foi para dar dinâmica no jogo. Agora a gente tá falando de uma pausa no jogo. É o contrário, né?
1: É, mas aí quem sabe eles descansem. Eu tô fazendo advogado do diabo mesmo.
0: Entendi.
1: É, mas se eles descansem.
0: O fato é que mudou. Os gráficos provam. Temos
1: imagens e dúvidas.
0: Muito
1: então,
0: bem.
1: Tá bom.
0: Que mais?
1: E o Neymar, hein?
0: Quem é esse?
1: Neymar completa um mês sem treinar em campo. 3 semanas após a apresentação da seleção brasileira, Neymar segue sem treinar.
0: Ah, que beleza.
1: A última vez que o camisa 10 pisou em campo foi no dia 17. Ah, quando? Quando o Santos foi derrotado pelo Coritiba por 3-0 na Neoquímica Arena. Que uma homenagem a Álvaro Sampaio, que está ali com a camisa da Argentina, hein, hoje, ó. Tá ali, Segundo o departamento médico da CBF, o doutor Rodrigo Lasmar. Não existe a chance do jogador ser relacionado para enfrentar o Haiti. Ponto, acabou. Não tem. Nem conversa, nem tem. Mas caso haja uma evolução em seu quadro físico, nos próximos dias pode ser que ele fique disponível para enfrentar a Escócia.
0: Pode ser.
1: No dia 24. Mas, felizmente, aí Neymar agora tem mais um filho, né?
0: É.
1: Para dividir aí a herança. E nós temos aqui imagens do tratamento do Neymar.
0: Belíssimas imagens.
1: Ali, ó. Cuidando, né, da tez.
0: A tez...
1: Gente, essa imagem aqui é de 2022, tá?
0: Ele só fez esse tratamento de pele pra ter...
1: uma brincadeirinha.
0: Pele de bebê.
1: Pra ter pele de bebê?
0: Que é isso que importa, né, numa Copa do Mundo, afinal de contas. É só pele de bebê.
1: Ele tem bastante bebê também.
0: Cara, e assim, vamos pensar. Muito tá, bebê. Ele tem condição de jogo. Aí ele não joga faz um mês. Ele nunca jogou pela seleção de Ancelotti. Daí vai entrar no meio de uma oitavas de final da Copa do Mundo, vai ser isso?
1: É.
0: Tá bom.
1: É isso aí.
0: É isso, né?
1: É isso, assim que é.
0: Então tá.
1: Esse é o mundo do esporte. Marina Rodrigues, mandando mensagem aqui no 4133317-56. Ótimo papo, sempre boa companhia de almoço.
0: Oba, valeu.
1: Sobre o gráfico.
0: Ih, lá vem.
1: Existe essa mesma análise quando não tinham as pausas? É uma pergunta dela, uma pergunta.
0: Boa pergunta.
1: Existe essa mesma análise quando não tinham as pausas?
0: A
1: para
0: FIFA
1: comparar de forma justa?
0: Vou buscar, Marina.
1: Marina, advogada do diabo também, junto aqui comigo, né, na defesa do... Colucci, a regra tem que ser igual para todos. Independente se tá frio ou calor. ar-condicionado ou neve. Se um teve parada, todos têm que ter, segundo ele.
0: Tá certo também.
1: Olha lá.
0: Faz sentido.
1: A parada vira uma cera oficializada para todos. E quem conseguir usar a favor, melhor.
0: Tá bom. Concordo.
1: Segundo, olha aí, ó.
0: Bons argumentos.
1: Boa, legal, legal, legal, legal. Gerou legal. Um debate.
0: Bom, bom, bom.
1: Gráficos. Vamos fazer mais gráficos. Alô, produção.
0: A mais FIFA gráficos. Tem um site muito legal da Copa chamado FIFA Stats lá, que tem gráfico de tudo quanto é coisa, pode achar. Dá bom dar uma pesquisada. Alô, produção. Bem. É legal, viu?
1: Beleza.
0: Vamos com o Old News?
1: Old News.
0: Old News.
1: Então vamos. O nosso quadro que a gente vai para o passado.
0: Old News.
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0: Muito bem, voltamos a 1958, dia 7 de junho, antes da estreia do Brasil na Copa, tá? Vale lembrar que o Brasil vinha da Copa de 54, né? E do trauma da Copa de 50. Aí tem um texto do Nelson Rodrigues na Manchete Esportiva. Vou pegar um trechinho aqui só, tá?
1: Manda lá.
0: Diz assim, ó, os jogadores já partiram e o Brasil vacila entre o pessimismo mais obtuso e a esperança mais frenética. Nas esquinas, nos botecos, por toda parte, há quem esbraveje. O Brasil não vai nem se classificar. E aqui eu pergunto, não será essa atitude negativa o disfarce de um otimismo inconfesso e envergonhado? E hoje, se negamos o Scratch de 58, não tenhamos dúvida. É ainda a frustração de 50 que funciona. Gostaríamos de talvez acreditar na seleção, mas o que nos trava é o seguinte. O pânico de uma nova e irremediável desilusão. E guardamos para nós mesmos qualquer esperança. Não estava muito esperançoso não, Nelson, né?
1: Não, é bom a gente lembrar que estávamos apenas há 8 anos do Maracanaço, né?
0: E ele termina assim, ó. Ah, a fé que escondemos, a fé que negamos, rebentaria todas as comportas e 60 milhões de brasileiros iam acabar no hospício se fôssemos campeões.
1: O Rei Pelé tinha 17 anos, né? Não tinha... Ele não era o Pelé. Ele era, né, um grande jogador que poderia se tornar uma promessa, mas enfim... Compreensível. Beleza, é isso aí.
0: Nelson, Nelson.
1: É. Em 58... No Manchete Esportiva, ainda no dia 1º de julho, o psicólogo do Brasil na Copa.
0: É, a gente vem falando muito aí da capacidade psicológica do Brasil reagir. Naquela época já tinha, né? Um grande cara, inclusive.
1: Uhum. Olha só. João Carvalhais foi um psicólogo pioneiro que integrou a Comissão Técnica da Seleção Brasileira. E a manchete é a seguinte. Freud na Seleção Brasileira. Muito bom, hein? Cara, ele tinha uma elegância, um negócio diferenciado dos anos 58.
0: Ah,
1: né? Tinha uma pose, né? Um jeito de parar para tirar foto. Tal. Bela foto de terno aqui do nosso...
0: O PB ajuda também.
1: João. A Seleção Brasileira... Agora, o texto de 1958. A Seleção Brasileira que maravilhou a Europa contava com uma arma secreta. Aqui já com o título, hein?
0: Isso.
1: Já levamos. O professor João Carvalhais, um verdadeiro Freud brasileiro... Se fosse aqui no Paraná, seria um Freud das Araucárias.
0: Freud das Araucárias.
1: O Freud das Araucárias. Né?
0: Que seria Freud.
1: Assim, né? Agitando as areias. Sim. Que usou a psicologia para dar nervos de aço aos jogadores. Enquanto com gênios... Ó, já chamava o Pelé de gênio aqui, hein? Com gênios como Pelé e Garrincha, não foi preciso muito mistério. Já que ambos transbordavam uma confiança natural do tamanho do mundo.
0: Confiantes.
1: Carvalhais foi extremamente habilidoso em blindar os atletas mais emotivos contra a saudade de casa. Né? A saudade do feijão. Uhum. O arroz com feijão. Pega, pega.
0: A comida, eles tinham saudade da comida.
1: Né? Saudade de ouvir um Noel Rosa.
0: Sim,
1: né? Tô comendo um feijãozinho com arroz ali, comendo um espetinho ali na rua, ali perto ali da Cinelândia.
0: Isso, um pastel.
1: É? Pastel. Ele eliminou as dúvidas e freou os excessos de otimismo, dando a todos a dimensão exata da Copa do Mundo. Tá faltando um João Carvalhais aí pro Brasil, será? O psicólogo ajudou a lembrar ao elenco que o futebol brasileiro, espontâneo como o samba, era superior a qualquer adversário. Em vez do Brasil tremer, quem deveria sentir medo era quem? Quem? Quem? Os russos, os ingleses e austríacos.
0: Os marroquinos.
1: Os marroquinos. Os haitianos.
0: Você tá meio Rogerinho.
1: Desde que a seleção usasse suas virtudes naturais, como a improvisação e a bravura. Bravura,
0: falta, tá falando bravura.
1: Falta improvisação também. E disputasse cada partida com respeito, garra e a seriedade de uma verdadeira final.
0: Isso falta um pouco, hein?
1: Muito bem.
0: Não é?
1: É isso.
0: Old News, vamos sair do PB pra você então.
1: De volta.
0: Old News.
1: Papo no ar.
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0: E só como informação, a psicóloga atual da seleção brasileira masculina é Marisa Santiago, que trata de gestão de pressão, algumas das suas especialidades, controle de ansiedade e ambiente de grupo, né? Ela foi integrada pela nova comissão aí do Ancelotti.
1: Controle de ansiedade é algo que dá muito dinheiro nos dias de hoje, né?
0: Cara, você tem muita ansiedade.
1: 8 bilhões e meio de pessoas, possíveis clientes. É isso.
0: Por falar nisso, você viu como o Max estava? Ele estava nervoso mesmo, né?
1: Tava. Argentina, ele é tenso, nosso argentino. Selma Oliveira, tenho 74 anos e conheci o tango através de meus avós. Maravilha, gosto muito de Barro Fondo.
0: Será que é Barro Fondo, banda? Barro Fondo. É grupo, bem bom.
1: Então, mandou. Ah, e Piazzolla, é claro, complementou Selma.
0: A fundo também uma pegada meio eletrônica, bom demais.
1: Legal.
0: A gente vai fugir um pouquinho, mas só um pouquinho do futebol. Tem uma grande notícia aí pro basquete, né? O Thiago Splitter assumiu o Chicago Bulls, Beto.
1: Assumiu o Chicago, o time de Michael Jordan, hein? Rapaz. Thiago Splitter, jogador brasileiro, foi da seleção brasileira. Ele tava treinando, acho que o Portland Trail Blazers. É difícil falar isso, né? Portland Trail Blazers.
0: Ele foi campeão pelo San Antonio.
1: Foi campeão pelo San Antonio também. E campeão como jogador, né? Pelo San Antonio. Uhum. E aí agora será o técnico titular do Chicago Bulls. Sabe qual é o link com a Copa?
0: Qual?
1: A música que Michael Jordan e o Scratch, ex-campeão da NBA.
0: Mais uma coincidência.
1: Entrava em quadra. Sabe qual era?
0: Não.
1: A música que os jogadores entram na Copa. Aquela música que tá tocando agora, quando sempre tem a entrada dos atletas, era a música do Chicago Bulls.
0: Rapaz!
1: Como é que era o nome do...
0: Cheio de coincidência.
1: Do projeto?
0: Aliás, achei tão legal todos entrarem, né? Antigamente era só os 11, né? Agora todos os jogadores. Achei
1: inclusive,
0: massa.
1: Quem me mandou essa dica foi um ouvinte nosso, foi o Edson Pamplona.
0: Olha aí.
1: Ele me mandou uma mensagem aqui, ó. Vou até procurar aqui.
0: A expectativa dos Bulls é que ele lidere um processo de renovação do time e ajude a recolocar a franquia entre as protagonistas da Conferência Leste. É um dos mais tradicionais, mas faz tempo que não empolga, né?
1: Não, exatamente. É The Alan Parsons Project, a música. Chama Sirius. Aí, ó. O Álvaro já vai puxar lá pra gente encerrar.
0: Eu gosto daquela...
1: Eu gosto de... Waka, waka,
0: acabou. Ouvia, né?
1: Ó, essa aí, ó. É a música que os atletas entram em... Todos os atletas, né?
0: Pô, isso aí aumenta a ansiedade e a tensão. Sim. De um jeito, rapaz.
1: É muito legal,
0: até
1: né?
0: Até estrobo. Temos... Ó, olha aí.
1: Bacana. Parabéns aí ao Thiago Splitter. Então, você que ouve essa música já sabe que é do The Alan Parsons Project. Chama Sirius. É a abertura que todas as seleções estão entrando. E é a trilha que... recepcionava Michael Jordan e seus jogadores. Lembrando que é uma música, acho que do início dos anos 80. Ele ouviu essa música. O cara que era o sonoplasta do estádio ouviu num show de Alan Parsons. E aí ele falou, pô, isso acho que cabe lá no... E puxou pro...
0: Cabe numa Copa do Mundo.
1: Não, não, isso lá atrás, no Chicago. Atrás. O cara que era o sonoplasta do ginásio do Chicago Bulls.
0: Maravilha. Escute, hoje também tem estreia de Mbappé, de Haaland, pela Noruega, e Messi. Então, assim, Haaland.
1: Haaland. Você já viu os vídeos dele falando sobre Haaland? A gente fala tudo errado.
0: E três grandes nomes aí, né? Vamos fechar com palpite pra Argentina?
1: Vamos.
0: Então vamos.
1: Cara, eu vou Ricardo. Vai lá, Ricardo, lá. Ricardo, palpite pra Argentina e Argélia. 2-1?
11: 2-1 para Argentina.
1: 2-1 para Argentina.
0: Álvaro Jorge.
1: Álvaro Jorge.
0: Em Portunhópolis.
1: Em Portunhópolis, por supuesto.
12: Argentina 2, 0.
1: Oh, muito bem. Muito bueno.
0: Lindo acento.
1: Lindo, ai que acento. Alan Martins, óbvio.
13: 3-0.
1: Agora ele não quer. Agora ele não quer abrir o microfone. É hora de falar as coisas.
0: A zebra tá passeando aí. Ninguém vai botar na Argélia, não?
1: Eu vou 3-0 com o nosso querido Max.
0: Eu vou magrinho 1-0, meio no sufoco.
1: Paulo Barriga mandou 2-2 aqui.
0: 2-2, bom
1: Barriga
0: também.
1: Falou que vai ser 2-2. E mais mensagens aqui também. Luiz Fernando, do Alto da 15, aquele que passeia pelo Nordeste também.
11: falou, acompanhando o papo, que hoje está dançante como uma linda apresentação de tango. Valeu. É, enfim, é isso.
0: Muito bem. Vamos, Nelson?
11: Vamos, Nelson. Então, chega, Dilson. Como diria Gonzaguinha, chega, Dilson. Vamos, Nelson.
0: O Messi na sua tela, a gente se despede.
11: Craque.
0: Craque.
11: Os três maiores jogadores da história do planeta Terra.
0: E amanhã a gente volta com mais Haja Coração, assuntos da Copa. Tem sugestões aí também de assuntos da Copa que você quer que a gente aborde?
11: Isso.
0: Gráficos. Informações.
11: Infográficos.
0: Fofocas.
11: Gráfico da Aranha Marrom.
0: Isso. Sobre a incidência da aranha em Copas do Mundo.
11: Em Copas do Mundo. Isso, é interessante. Boa.
0: E tchau. Se eu pudesse, eu dava um abraço de rabo. Tchau, gente.
11: Falou,
0: até a saúde de você.
11: Tchau, galera. Se cuidem. Beijo.
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22: Uma ótima tarde para você ligado em 97.1. A partir de agora, sou eu, Manzano, te fazendo companhia. Educativa. Sua rádio, seu momento. Bem-vindo, bem-vinda. Claro que você pode participar com a gente nessa tarde gostosa aqui de terça-feira. Manda seu recadinho aqui no nosso WhatsApp, seu nome, bairro, lugar que você está ouvindo a gente. Fica à vontade aqui no 3331-756, 3331-756. Pede seu som, indica sua música, manda seu boa tarde. Daqui a pouco tem para você as dicas culturais. Tem a nossa agenda para você já ir anotando, antecipando o final de semana. Tem dicas de cinema, dicas de teatro para você que está ligado com a gente. E é claro também o melhor da música popular brasileira e também o melhor do flashback nacional e internacional. Tudo isso agora começando. Vamos para 1986 com o Guilherme Arantes, Loucas Horas.

0: Educativa, Ana Gabriela com a banda Melim, Não Te Largo, Não Te Troco. Agora 1h15. Já anota aí a dica que a gente vai passar pra você. Vamos falar sobre o grupo de forró curitibano Chique Chique, que sobe ao palco no Teatro do Paiol hoje às 8 horas da noite, com um espetáculo em homenagem à cantora e compositora paraibana Kátia de França. A apresentação reúne canções marcantes da artista, como O Coito das Araras, também Cucucaia e 20 Palavras Girando ao Redor do Sol. Show conta ainda com a participação especial da cantora e compositora baiana Josiara. Os ingressos estão à venda pelo site Compre no Zete.
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0: Trazendo Zé Ramalho.

0: Educativa, a sua rádio, seu estilo com Titãs Flores, música de 1989. E é claro que você pode pedir o seu som também aqui na programação da Educativa. Já manda pra gente o seu nome, o lugar que você tá ouvindo, o bairro, a cidade, e manda seu pedido musical aqui no 3331-756, 3331-756, que a gente rola pra você durante a programação aqui da Tarde Educativa. Já já mais sucessos pra você. Educativa 1:28.
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2: Olá, ouvintes da Rádio Educativa. Aqui quem fala é Felipe Zambuja, da Divisão de Difusão Cultural da Biblioteca Pública do Paraná. Hoje, convido vocês para o nosso novo projeto mensal, o Biblioteca Convida. O projeto reúne personalidades ligadas à literatura e às artes para rodas de conversas no palco da biblioteca. A iniciativa reforça o papel da Biblioteca Pública do Paraná como espaço de conexão entre leitores, artistas, escritores e livreiros. Nessa primeira edição, recebemos o quadrinista André Dahmer para um bate-papo sobre o tema Como Rir do Absurdo ajuda a digerir a realidade de hoje sem cair na alienação, com mediação do professor e ilustrador Guilherme Caldas. Biblioteca Convida, às 7 da noite. E você pode conferir todas as atividades da biblioteca no site bpp.pr.gov.br. A minha dica de leitura é O Avesso da Pele, de Jefferson Tenório. Lançado em 2020, o livro venceu o Prêmio Jabuti do ano seguinte na categoria Romance Literário. A obra conta a história de Pedro, que, após a morte do pai, sai em busca de resgatar o passado da família. Uma narrativa forte, mas muito sensível, O Avesso da Pele traz à tona um país marcado pelo racismo e por um sistema educacional falho, além de um relato denso sobre as relações entre pais e filhos. Curtiu a dica? O Avesso da Pele está disponível para empréstimo aqui na Biblioteca Pública do Paraná. Até a próxima!
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0: educativa da novela Rock Santeiro, Sai Guarabira, de 1985, para você matar saudades. E já anota aí também na sua agenda, porque o Museu Oscar Niemeyer, ele promove neste mês uma oficina inspirada nas gravuras do artista paranaense Poti Lazzarotto. A atividade de barro gravura convida crianças a experimentarem uma técnica artística que utiliza argila como base para a criação das imagens. A oficina vai ter duas sessões, nesta sexta-feira, dia 19, às 10 da manhã, e também na sexta da semana que vem, no dia 26, às 2 da tarde. Cada encontro tem duração aproximada de 2 horas, e as inscrições podem ser feitas no site museuoscarniemeyer.org.br. E a atividade é voltada para crianças de 7 a 12 anos, sem necessidade de conhecimento prévio em artes.
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0: Andrew Donalds.

0: Educativa, sua rádio, seu momento. Monique Kessels com Frio. Agora 2h10, daqui a pouco tem mais sucessos pra você. Tá na hora da gente atualizar as informações desta tarde de terça-feira.
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0: Notícia boa para você que curte uma boa batata frita. Essa delícia aí movimentou cerca de 58 bilhões e meio de reais no setor de alimentação em bares, restaurantes, lanchonetes e também outros estabelecimentos do país no último ano. Segundo dados do Instituto Food Service Brasil, a categoria cresceu 11% e ultrapassou a marca de 1 bilhão e 900 milhões de pedidos. Verdade. No Paraná, o consumo é impulsionado principalmente pela praticidade e pelo hábito de acompanhar lanches e refeições com o tradicional porção crocante. Público entre 18 e 34 anos concentra quase metade desse mercado no estado. Por aqui, a batata frita aparece principalmente nos pedidos feitos no jantar. E para você que não pode comer batata frita por conta do colesterol, ai, fritura, não é fácil não, viu? Eu que diga, faz assim, ó, faz na air fryer, faz ela bonitinho, certinho, né? Coloca ela em palitinho e você faz na air fryer, também fica gostosa, fica crocante, viu? E é um pouco mais saudável. E a Urbis iniciou uma pesquisa para ouvir os taxistas de Curitiba e levantar informações sobre a realidade atual do serviço na capital. Levantamento segue até o dia 10 de julho e pretende reunir pelo menos 350 respostas entre os quase 2 mil profissionais cadastrados. O questionário aborda temas como jornada de trabalho, segurança, custos da atividade e concorrência com aplicativos. Segundo a Urbis, os dados são usados para planejar ações de modernização e aprimoramento do serviço de táxi na cidade. Mais informações para você a qualquer momento nos 97.1.
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0: Educativa 1:59, boa tarde.
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0: Ótima tarde para você ligado em 97.1. Aqui é o Manzano, te fazendo companhia. 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Sua rádio, seu momento, trazendo Rita Lee, Tutti Frutti.

0: Melhor da música nacional, você confere sempre aqui na programação da Educativa. Esse foi o Lulu Santos, Todo Universo. Por falar em música nacional, já anota aí também na sua agenda, porque a Banda Ira faz neste próximo sábado, dia 20, às 9h15 da noite, no Iglu Super Hall, um show de encerramento da turnê que celebra os 20 anos do álbum Ira Acústico MTV. A apresentação reúne sucessos do disco que marcou a carreira do grupo, além de clássicos como Envelheço na Cidade, Dias de Luta e Núcleo Base. Liderada por Nazi e Edgar Escandurra, a banda promete uma noite especial para os fãs. E os ingressos estão à venda pela Blue Ticket. E por falar em Banda Ira...
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0: É o som que você confere agora. Ira e Samuel Rosa na Educativa.

0: Na Educativa, Wilson Simoninha Essência. Na sequência, muito mais sucessos. Lembrando que você pode pedir a sua música também aqui no nosso WhatsApp. É o 3331756. 3331756. Você pode participar mandando a sua opinião aqui sobre as músicas que estão rolando e que podem rolar na programação. Dá a sua opinião também. É muito importante para a gente ouvir você. 3331756. Também não esqueça de seguir a gente nas redes sociais. @ Rádio Paraná Educativa. Só você seguir a gente. No nosso Insta tem as informações do seu artista favorito, tem os bastidores da emissora, tem bastante interação com você também. Tudo isso pertinho de você no nosso Instagram, @ Rádio Paraná Educativa. Estamos aguardando você também nas redes sociais. Educativa 2h29, já tem novidade.
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0: Educativa 97.1, tocando muito mais sucessos pra você. 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
0: Destaque de hoje é a música Então, mais novo sucesso romântico lançado pela banda Biquíni, antigo Biquíni Cavadão, em parceria com a cantora Isabela Brant. Essa faixa estreou oficialmente nas plataformas digitais no dia 12 de junho, agora, Dia dos Namorados, funcionando aí como um lançamento especial para embalar o dia tão especial do Dia dos Namorados, né? E a música carrega um significado pessoal muito forte, até porque a cantora Isabela Brant, ela é esposa do Bruno Gouveia, que é o vocalista do Biquíni. E é o som que você confere agora, então, na Educativa.

0: Japanese Breakfast com The Sweet. Agora 2h44, tá na hora de conferir um pouco mais sobre a música do Paraná.
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0: E o destaque de hoje do Paraná Sessions é o Sam Jazz Quintet, uma influente banda curitibana formada na década de 70. O grupo ficou conhecido por misturar clássicos nacionais e internacionais com arranjos sofisticados de jazz e vocais marcantes. Nossa viagem aqui na música do Paraná de hoje, no Paraná Sessions, vai para 1979, trazendo Nega Neguinha do Sam Jazz.

0: Educativa, som de Lineker, Charme, aqui na programação dos 97.1. Uma ótima tarde para você. Uma tarde especial também para Lilian, que é motorista de aplicativo, já mandou o recadinho dela, dando boa tarde para gente. Ô Lilian, muito obrigado aí pela carona que todos os dias você dá pra gente. Você também que é motorista de aplicativo, você que é motorista de van, você que é taxista, caminhoneiro, você que tá sempre circulando pela cidade ou passando pela região, sintonizado em 97.1, seja sempre muito bem-vindo, muito bem-vinda. Tá na hora das informações aqui na Educativa.
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0: A gente começa falando de Copa do Mundo. A seleção do Irã reclamou das condições logísticas enfrentadas após a estreia da Copa do Mundo. Depois do empate em 2-2 com a Nova Zelândia, em Los Angeles, os jogadores afirmaram que precisaram deixar os Estados Unidos imediatamente e retornar para Tijuana, no México, onde a delegação está hospedada. O capitão Mehdi Taremi disse que a situação prejudica a preparação da equipe e aumenta a pressão sobre atletas e comissão técnica. Segundo ele, a FIFA poderia oferecer mais apoio às seleções envolvidas. Apesar das dificuldades, Taremi afirmou que o grupo está feliz por disputar a Copa do Mundo e segue focado na busca por uma vaga na próxima fase. O próximo compromisso do Irã será no domingo contra a Bélgica. E a Anvisa criou um grupo de trabalho para reforçar a análise da segurança da vacina contra a dengue desenvolvida pelo Instituto Butantan. A equipe vai avaliar notificações de eventos adversos e também auxiliar um painel de especialistas independentes na análise dos dados. Segundo a agência, a medida faz parte do monitoramento contínuo de vacinas. As informações reunidas poderão subsidiar futuras decisões da diretoria da Anvisa sobre o perfil de segurança do imunizante. Mais informações para você a qualquer momento aqui nos 97.1.
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0: Educativa, 3 horas. Boa tarde.
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3: Olá, eu sou o Diego Tirri e agora começa mais um Minuto de Educação, o boletim diário sobre a educação pública no Paraná. O Colégio Estadual do Campo Dr. Caetano Munhoz da Rocha, em Quitandinha, na região metropolitana de Curitiba, passou por obras de reforma e ampliação entre o final de 2025 e o primeiro semestre de 2026. Os investimentos do governo do estado somaram quase R$3,5 milhões em recursos do Fundepar. As obras incluíram a construção de um novo refeitório, a reforma da quadra poliesportiva, além da criação de um laboratório de química, física e biologia. Também foram feitas adequações nas redes elétrica e hidráulica da escola, além de pintura geral e instalações de passarelas cobertas entre os blocos. E este foi o Minuto de Educação de hoje. Você também pode nos acompanhar nas redes sociais. O endereço é educação.pr.

97.1, aqui é o Manzano, te fazendo companhia nessa tarde de terça-feira. 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

0: Educativa, a sua rádio, seu estilo, com o som do Vanguard. Eu sei onde você está. Agora 3h16 em Curitiba, estamos com 17 graus. Não há previsão de chuva. Uma ótima tarde para você.
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0: Trazendo de Ferreiro.

0: da Educativa de 1991, Jorge Benjor, W Brasil, chama o síndico aqui nos 97.1. Continua ligado com a gente, daqui a pouquinho vou trazer para você o cantor Caetano Veloso na Educativa. Agora 3h32, boa tarde.
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2: É 2026 e o maior espetáculo do futebol volta a terras americanas e ganha proporções gigantescas. Pela primeira vez, a Copa do Mundo será disputada em 3 países: Estados Unidos, Canadá e México. Também pela primeira vez, o torneio terá 48 seleções na disputa. Para este ano, a FIFA decidiu trazer de volta a rainha das músicas de Copa, Shakira. Ao lado do nigeriano Burna Boy, lançaram Dai Dai. É uma mistura irresistível de afrobeats, pop e reggaeton, cantada em 5 línguas, cujo título é uma expressão que significa "Vamos lá, dê o seu máximo". O clipe reúne os maiores craques da atualidade e a música celebra a união de culturas, ritmos e povos, mostrando que a paixão pelo esporte fala todas as línguas, além de embalar as arquibancadas dos Estados Unidos, do México e do Canadá. Dai Dai é a trilha sonora de um torneio mundial que marca a última dança dos maiores craques da era moderna do futebol. É a despedida de gigantes como Lionel Messi, Cristiano Ronaldo, Neymar e Luka Modric. Para o Brasil, é a chance de quebrar o jejum após 24 anos. Com o clipe que traz as estrelas do presente e do futuro, Shakira prova que o ritmo do mundo bate em uníssono quando a bola rola. A contagem regressiva para ver a história acontecer já começou. Fique agora com o som oficial do Mundial de 2026. Shakira e Burna Boy, Dai Dai.
3: Shakira, we are ready.
4: We are ready.
5: We are ready.
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4: Agora tem Caetano Veloso. Boa tarde.

0: Na Educativa, sucesso dos Paralamas do Sucesso, Saber Amar. Agora 3h46, uma ótima tarde para você.
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0: Educativa clássica do rock nacional, Frejá, Amor para Recomeçar, fechando a minha participação nessa tarde aqui de terça-feira na Educativa, mas a Regininha tá chegando.
1: Tudo bom, Manza?
0: E aí, Regininha?
1: Boa tarde.
0: Boa tarde.
1: É um dia maravilhoso lá fora, tá tudo certíssimo.
0: Tô aqui na expectativa, tá frio, tá chovendo, como é que tá
1: lá
0: fora?
1: Olha, fresquinho, 18 graus a temperatura em Curitiba, mas tem sol. Quem tem essa chance, essa oportunidade de pegar um solzinho, tá maravilhoso.
0: E vitamina D na veia, literalmente.
1: E é um sol surpresa, porque ninguém esperava esse sol no dia de hoje. A previsão era pra chover.
0: Pois é.
1: Coisa boa, né?
0: É brinde
1: vem
0: de Curitiba.
1: Um brinde, um extra.
0: Bom trabalho pra você,
1: Regina. Obrigada, Manza.
0: Minha saideira é o som do The Calling, Wherever You Will Go. Uma ótima tarde pra você.

0: Olá, eu sou o Diego Tirri e agora começa mais um Minuto de Educação, o boletim diário sobre a educação pública no Paraná. A primeira convocação dos alunos selecionados para o Ganhando o Mundo 2027 foi realizada pela Secretaria da Educação, com a divulgação dos nomes de quase 500 estudantes da rede estadual. Consta na lista o primeiro colocado de cada um dos municípios paranaenses, além dos 100 primeiros classificados inscritos no programa Bolsa Família. Uma segunda chamada vai ser realizada posteriormente, conforme o número proporcional de vagas disponíveis por município. Nesta oitava edição da iniciativa, são ofertadas 100 vagas para intercâmbio na Austrália, outras 100 para a Irlanda, 150 para a Nova Zelândia, 150 para o Reino Unido, além de 500 vagas para o Canadá. E este foi o Minuto de Educação de hoje. Você também pode nos acompanhar nas redes sociais. O endereço é educação.pr. 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
5: Olá, boa tarde, ótima terça-feira, hoje 16 de junho de 2026. Sua rádio, seu estilo, estou chegando. Regininha por aqui, te fazendo companhia a partir de agora, ao vivo, até às 7 horas da noite, com muita informação. A sua participação no WhatsApp da Educativa, anota aí, 3331-7516. Logo mais às 18 horas, os clássicos da Educativa, com as melhores que marcaram época, tocando de novo pra gente matar a saudade por aqui. Agora, 4 horas e 5 minutos, e a apita o árbitro, bola rolando nos Estados Unidos, França e Senegal. E se rolar gol, a gente avisa aqui, tá bom? Seja bem-vindo, bem-vinda, com muita música boa também para essa tarde de terça-feira. Aumenta o som!

Educativa, sua rádio, seu estilo, com Alexandre Carlo, Natália, Marcelo Barbosa. Deixa que o amor envolve aqui na Educativa. E a Caixa Cultural Curitiba recebe, a partir de hoje, a mostra histórica do Festival Permanente do Minuto, em comemoração aos 35 anos de um dos mais tradicionais festivais audiovisuais do país. A programação gratuita segue até domingo, dia 21, e reúne mais de 170 vídeos de até um minuto de duração, produzidos por realizadores de diferentes países. O evento também conta com exibições dedicadas à produção paranaense, linguagem audiovisual, sustentabilidade e aos melhores vídeos de 2025. As sessões acontecem na Caixa Cultural, na Rua Conselheiro Laurindo, 280, no centro de Curitiba. Os ingressos são gratuitos e devem ser retirados uma hora antes de cada exibição. Agora 4h20, boa tarde. 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E tem capital inicial.

0: Educativa, sua rádio, seu momento, Crowded House, Don't Dream It's Over. 4h28.
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2: Você sabe de onde se origina a língua portuguesa? Teria sido do latim, que era falado e escrito pelos clássicos, escritores e tribunos, como Cícero, César, e pelos poetas Ovídio e Virgílio, e por outros tantos? Será que se origina daquele latim complicado, com meia dúzia de declinações? Com aquela sintaxe enigmática, seus numerosos complementos, seu ablativo absoluto, sua dependência dos tempos, que eles chamavam de consecutio temporum, etc.? Não. O português, tal como o italiano, espanhol, provençal, francês, romeno, etc., provém do latim vulgar, aquela língua falada pelos soldados, que acabaram por impô-la aos povos conquistados por Roma. Portanto, é bom lembrar que a evolução da língua acontece paulatinamente no falar coloquial do povo e não na língua culta usada por escritores e eruditos.
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0: De volta com mais músicas para o seu rádio. Uma ótima terça-feira. 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

Educativa, sua rádio, seu momento com Kid Abelha. Dizer não é dizer sim. E a tradicional Boca do Brilho na Praça Osório passou por uma revitalização completa e ganhou mais conforto para clientes e engraxates no centro de Curitiba. Com investimento de pouco mais de 60 mil reais, o espaço recebeu novas poltronas, iluminação renovada, tomadas individuais e melhorias na estrutura. Inaugurada em 2001, a Boca do Brilho reúne 6 profissionais que atendem diariamente moradores e turistas. O serviço de engraxate custa a partir de R$ 15,00 e também inclui reparos em peças de couro, como cintos, bolsas e malas. Agora 4h45. Boa tarde!

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0: Educativa sua rádio, seu momento com Ney Mato Grosso.
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0: E o programa Viva o Sábado da Prefeitura de Curitiba está com as inscrições abertas para atividades gratuitas que serão realizadas no próximo sábado, dia 20. A iniciativa oferece acesso a piscinas aquecidas e espaços esportivos em diferentes bairros da capital. Para participar, é necessário fazer cadastro no e-Cidadão e agendamento pelo Guia Curitiba, além de respeitar as regras de uso de cada equipamento. Cada participante pode levar até 3 acompanhantes cadastrados. As atividades acontecem da 1 às 6 da tarde nos clubes da gente e nos centros de esporte e lazer da prefeitura. Os locais e horários completos podem ser consultados no site guia.curitiba.pr.gov.br. Agora 5:03, árbitro apitou o fim do primeiro tempo. França e Senegal vão empatando parcialmente em Nova Jersey por 0-0. Mais informações, outras informações do esporte também com Edson Tomás. Boa tarde.
2: Boa tarde, Regininha, a todos que nos acompanham aqui na Educativa. O Brasil voltou a treinar pensando já na próxima partida da Copa do Mundo, sexta, 9:30 da noite, horário de Brasília, contra a seleção do Haiti. O Haiti que perdeu na sua primeira partida, na estreia para a Escócia, por 1-0. Brasil, ao lado da seleção do Marrocos, os dois empataram na primeira partida, tem 1 ponto, a seleção da Escócia lidera com 3. Lembrando que o Brasil deve ter mudanças no sistema defensivo, no meio-campo e também no ataque. Possibilidade de Danilo iniciar a partida como titular no lugar de Ibanez no lado direito. No meio-campo é possível Fabinho no lugar de Casemiro. E na frente, possibilidade também da entrada de Endrick no lugar de Igor Thiago ou até mesmo Matheus Cunha. Técnico Carlo Ancelotti com dúvidas para definir a seleção brasileira que precisa vencer nesta Copa do Mundo para praticamente garantir a classificação à próxima fase da competição. Lembrando que também em outros jogos, resultados surpreendentes como o empate de Cabo Verde contra a seleção espanhola na tarde de ontem. Edson Tomás, Esportes Educativa.
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0: Cinco e cinco.
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0: De volta com mais músicas pro seu rádio, Regininha por aqui, boa tarde. 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

0: Educativa, sua rádio, seu momento, Smooth Operator com Shadei. 5:36, gol da França. Aos 20 minutos do segundo tempo, Kylian Mbappé é o nome dele. Segundo tempo continua rolando, França 1 e Senegal 0. Mbappé com o gol chega a 13 em Copas do Mundo, passa Pelé e iguala Lionel Messi. Ele agora é o maior artilheiro da seleção francesa em mundiais, empatado com Fontaine. Copa do Mundo 2026 é por aqui também, viu? 5:36.
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2: É 2026 e o maior espetáculo do futebol volta a terras americanas e ganha proporções gigantescas. Pela primeira vez, a Copa do Mundo será disputada em 3 países: Estados Unidos, Canadá e México. Também pela primeira vez, o torneio terá 48 seleções na disputa. Para este ano, a FIFA decidiu trazer de volta a rainha das músicas de Copa, Shakira. Ao lado do nigeriano Burna Boy, lançaram Dai Dai. É uma mistura irresistível de afrobeats, pop e reggaeton, cantada em 5 línguas, cujo título é uma expressão que significa "Vamos lá, dê o seu máximo". O clipe reúne os maiores craques da atualidade e a música celebra a união de culturas, ritmos e povos, mostrando que a paixão pelo esporte fala todas as línguas. Além de embalar as arquibancadas dos Estados Unidos, do México e do Canadá, Dai Dai é a trilha sonora de um torneio mundial que marca a última dança dos maiores craques da era moderna do futebol. É a despedida de gigantes como Lionel Messi, Cristiano Ronaldo, Neymar e Luka Modric. Para o Brasil, é a chance de quebrar o jejum após 24 anos. Com o clipe que traz as estrelas do presente e do futuro, Shakira prova que o ritmo do mundo bate em uníssono quando a bola rola. A contagem regressiva para ver a história acontecer já começou. Fique agora com o som oficial do Mundial de 2026. Shakira e Burna Boy, Dai Dai.
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2: Olá, eu sou o Diego Tirri e agora começa mais um Minuto de Educação. O boletim diário sobre a educação pública no Paraná. Símbolo da cultura e da gastronomia paranaense, o pinhão ganha espaço nos cardápios da alimentação escolar da rede estadual entre junho e agosto. A iniciativa fortalece a agricultura familiar e amplia a oferta da semente típica da araucária aos estudantes durante a temporada de colheita e comercialização do pinhão no estado que lidera a produção nacional da iguaria. Nos últimos 7 anos, a distribuição de pinhão proveniente da agricultura familiar para a alimentação escolar da rede estadual movimentou R$ 311 mil e garantiu mais de 36 toneladas do produto, beneficiando 470 escolas de 86 municípios. E este foi o Minuto da Educação de hoje. Você também pode nos acompanhar nas redes sociais. O endereço é EducaçãoPR.
3: De volta com mais músicas para sua terça-feira. Boa tarde.
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3: E lançada no Dia dos Namorados deste ano, a música Então marca o encontro musical de Bruno Gouveia, do Biquíni, com sua esposa, a cantora Isabela Brandt. A faixa é uma releitura de uma composição de Bozzo Brecht, ele que é ex-integrante do Capital Inicial e faz parte das comemorações dos 40 anos de carreira da banda. Com clima romântico e interpretação delicada, a canção reforça a tradição do Biquíni de renovar o seu repertório sem perder a sua identidade. Vamos ouvir?

Educativa, sua rádio, seu estilo com Scorpions. E saiu mais um gol e é da França, Bradley Barcola. É o nome dele. Barcola não precisou nem de 2 minutos em campo para ampliar o placar. França 2, Senegal 0. Agora 5h53 e vamos de previsão do tempo. De acordo com o CIMEPAR, a noite desta terça-feira será de tempo estável em Curitiba e toda a região metropolitana, com muitas nuvens, sem chuva e temperaturas entre 9 e 11 graus. Na madrugada e no amanhecer de quarta-feira, faz frio, com mínimas próximas de 8 graus. Durante o dia, o sol aparece entre nuvens, a temperatura sobe gradualmente e chega perto dos 18 graus. Não há previsão de chuva para a capital e cidades vizinhas. Agora tem Cassiano.

0: Educativa, sua rádio, seu momento com Erasmo Carlos Esqueça.
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0: Agora 6:01, mais informações da Copa 2026. França vence Senegal. Mbappé, maior artilheiro do país. França 3 e Senegal 1. Jogo emocionante nos últimos minutos aí da prorrogação do segundo tempo. E agora vamos aos clássicos da Educativa.
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0: Excelente terça-feira, hoje, 16 de junho. Seja bem-vindo, bem-vinda. Esse é o nosso encontro com muita música boa do passado, que marcou época e é sucesso até hoje. Abrindo essa sequência dos clássicos da Educativa, temos o aniversariante do dia, Ivan Lins, nascido em 16 de junho de 1945, no Rio de Janeiro. Ele completa 81 anos e, para comemorar, a gente ouve Vitoriosa. Agora 6:03.

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0: clássicos da Educativa, o bloco dos aniversariantes. O cantor canadense Dino Vanelli nasceu em 16 de junho de 52 em Montreal, conhecido por unir pop, soul, jazz e rock em suas composições e um dos seus maiores sucessos, Hurts to Be in Love. Você também ouviu composições de Ivan Lins, ele completando hoje seus 81 anos e os sucessos na voz de Elis Regina, Madalena e Simone. É festa! Agora 6h16, uma ótima terça-feira.
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0: Clássicos da Educativa, lançada em 1996 no álbum Leão do Norte, a música Caldeirão dos Mitos é uma celebração da riqueza cultural do Nordeste brasileiro. Composta por Braulio Tavares, a canção reúne referências ao folclore, às lendas e às tradições populares da região. A faixa integra um dos discos mais importantes da carreira de Elba Ramalho, criado como uma grande homenagem à cultura pernambucana e nordestina. Agora 6h35.
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Clássicos da Educativa Brilho, Noite do Prazer, agora 6h55, já estou trazendo a minha saideira para fechar com chave de ouro esse sucesso de 1987, Roxette, I Must Have Been Love. Grande beijo, uma excelente noite de terça-feira e até amanhã.

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2: Em Brasília, 19 horas.
1: 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As notícias do governo federal que movimentaram o país no dia de hoje.
3: Olá, boa noite.
2: Boa noite para você que nos acompanha em todo o país.
3: Terça-feira, 16 de junho de 2026.
2: Vamos ao destaque do dia. Presidente Lula se reúne com países mais desenvolvidos do Ocidente.
3: Em reunião do G7 na França, o presidente defendeu que dívidas de países pobres sejam convertidas em serviços ambientais.
2: Destacou ações brasileiras para conter o aquecimento global e a redução da pobreza. Luana Karen.
4: Lula também falou de segurança. Defendeu que o combate ao narcotráfico seja feito junto ao combate de ilícitos, como lavagem de dinheiro e tráfico de armas.
3: E ainda, na nossa última reportagem sobre o Move Brasil, vamos falar das condições facilitadas para motoristas de táxi e aplicativos trocarem os carros.
2: Os profissionais poderão comprar carros de até R$ 150 mil, pagando a metade dos juros de mercado. Luciana Colares de Holanda.
5: A partir de 19 de junho, os motoristas habilitados poderão escolher veículos e procurar uma instituição financeira credenciada para solicitar o financiamento.
3: E a gente vai falar também de educação.
2: Termina amanhã o prazo para pagar as inscrições do Enem para os alunos que não estão isentos da taxa.
3: E os dados mais recentes divulgados pelo governo do Brasil mostram que o número de crianças dependentes do BPC na escola é o maior já registrado.
2: Hoje na apresentação da Voz do Brasil, eu, Mariana Jungmann e Luciano Seixas.
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2: O presidente Lula segue na França, onde participou hoje da reunião de cúpula do G7, o grupo que reúne as nações mais desenvolvidas do Ocidente.
3: Em seu discurso, o presidente defendeu que os países ricos destinem mais recursos para os países em desenvolvimento.
2: Lula também manteve reuniões bilaterais com a Comissão Europeia e a primeira-ministra do Japão.
4: Na primeira intervenção na cúpula do G7 em Evian, na França, o presidente Lula alertou os líderes do grupo, que reúne algumas das maiores economias do mundo, que a desigualdade entre nações ricas e pobres aumentou nos últimos anos. A sessão foi fechada à imprensa e teve apenas o discurso escrito divulgado. De acordo com o presidente, ano passado, houve uma queda histórica de 23% na ajuda oficial ao desenvolvimento. Segundo Lula, a falta de recursos tem deixado milhões de pessoas ao redor do mundo sem alimentação, sem escola e vulneráveis a doenças que poderiam ser prevenidas. Por outro lado, o brasileiro afirmou que os gastos militares somam quase 3 trilhões de dólares por ano. Ainda no discurso, o presidente Lula defendeu soluções, como a troca de dívidas dos países pobres por ações climáticas ou investimentos sociais. E destacou medidas adotadas pelo Brasil, como o Fundo Florestas Tropicais para Sempre, criado para financiar a manutenção desse bioma, e a Aliança Global contra a Fome e a Pobreza, que permite o compartilhamento de experiências eficazes na redução de desigualdades. Lula também falou de segurança. Defendeu que o combate ao narcotráfico seja feito junto ao combate de ilícitos, como lavagem de dinheiro e tráfico de armas. Pela manhã, o presidente Lula se reuniu com a primeira-ministra do Japão, Sanae Takaishi. Eles trataram do possível início das negociações para um acordo de comércio entre Mercosul e Japão.
6: E eu fico muito feliz com essa perspectiva virtuosa de um acordo Japão-Mercosul. E além dessa boa notícia do Mercosul, eu espero que possamos produzir boas notícias na relação bilateral Brasil-Japão.
4: No fim da tarde, o presidente Lula se reuniu com a presidente da Comissão Europeia, Ursula von der Leyen, e com o presidente do Conselho Europeu, Antônio Costa. Eles trataram de medidas restritivas adotadas por países da Europa contra produtos brasileiros e acertaram a criação de uma comissão entre o Itamaraty e os representantes do Bloco Europeu para identificar as dificuldades e buscar soluções. Também nesta terça-feira, o presidente Lula participou de um jantar com todos os chefes de Estado e de governo que estão em Evian para as reuniões do G7. De Evian, Leban, na França, Luana Karen.
3: E ainda durante os trabalhos do G7, o presidente Lula e o diretor-geral da Organização Mundial da Saúde, Tedros Adhanom, divulgaram uma carta pedindo que os líderes das maiores economias do mundo apoiem a conclusão do Acordo Global sobre Pandemias.
2: O acordo foi aprovado em 2025, mas um ponto extra ainda precisa ser discutido para ele entrar em vigor.
3: O Brasil preside essas negociações que tratam da adoção do anexo de acesso a patógenos e partilha de benefícios.
2: O foco é garantir a troca de informações sobre vírus, bactérias e outros agentes com potencial para se tornarem novas pandemias.
3: Além disso, é preciso garantir que países em desenvolvimento tenham acesso a vacinas e tratamentos de forma justa do que ocorreu com a pandemia de Covid-19.
2: Garantir mobilidade e proteger áreas ambientais são desafios das obras de pavimentação da BR-319, que atravessa uma das regiões mais sensíveis da Amazônia.
3: A rodovia conecta Manaus a Porto Velho e é a única via terrestre que liga a capital do Amazonas com o restante do país.
2: Com investimento de 20 bilhões de reais, o governo do Brasil vem adotando um modelo inédito que deve servir de referência.
3: São medidas especiais para assegurar proteção ambiental e reduzir o isolamento logístico da região.
7: Uma rodovia que representa um dos maiores desafios de infraestrutura do país. A BR-319, responsável por conectar o Amazonas ao restante do Brasil por via terrestre, recebe um novo modelo de gestão. A ideia é unir mobilidade, desenvolvimento e preservação da floresta. Em Brasília, representantes do governo do Brasil apresentaram as medidas especiais previstas. O plano prevê ações de proteção ambiental, monitoramento territorial, reforço da fiscalização e regularização de terras na área de influência da rodovia. A secretária executiva do Ministério do Meio Ambiente e Mudança do Clima, Ana Flávia de Sena Franco, explica que todo o trabalho feito pelo governo vai transformar a BR-319 em um modelo de desenvolvimento e preservação ambiental.
8: Nosso objetivo é fazer do processo de repavimentação da rodovia um modelo de gestão e controle ambiental com participação das comunidades, respeito aos saberes tradicionais, recuperação de área degradada, geração de emprego e renda para a população por meio do fortalecimento das cadeias da bioeconomia.
7: O plano prevê melhorias nos 877 quilômetros da BR-319. As medidas de proteção ambiental incluem a ampliação de áreas protegidas, ações de resgate da fauna e criação de estruturas de passagem para animais, além do reconhecimento e demarcação de terras indígenas e ações de regularização fundiária. Entre as medidas de infraestrutura estão a substituição de 52 pontes de madeira e a manutenção permanente da rodovia. A previsão é implantar também sistemas de monitoramento com implantação de portais de fiscalização, brigadas de combate a incêndios e bases integradas de órgãos públicos. Para o diretor-presidente da InfraSA, Jorge Bastos, trata-se de um modelo inovador e único no mundo.
9: É uma coisa inovadora, não tem nada igual no mundo. É de suma importância, não só para o Brasil, mas para o mundo inteiro, a gente mostrar como pode ser sustentável uma rodovia dentro da selva amazônica.
7: O modelo prevê um contrato único de 20 anos, renovável por mais 15. A assinatura do contrato deve acontecer em dezembro de 2027. A expectativa é transformar a BR-319 em referência de integração regional com proteção da Amazônia e presença permanente do poder público na região. Reportagem Pablo Mundim.
2: Move Brasil foi criado pelo governo federal para estimular a troca da frota brasileira por veículos mais modernos, eficientes, seguros e menos poluentes.
3: Inicialmente, o programa teve foco em caminhões e ônibus, que nós falamos aqui na Voz do Brasil.
2: Na última sexta-feira, foi lançada a versão voltada para ajudar entregadores a comprarem novas motos, bicicletas elétricas e veículos semelhantes.
3: Hoje nós vamos falar do Move Brasil voltado para taxistas e motoristas de aplicativos.
2: A partir dessa sexta-feira, eles poderão solicitar o financiamento de novos veículos junto a instituições financeiras. Luciana Colares de Holanda explica.
10: Juros abaixo da metade dos valores encontrados no mercado e melhores prazos para pagar. Esses são os benefícios que o programa Move Aplicativos oferece para taxistas e motoristas de aplicativos adquirirem veículos novos. As condições especiais de financiamento valem para carros de até R$150 mil e que atendam critérios de sustentabilidade, como os flex, híbridos e elétricos. O Wallace Moreira, secretário de Desenvolvimento Industrial, Inovação, Comércio e Serviços, detalha as vantagens do programa.
11: Para além de proporcionar a possibilidade de renovação de frota, de descarbonização, ela também dá ao trabalhador melhores condições de trabalho, de vida e de adquirir uma propriedade a uma taxa de juros que está abaixo da metade do mercado. A taxa de juros hoje de mercado gira em torno entre 24% e 28%, dependendo do perfil. Hoje, essa taxa de juros é de 12,5% para homem e 11,5% para as mulheres.
10: Uma pesquisa do IBGE, divulgada no ano passado, mostra que quase 2 milhões de pessoas trabalhavam como motoristas de automóvel no Brasil em 2024. Para Simone Almeida, motorista de aplicativo há quase 10 anos, não fosse por essas condições facilitadas de pagamento, seria impossível trocar de carro.
12: Hoje, nas condições atuais, sem o programa Move Brasil, a gente não consegue adquirir esse veículo para ter um rendimento melhor. E é conforto também do passageiro. O passageiro entra ali e quanto mais estrelas você tem, quanto mais bem avaliado você é, mas você recebe corridas pelas plataformas.
10: Em maio, o presidente Lula assinou uma medida provisória que destina até R$30 bilhões para o programa. Podem participar motoristas de aplicativos com cadastro ativo há pelo menos 12 meses que tenham realizado ao menos 100 corridas nesse período na mesma plataforma, além de taxistas em atividade. Para participar, é só acessar a plataforma oficial gov.br/movebrasil e autorizar o uso dos dados necessários para análise de elegibilidade. E ainda esta semana, a partir de 19 de junho, os motoristas habilitados poderão escolher veículos e procurar uma instituição financeira credenciada para solicitar o financiamento. Reportagem Luciana Colares de Holanda.
3: Doenças do pulmão, do coração, maior incidência de câncer.
2: A lista de prejuízos na saúde é grande para quem fuma.
3: Segundo a Organização Mundial da Saúde, o tabaco mata mais de 8 milhões de pessoas no mundo por ano.
2: O SUS oferece todo o tratamento de graça para quem deseja parar de fumar. E a busca por ele tem crescido nos últimos anos.
13: O servidor público Frederico Pereira fuma há mais de 30 anos. Ele está em tratamento no Hospital Universitário de Brasília por causa da bronquite e do início de um enfisema pulmonar. E fala sobre a dificuldade que é abandonar o cigarro.
14: Não desisti ainda dessa luta e dessa tarefa, até porque é uma necessidade de saúde.
13: Parar de fumar vai muito além de abandonar um hábito. A dependência da nicotina provoca sintomas físicos e emocionais que podem dificultar o processo. Por isso, muitas vezes é necessário acompanhamento médico. O Sistema Único de Saúde oferece tratamento completo para quem deseja parar de fumar. A chefe de controle do tabagismo do Instituto Nacional de Câncer, INCA, Maria José Giongo, detalha esse atendimento.
15: Então, essa pessoa ela vai ser acolhida na unidade de saúde, né? Esse tratamento ele pode ser individual ou em grupo. Caso seja necessário que essa pessoa, que esse cidadão, se utilize de medicamentos para auxiliá-lo no processo de cessação, então ele vai receber esse medicamento também de forma gratuita. Então, as equipes das unidades de saúde dispõem de uma equipe ali multiprofissional que vai dar toda assistência para a pessoa que deseja parar de fumar.
13: E a procura por tratamento tem crescido. A distribuição de remédios no SUS aumentou 138% entre 2022 e 2025. Foram 19 milhões de medicamentos entregues em 2022, número que saltou para 46 milhões no ano passado. Além do medicamento bupropiona, o SUS oferece também outras opções que ajudam a parar de fumar, como goma de mascar e adesivos de nicotina. Um apoio importante para combater um hábito que traz consequências sérias para a saúde. No Brasil, 477 pessoas morrem a cada dia por causa do tabagismo. O professor e pneumologista do Hospital Universitário de Brasília, Ricardo Martins, fala sobre os malefícios do cigarro.
16: O cigarro é a principal causa evitável de doença no mundo. No campo das doenças respiratórias, são as doenças do tipo bronquite, enfisema, câncer de pulmão, que nos preocupa bastante, né? E doenças também da área do coração, né?
13: Quem deseja parar de fumar pode procurar uma unidade básica de saúde e verificar onde o tratamento é oferecido em seu município. Reportagem, Márcia Fernandes.
3: Atenção, estudantes que já se inscreveram no Exame Nacional do Ensino Médio e ainda não realizaram o pagamento da taxa de inscrição.
2: Os candidatos não isentos devem pagar o valor de R$ 85,00 até amanhã. Sem ela, a inscrição não é válida.
3: O Enem é a principal porta de entrada para o ensino superior no Brasil.
2: O exame é válido para ingresso em universidades por meio do Sisu, ProUni e Fies e também em faculdades no exterior.
17: Termina nesta quarta-feira, 17 de junho, o prazo para pagamento da taxa de inscrição do exame. O valor é de R$ 85,00 e pode ser pago por boleto, PIX, cartão de crédito ou débito em conta, conforme a instituição financeira. Não precisam pagar a taxa os estudantes que tiveram a isenção aprovada pelo Instituto Nacional de Estudos e Pesquisas Educacionais, Anísio Teixeira, o INEP, como alunos do terceiro ano do ensino médio da rede pública, participantes do programa PEDMEIA e pessoas inscritas no Cadastro Único que atendam aos critérios do edital. Os candidatos que solicitaram atendimento especializado vão poder consultar o resultado do pedido a partir de 26 de junho na página do participante. Acesse em enem.inep.gov.br/participante. Com redação de Lucília Araújo, Dilson Santa Fé, para a Voz do Brasil.
3: Avanço na inclusão educacional de estudantes com deficiência beneficiários do benefício de prestação continuada.
2: O BPC registrou o maior índice de sua história de crianças e adolescentes entre 0 e 18 anos matriculados, 83% em 2024.
3: Em 2008, apenas 21% dos beneficiários estavam matriculados.
18: Mãe de dois filhos, a Raimunda de Oliveira Souza, conta que trabalhava como doméstica para pagar as contas de casa, até que em 2018 viu sua vida mudar após o filho mais novo, Davi, com então 7 anos, ser diagnosticado com transtorno do espectro autista.
19: Ele, quando na idade de criança, né, de creche, né, que ele foi de creche, eu comecei a perceber alguns detalhezinhos que eu achava diferente, assim, diferenciado das outras crianças, né? Aí, quando chegou no período dele ir para a escola normal, no ensino fundamental, né? Logo no primeiro ano, a professora já me chamou para conversar. Falou só, o Davi, ele é assim, é dessa forma, então é melhor você procurar um médico, né, fazer uns testes, né, uma consulta. Né?
18: O diagnóstico significou apenas o início de uma batalha solitária para Raimunda, que passou a dedicar todo o seu tempo ao tratamento do filho. Sem muita escolha, ela conta que teve que deixar o emprego remunerado e recorreu ao benefício de prestação continuada. Desde 2022, o BPC, no valor de um salário mínimo por mês, serve para cobrir gastos com medicamentos, alimentação e escola. O estudo, ela garante, é um item indispensável na rotina.
19: Tira notas razoáveis, mais para boa, né? Porque tem a mãe aqui que fica no pé, né? Ensinando da maneira que eu posso, que eu também não tenho também laço, estudo, mas eu faço o que eu posso, né? E educadora social, que também eu sempre corro atrás, eu cobro na escola, eu sou aquela mãe mesmo que cobra. Se eu estou vendo que está alguma coisa errada, eu vou lá na escola, converso. Eu sei das minhas obrigações, eu sei dos direitos que ele tem, então eu vou atrás.
18: E não é só a Raimunda que se preocupa com a educação do filho. Em 2024, o benefício de prestação continuada registrou o maior índice da história de crianças e adolescentes beneficiários matriculados. Dos mais de 870 mil beneficiários, 83% estavam na escola. Em 2008, eram apenas 21%. Os dados são do Ministério do Desenvolvimento e Assistência Social, Família e Combate combate à fome. Para João Paulo Santos, consultor jurídico do Ministério, o resultado mostra o compromisso do governo em ampliar o acesso à educação e reforçar o acompanhamento permanente da política pública.
20: O BPC na escola é um serviço específico do SUAS, do Sistema Único de Assistência Social, que passa a auxiliar, a tentar colocar todos os beneficiários do BPC em idade escolar, ou seja, pessoas com deficiência, né? Não são idosos, são pessoas com deficiência, jovens e crianças, na escola, frequência escolar para essas pessoas, que é um processo de inclusão que não é fácil, né? Um processo de inclusão que precisa ser realizado no cotidiano.
18: Mais de 6 milhões e 500 mil pessoas recebem hoje o benefício de prestação continuada. Desse total, aproximadamente 58% são pessoas com deficiência. E 42% são idosos. São beneficiários aqueles em famílias com renda igual ou menor que um quarto do salário mínimo por pessoa, ou R$ 379,50 por mês. Reportagem Gabriela Noronha.
2: Junho é o mês das festas juninas e as autoridades acendem um alerta para uma prática que, além de perigosa, é ilegal.
3: Soltar balão é crime ambiental no Brasil, com pena de até 3 anos de prisão, além de multas.
2: A prática é um perigo real. Provoca incêndios em florestas e casas e causa apagões nas redes elétricas e pode prejudicar também o voo de aviões.
21: Nesta época do ano, a soltura ilegal de balões triplica, segundo a Força Aérea Brasileira. Entre 2019 e 2024, foram quase 4.500 ocorrências em todo o país. E para identificar os culpados, o tenente Tauan faz um apelo para a população.
22: A gente acredita que por meio da conscientização da população e a partir da não soltura e nenhum incentivo e a divulgação dessa prática na internet, o compartilhamento dessas atividades também por WhatsApp. A gente imagina que com a contribuição da população, a gente reduzirá o risco dessa recorrência e preservará, portanto, a segurança de todos.
21: Esta prática é crime, previsto na Lei 9.605 de 1998, com pena de 1 a 3 anos de detenção e multa, além de crime ambiental, pelo potencial de causar incêndios e destruição.
2: Ana Gabriela Salles, para a Voz do Brasil.
3: A Caixa Econômica Federal começa amanhã a fazer os pagamentos do Bolsa Família deste mês.
2: Essa semana serão pagos os beneficiários com o NIS final 1, 2 e 3, na quarta, quinta e sexta-feira.
3: Ao longo da semana que vem, serão feitos os pagamentos para os beneficiários com os números finais de 4 a 8.
2: E nos dias 29 e 30 de junho, os pagamentos para quem tem NIS final 9 e 0.
3: Para beneficiários de municípios que tiveram situação de emergência ou calamidade declarada, o pagamento será feito integralmente amanhã, independente do número do NIS.
2: Ao todo, cerca de 19 milhões e 300 mil famílias recebem o Bolsa Família.
3: O comércio

0: 1% nas vendas em abril, na comparação com março, o setor avançou 1% frente a abril de 2025. Entre os destaques positivos estão os segmentos de equipamentos e materiais para escritório, informática e comunicação, que cresceram 6,5% em relação a abril do ano passado. Artigos farmacêuticos, médicos, ortopédicos e de perfumaria, com alta de 4,5%. Móveis e eletrodomésticos, com aumento de 2,6%. Combustíveis e lubrificantes, com 1,6%. E supermercados, alimentos, bebidas e fumo, com crescimento de 0,9%. O comércio varejista ampliado, que inclui veículos, materiais de construção e atacado especializado de alimentos, também apresentou resultado positivo na comparação anual, com alta de 1,4% em abril. No acumulado de 2026, o segmento registra crescimento de 1,8%. O desempenho positivo alcançou diversas regiões do país. Na comparação com abril de 2025, 20 das 27 unidades da federação registraram um aumento nas vendas do varejo, com destaque para Pernambuco, Tocantins e Distrito Federal. Os números indicam avanço em áreas importantes da economia, com setores de consumo essencial e de bens duráveis contribuindo para a manutenção do crescimento do comércio brasileiro. Claudimário Carvalho, para a Voz do Brasil.
1: Essas foram as notícias do Governo do Brasil.
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2: Fique agora com as notícias do Poder Judiciário e do Congresso Nacional. Boa noite.
1: Boa noite para você e até amanhã.
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5: Primeira turma do STF condena Eduardo Bolsonaro por tentativa de interferência em julgamento sobre golpe de Estado. STJ decide que espólio e herdeiros de aposentado com doença grave podem pedir restituição do imposto de renda pago indevidamente. Justiça do Trabalho e órgãos parceiros organizam atendimento a comunidades indígenas no Amapá. Boa noite, eu sou Walter Lima. Por unanimidade, a primeira turma do STF condenou Eduardo Bolsonaro pelo crime de coação no curso do processo. A acusação sustentou que ele teria atuado junto a autoridades norte-americanas para pressionar ministros do STF e influenciar o julgamento de ações envolvendo o pai dele, o ex-presidente Jair Bolsonaro. O relator do caso, ministro Alexandre de Moraes, entendeu que houve tentativa de constranger a atuação da corte por meio de sanções e pressões internacionais. Eduardo Bolsonaro foi condenado a 40 anos e dois, ou seja, foi condenado a 4 anos e 2 meses de prisão no semiaberto, mais 50 dias multa. Se aposentado com doença grave não foi isento de imposto de renda e pagou mais do que deveria após a morte dele, tanto o espólio como os herdeiros podem pedir na Justiça a devolução do valor pago indevidamente. Esse entendimento é do STJ. Fátima Uchoa.
6: O espólio de uma aposentada com câncer de mama buscou o reconhecimento da isenção de imposto de renda prevista em lei e a restituição dos valores descontados indevidamente da aposentadoria dela. A Justiça do Rio Grande do Sul extinguiu o processo sem resolução do mérito. Já o relator na segunda turma do STJ, ministro Teodoro Silva Santos, considerou que, embora a isenção por doença grave tenha natureza pessoal, a restituição possui caráter patrimonial e pode ser transmitida aos herdeiros. Assim, um colegiado determinou que os autos retornassem ao Tribunal Estadual para prosseguimento do julgamento da apelação sobre o pedido de restituição.
5: Justiça do Trabalho e órgãos parceiros organizam últimos detalhes para começar o atendimento a comunidades indígenas no Amapá. Rafael Silva.
7: Começam amanhã os serviços levados pela Quarta Itinerância Cidadania aqui com você, a Aldeia Manga, no município de Oiapoque, extremo norte do estado. Desde domingo, equipes da Justiça do Trabalho e de órgãos parceiros se organizam na região. Hoje estão sendo montadas as estruturas e revisados os últimos detalhes para atendimentos sobre questões.

0: questões trabalhistas e previdenciárias, serviços de saúde, regularização de documentos e muito mais. E tudo isso de graça para os moradores da região.
1: O TSE recebeu representantes da Confederação Nacional do Comércio de Bens, Serviços e Turismo para inspecionar os códigos-fonte da urna eletrônica e dos sistemas eleitorais. É a terceira instituição fiscalizadora a visitar o TSE. Fábio Ruas.
2: O representante da Confederação Nacional do Comércio foi recebido pela equipe da Secretaria de Tecnologia da Informação do TSE. Os técnicos do tribunal tiraram dúvidas e abriram o código-fonte para a vistoria. Yuri Cavalcante, especialista em tecnologia da informação da CNC, elogiou a iniciativa do TSE de realizar o ciclo de transparência das eleições 2026. Já fizeram a vistoria o Partido União Brasil e o Senado Federal.
1: Ministérios Públicos Federal e de São Paulo pedem a anulação de nova licença do pré-sal por risco de agravamento da crise climática. Estima-se que a extração e o uso dos combustíveis fósseis resultem no lançamento de mais de 3 bilhões e 800 milhões de toneladas de gás carbônico na atmosfera. Vanessa Pereira.
3: A nova licença corresponde à etapa 4 do pré-sal, a nova fase de exploração de óleo e gás natural na Bacia de Santos, em São Paulo, prevista para começar entre 2026 e 2032. O objetivo da ação é que a licença seja definitivamente anulada e que o IBAMA seja proibido de conceder novos avais até que a Petrobras cumpra os diversos requisitos que estão em aberto, como a complementação dos estudos ambientais e a comprovação da compatibilidade da etapa 4 com compromissos assumidos pelo Brasil e pela empresa na redução de emissão de gases do efeito estufa.
1: 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Boa noite.
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6: Eu sou Paula Groba.
7: E eu sou Humberto Pinheiro.
6: E estes são os destaques de hoje do Jornal do Senado, que começa agora.
7: Senado aprova projeto que reconhece pós-graduação como formação continuada de professores.
6: Avança a proposta que acaba com soltura automática de presos por atraso na revisão de prisões preventivas.
7: Aprovada a criação da Universidade Federal do Esporte.
6: Boa noite.
7: Boa noite.
6: Cursos de especialização, mestrado e doutorado poderão passar a contar oficialmente como formação continuada dos professores da educação básica pública.
7: O plenário aprovou um projeto que atualiza a Lei de Diretrizes e Bases da Educação para reconhecer essas qualificações como parte do aperfeiçoamento profissional dos educadores. Repórter Douglas Castilho.
8: Estão amparados pela proposta as especializações e também as pós-graduações, como mestrado e de doutorado, inclusive com a garantia de licença remunerada já prevista na Lei de Diretrizes e Bases da Educação, sem a criação de novos gastos para o Estado. A relatora da proposta, a senadora professora Dorinha Seabra, do União do Tocantins, ressaltou a importância da proposta.
9: Trata-se de reconhecer que o professor não é apenas receptor de conhecimento produzido pela academia, mas ele também é agente capaz de produzir saberes a partir da sua experiência profissional.
8: A pesquisadora Flávia Monteiro, professora da Faculdade de Educação da Universidade Federal Fluminense, reforçou o papel e a necessidade da formação continuada na área da educação.
10: Isso representa um avanço e fortalece também a compreensão de que a formação de professores, ela deve ocorrer ao longo de toda a carreira.
8: O Plano Nacional de Educação, que é o principal instrumento de planejamento estratégico da educação no Brasil, estabeleceu a meta de que até 2034, 70% dos professores da rede pública tenham alcançado o nível de pós-graduação. A proposta vai à sanção presidencial.
6: O presidente do Senado Federal, Davi Alcolumbre, negou ter recebido 30 milhões de dólares do dono do Banco Master, Daniel Vorcaro, por meio de uma conta no exterior, ao repudiar a informação publicada em reportagem na última semana pela revista Veja. O parlamentar disse que as acusações são falsas e declarou que a situação representa não apenas um ataque pessoal, mas atinge também a imagem institucional do Poder Legislativo.
7: Davi Alcolumbre ainda defendeu a apuração da origem das informações divulgadas e afirmou que adotará todas as medidas legais e judiciais para esclarecer o caso. O senador enfatizou que não aceitará tentativas de intimidação ou constrangimento e criticou a divulgação de acusações sem provas.
11: Não podemos permitir que isso se torne uma prática normal no nosso país. Não podemos admitir que autoridades públicas, instituições ou qualquer cidadão sejam desmoralizados com base em fatos inventados e acusações absolutamente sem nenhuma prova.
6: Um atraso da justiça deve ser suficiente para colocar um preso em liberdade? Essa é a discussão por trás de um projeto aprovado pela Comissão de Segurança Pública do Senado.
7: A proposta acaba com a possibilidade de soltura automática quando houver demora na revisão periódica da prisão preventiva. O texto, que segue o entendimento dos tribunais superiores, ainda será analisado pela Comissão de Constituição e Justiça. Repórter Bruno Lourenço.
12: A Comissão de Segurança Pública analisou três projetos de lei que tratavam de regra que considerava ilegal a prisão preventiva caso o juiz não revisasse a necessidade da medida a cada 90 dias. A redação aprovada determina que o atraso na revisão não gera liberdade automática. Antes de qualquer decisão, o Ministério Público deverá ser obrigatoriamente ouvido e o ônus de pedir a reavaliação passará a ser da parte interessada, como explicou o relator, senador Fabiano Contarato, do PT do Espírito Santo.
13: Concordamos que, uma vez decorrido o prazo para a reavaliação da prisão, se mostra adequada e necessária a prévia oitiva do Ministério Público sobre a manutenção da medida ou a soltura do preso, uma vez que essa previsão prestigia o princípio acusatório que orienta o processo penal.
12: O senador Sérgio Moro, do PL do Paraná, lembrou que a soltura automática não constava no texto original do pacote anticrime enviado por ele quando era ministro da Justiça, tendo sido incluída durante a votação na Câmara dos Deputados.
14: Aí isso foi enxertado para o lobby pró-crime, infelizmente, de alguns parlamentares lá na Câmara dos Deputados. E foi aprovada essa aberração que sugere que a prisão caia automaticamente, que é o sonho dos vorcaros da vida, inclusive.
12: O projeto aprovado também amplia para 180 dias o prazo de revisão nos casos em que o preso já tenha sido condenado em primeira instância. O relator justificou que a medida é razoável diante da estrutura enxuta e da falta de capilaridade dos tribunais de segunda instância.
6: E o senador Sérgio Moro, do PL do Paraná, defendeu o endurecimento das leis de combate ao crime organizado ao afirmar que propostas nessa área têm enfrentado resistência do governo federal. Segundo ele, medidas como o fim das saídas temporárias de presos e o projeto antifacção avançaram graças à atuação da oposição no Congresso.
7: Moro também comentou a decisão dos Estados Unidos de classificar o PCC e o Comando Vermelho como organizações terroristas. Na avaliação do senador, a medida pode dificultar a lavagem de dinheiro e o financiamento internacional das facções.
14: É claro que essa designação feita pelos Estados Unidos não resolve todos os problemas. É claro que a tarefa de combater essas organizações é do Brasil, mas é evidente que essa ação do governo norte-americano facilita o nosso trabalho a nível internacional.
6: Já o senador Camilo Santana, do PT do Ceará, defendeu a aprovação da PEC da Segurança Pública pelo Senado. A proposta prevê maior integração entre União, estados, municípios e Distrito Federal no combate à criminalidade, com o compartilhamento de informações, uso de tecnologia e ações conjuntas contra o crime organizado.
7: Segundo o parlamentar, a medida fortalece o Sistema Único de Segurança Pública e a cooperação entre as forças policiais. O texto já foi aprovado pela Câmara dos Deputados e aguarda análise do Senado.
15: Porque o crime ele ultrapassou as fronteiras dos estados, portanto precisa ter uma coordenação nacional integrada nas informações, na inteligência, na cooperação. E essa PEC da segurança vai permitir que a gente possa dar o avanço necessário que o Brasil precisa em relação a esse tema que aflige a população, que aterroriza a população brasileira.
6: O esporte pode ganhar uma universidade dedicada à formação de profissionais e ao desenvolvimento de políticas públicas para o setor.
7: Os senadores aprovaram uma proposta que cria a Universidade Federal do Esporte. A nova instituição terá como missão produzir conhecimento, qualificar gestores e profissionais e contribuir para o fortalecimento das ações esportivas no país. Os detalhes com Pedro Pincer.
16: Com futura sede em Brasília, a Universidade Federal do Esporte terá entre as finalidades a formação de recursos humanos de excelência, com competências e habilidades para a gestão de políticas públicas de esporte e o incentivo à produção de conhecimento científico e tecnológico aplicado à gestão do esporte e ao treinamento de alto rendimento. Ex-ministro da Educação, o senador Camilo Santana, do PT do Ceará, ressaltou a importância da criação da instituição.
17: O Brasil é uma potência esportiva. Somos um país de talentos extraordinários, mas ainda convivemos com a carência de profissionais qualificados na ciência do esporte, na gestão esportiva, no treinamento de atletas, no paradesporto e nas políticas públicas voltadas à inclusão pelo esporte. A Universidade Federal do Esporte nasce com o potencial de ajudar a preencher esse vazio histórico.
16: Os recursos financeiros para a implantação e manutenção da universidade virão do Orçamento Geral da União, com a possibilidade de auxílios e subvenções por entidades públicas e particulares. O texto segue agora para a sanção presidencial.
6: E o Senado homenageou três pessoas e instituições dedicadas ao cuidado dos mais vulneráveis. Na segunda edição da Comenda Santa Dulce dos Pobres, foram reconhecidos o Instituto da Primeira Infância e Pred de Fortaleza, que atende mais de 4 mil crianças, a religiosa Maria Nilda Cavalcante Rangel e Jorge Eduardo Deister, coordenador da Vila do Pequenino Jesus, em Brasília.
7: Autor da proposta que criou a premiação, o senador Eduardo Girão, do Novo do Ceará, afirmou que a comenda dá visibilidade a exemplos concretos de solidariedade e serviço ao próximo. A comenda Santa Dulce dos Pobres foi criada em 2020 e é concedida anualmente a pessoas e instituições que prestam serviços relevantes na área social da saúde. Com edição de Paula Groba e trabalhos técnicos de Eliseu Caires, o Jornal do Senado fica por aqui. Acompanhe agora as notícias da Câmara dos Deputados. Boa noite.
6: Boa noite e até amanhã.
4: Jornal Câmara dos Deputados. Plenário pode aumentar proteção de mulheres contra violência política.
18: Câmara aprova punição para má-fé em processos de violência doméstica.
4: Parlamentares analisam políticas públicas de apoio para a população idosa.
18: Boa noite. Maria do Rosário, do PT do Rio Grande do Sul, elogia o lançamento da Rede Nacional de Proteção e Defesa dos Direitos Humanos da Pessoa Idosa. Segundo a deputada, a medida busca ampliar a dignidade e combater a violência exercida contra a parcela da população que mais cresce no país.
4: Maria do Rosário reforça ainda a necessidade de o Parlamento aprovar medidas focadas no fortalecimento da Política Nacional de Cuidados, na criação de um auxílio financeiro para cuidadores de idosos do BPC e na aprovação da Convenção Internacional sobre o envelhecimento humano.
18: Ranieri Paulino, do Republicanos da Paraíba, chama atenção para o crescimento dos casos de violência contra idosos e defende o fortalecimento das políticas de proteção e cuidado. Ele pede garantia de dignidade e segurança às pessoas em situação de maior vulnerabilidade.
4: Ranieri Paulino ainda destaca a necessidade de ampliar o acesso aos serviços destinados às pessoas com deficiência no interior da Paraíba. Para ele, a descentralização desses atendimentos é fundamental para promover inclusão e assegurar direitos à população que vive fora dos grandes centros.
18: José Ayrton Félix Cirilo, do PT do Ceará, defende mais investimentos em políticas de cuidado e proteção para crianças e adolescentes. O deputado afirma que a falta de atenção, presença e apoio familiar pode comprometer o desenvolvimento integral desde a infância.
4: José Ayrton Félix Cirilo aponta que o orçamento federal ampliou a participação dos recursos destinados a crianças e adolescentes nos últimos anos, mas ainda precisa avançar em áreas como educação, saúde, assistência social, segurança alimentar e proteção de direitos.
19: Votação.
18: Punição para quem agir de má fé durante processos de violência doméstica ou familiar contra a mulher é aprovada na Câmara. Confira os detalhes na reportagem de Sofia Peçanha.
3: A Câmara dos Deputados aprovou o projeto que autoriza os juizados de violência doméstica e familiar contra a mulher a aplicar punições para quem agir de má fé. A proposta, de autoria da deputada Flávia Moraes, foi aprovada pelas Comissões de Defesa dos Direitos da Mulher e de Constituição e Justiça. A medida altera a Lei Maria da Penha, com o objetivo de aplicar sanções para quem agir com deslealdade no curso do processo. Invenção ou distorção de fatos propositalmente e tentativa de prejudicar outra pessoa injustamente são algumas condutas ilegais. A deputada Laura Carneiro, do PSD do Rio de Janeiro, relatora na Comissão de Constituição e Justiça, explicou.
20: A má-fé não ocorre pela simples inexistência de condenação ou falta de prova, mas é caracterizada quando a parte ofensora ou ofendida deliberadamente tenta desrespeitar a justiça utilizando-se de instrumentos ilegais.
3: Pelo texto aprovado, se o juiz entender que alguém agiu de má-fé, essa pessoa pode ser punida com multa de até 10 salários mínimos. Durante a votação na Comissão da Mulher, a relatora da proposta, a deputada Silvia Cristina, do PP de Rondônia, concordou que a medida contribui para o bom andamento dos processos e da proteção às mulheres.
21: Consideramos, pois, que tais aperfeiçoamentos ajudarão a evitar excessos e abusos das partes, conferindo maior credibilidade à Lei Maria da Penha e maior prestígio à verdade real, ampliando a proteção de todas nós mulheres brasileiras.
3: Os danos processuais já estão previstos no Código de Processo Civil e ocorrem quando uma das partes, autor ou réu, não age de forma correta. Para essas condutas, o Código prevê penas como multa e indenização à parte contrária pelos prejuízos que sofreu. Agora, o projeto que aplica punições para quem agir de má-fé em casos de violência doméstica e familiar contra a mulher segue para análise do Senado. Da Rádio Câmara de Brasília, Sofia Peçanha.
19: Agricultura. Heitor Xu, do PSD do Rio Grande do Sul, comemora a formatura da primeira turma do projeto Conexão Mulher em Santa Cruz do Sul. A iniciativa reuniu 48 agricultores familiares em atividades voltadas à formação de lideranças femininas e ao fortalecimento da atuação das mulheres no meio rural.
18: Segundo Heitor Xu, o projeto ofereceu capacitação em áreas como cooperativismo, educação financeira e políticas públicas. Para ele, a qualificação e o incentivo à participação feminina contribuem para o desenvolvimento das propriedades rurais, das famílias e das comunidades.
19: Anderson Pinto, do União do Pará, critica operações de fiscalização ambiental realizadas por órgãos federais no estado. De acordo com o parlamentar, pendências fundiárias e burocracia atrapalham os produtores rurais, que, segundo ele, sofrem com a insegurança jurídica.
18: Anderson Pinto defende a ampliação das ações de regularização fundiária e ambiental na Amazônia. Ele argumenta que a definição das propriedades pode reduzir conflitos, garantir segurança jurídica e contribuir para a preservação ambiental e o desenvolvimento da região.
19: Desenvolvimento regional. Ricardo Maia, do MDB, destaca a assinatura de mais de 2 bilhões de reais em convênios entre o governo da Bahia e os municípios para execução de obras. Segundo ele, os recursos serão destinados a áreas como pavimentação, saúde, educação e recuperação de estradas.
18: Ricardo Maia afirma que a transferência de recursos e a realização de convênios fortalecem o municipalismo e ampliam a capacidade de investimento das prefeituras. Ele sustenta que a execução de obras contribui para levar desenvolvimento à população do interior baiano.
19: Pompeu de Matos, do PDT, defende o avanço de investimentos da indústria da celulose no Rio Grande do Sul, com previsão de 27 bilhões de reais. Ele afirma que o empreendimento pode gerar 12 mil empregos, fortalecendo a economia de Barra do Ribeiro, Guaíba, Tapes, Camaquã e Charqueadas.
18: Pompeu de Matos cobra equilíbrio no licenciamento ambiental para que exigências técnicas não impeçam a realização da obra. Ele acredita que o desenvolvimento econômico e proteção ambiental podem caminhar juntos, desde que os órgãos responsáveis adotem critérios razoáveis.
19: Eduardo Veloso, do Solidariedade, lamenta que, em vez de comemorar os 64 anos de emancipação do Acre, seu discurso seja para denunciar o isolamento e o descaso do governo federal com o estado. Ele cita as estradas intransitáveis e a pobreza da população, que segue sem apoio para crescer.
18: Segundo Eduardo Veloso, o estado já respondeu por 30% do PIB nacional durante o ciclo da borracha e hoje sofre com as restrições ambientais. Ele defende a abertura de uma rota ligando o Acre ao Peru para encurtar o caminho das exportações brasileiras rumo ao mercado asiático.
19: Homero Rodrigues, do Podemos, homenageia os 100 anos de nascimento de José Carlos da Silva Júnior, apontado como referência empresarial e pública na Paraíba. Ele afirma que o legado do empresário inspira novas gerações pelo compromisso com o desenvolvimento do estado.
22: Habitação.
18: Charles Fernandes, do PSD da Bahia, comemora a destinação de moradias do programa Minha Casa Minha Vida para Guanambi e cidades vizinhas. Entre os municípios atendidos, ele destaca Pindaí, Malhada, Piripá, Feira da Mata, Ibiaçucê, Sebastião Laranjeiras e Condeúba.
19: Charles Fernandes ressalta que levou ao governo federal a demanda por unidades habitacionais em cidades que ainda não tinham sido contempladas. O deputado assinala que a expansão do programa para cidades do interior contribui para a redução das desigualdades regionais.
4: Economia.
18: Luiz Lima, do Novo do Rio de Janeiro, alega que o Brasil atravessa uma crise econômica marcada pelo aumento do custo de vida, pela alta dos juros e pelo crescimento do endividamento das famílias. Ele afirma que a perda do poder de compra tem afetado diretamente o cotidiano dos brasileiros.
19: Luiz Lima também critica medidas relacionadas às mudanças na jornada de trabalho e argumenta que elas podem ampliar a informalidade. Para ele, o debate econômico deve priorizar ações voltadas à geração de empregos e à recuperação da atividade produtiva.
18: Paulo Guedes, do PT de Minas Gerais, rebate críticas da oposição à política econômica do governo federal. O deputado explica que a taxa básica de juros é definida pelo Banco Central e reforça que o Executivo defende a redução dos juros.
19: Paulo Guedes cita indicadores econômicos e sociais para sustentar a avaliação positiva do governo. Segundo ele, o país registra queda do desemprego, retomada de obras públicas, ampliação de programas sociais e aumento dos investimentos em educação e infraestrutura.
4: Meio ambiente.
18: Os deputados aprovaram proposta que inclui abrigos de animais entre os locais de cumprimento da pena de serviços comunitários. O repórter José Carlos Oliveira explica como será a medida.
0: A Câmara dos Deputados aprovou o projeto de lei que inclui os abrigos de proteção animal entre os locais onde poderá ser cumprida a pena de prestação de serviços à comunidade. Esse tipo de punição é previsto no Código Penal como alternativa à prisão para condenações inferiores a 4 anos em crimes de menor impacto, como explica a relatora do texto na Comissão de Constituição e Justiça, deputada Júlia Zanatta, do PL de Santa Catarina.
2: O Código Penal, né, que fala de prestação em hospitais, escolas, orfanatos e outros estabelecimentos, então essa lei ela vem para alterar e colocar também os abrigos de animais, que são uma realidade da nossa sociedade, inclusive uma realidade de falta de apoio, de mão de obra, porque não é somente uma questão de defesa da proteção animal, é uma questão também de saúde pública, esse cuidado com os animais, né, foram abandonados, animais de rua.
0: Júlia Zanatta prevê dupla vantagem na medida.
2: Isso vai contribuir com a defesa animal, mas também com a ressocialização dessas pessoas que cometeram crimes de menor potencial ofensivo.
0: A proposta original é do deputado Célio Studart, do PSD do Ceará. Da Rádio Câmara de Brasília, José Carlos Oliveira.
4: Segurança Pública. Aloysio Mendes, do Republicanos do Maranhão, registra a prisão de 3 suspeitos de envolvimento no homicídio de um empresário em Imperatriz. O deputado elogia a atuação das forças de segurança do Maranhão, com apoio de órgãos federais no avanço das investigações.
18: Aloysio Mendes manifesta solidariedade à família da vítima e afirma que a resposta policial ajuda a enfrentar a sensação de impunidade na cidade. Ele espera que as circunstâncias do crime sejam esclarecidas e que os investigados respondam perante a justiça.
4: Justiça.
19: Marcelo Nilo, do Republicanos, critica a condução da compra de respiradores realizada pelo governo da Bahia durante a pandemia. O deputado cobra ainda esclarecimentos sobre os recursos empregados na aquisição desses equipamentos.
18: Marcelo Nilo levanta questionamentos sobre a evolução patrimonial de agentes públicos e faz críticas à condução política do grupo que administra o Estado. Ele defende que as suspeitas sejam apuradas com transparência e responsabilização, caso sejam confirmadas irregularidades.
19: Diante das dificuldades para instaurar a CPMI do Banco Master no Congresso, Carlos Jordi, do PL do Rio de Janeiro, defende a abertura de uma CPI municipal para investigar contratos firmados pelo governo local sem licitações e o envolvimento entre as lideranças políticas e executivos da instituição financeira.
18: Na avaliação do parlamentar, haveria um esquema destinado a encobrir supostos pagamentos de propinas. Carlos Jordi afirma ainda que as fraudes envolvendo empréstimos consignados começaram na Bahia, seguindo para o Rio de Janeiro. Ele defende investigações imediatas e a responsabilização dos envolvidos.
4: Relações Exteriores.
19: Sérgio Turra, do PP do Rio Grande do Sul, manifesta preocupação com a segurança jurídica no país. O deputado observa que a parcialidade do judiciário fere o princípio fundamental do Estado Democrático de Direito.
18: Sérgio Turra cita a decisão da justiça italiana relacionada à extradição da ex-deputada Carla Zambelli para apontar possíveis julgamentos parciais. O parlamentar ressalta que a confiança nas instituições é essencial para a garantia da justiça e da democracia.
19: Política. A Câmara pode votar projeto que aumenta a proteção de mulheres contra a violência política. A ideia é combater a violência quando praticada também contra mulheres que exercem liderança social e política fora de cargos eletivos. Confira na reportagem de Antônio Vital.
1: Está pronto para ser votado no plenário da Câmara projeto que amplia a proteção às mulheres contra a violência política. A proposta inclui na lei que combate a violência política contra a mulher aquelas que exercem liderança social e política fora dos cargos eletivos. De acordo com a proposta, passam a ser abrangidas pela lei mulheres que atuam como defensoras de direitos humanos, líderes comunitárias, dirigentes partidárias, líderes sindicais e integrantes de movimentos sociais. O objetivo é reconhecer que a violência política contra mulheres também ocorre fora do ambiente eleitoral e do exercício de mandatos. O projeto, apresentado pela deputada Dayana Santos, do PCdoB do Rio Grande do Sul, recebeu parecer favorável da relatora, deputada Natália Bonavides, do PT do Rio Grande do Norte, para quem a violência política também atinge mulheres que atuam como lideranças, mesmo sem cargos eletivos. A proposta também altera o Código Eleitoral para considerar crime a prática de assédio, humilhação, perseguição ou ameaça voltadas para impedir ou dificultar campanha eleitoral ou mandato de mulheres. Serão considerados crimes atitudes que configurem menosprezo ou discriminação relacionada à condição da mulher, à cor, raça, etnia, orientação sexual ou identidade de gênero. O projeto ganhou regime de urgência, o que permite que seja votado diretamente no plenário, sem passar pela análise das comissões permanentes da Câmara, mas foi criticado pelo deputado Kim Kataguiri, do Missão de São Paulo, que considerou as medidas protetivas um privilégio.
5: Você vê que, na realidade, tem alguns jabutis ali de inclusão para proteção especial e privilégios de, realidade, lideranças que vão ser colocadas acima de cidadãos comuns. Então, líderes de ONGs de direitos humanos, dirigentes partidários, vão ter um atendimento especial da polícia, né? Muitas vezes garantido escolta policial e atenção do Ministério Público mais do que um cidadão comum.
1: O texto também altera a lei dos partidos políticos para obrigar as legendas a adotarem medidas de prevenção e combate à violência política contra a mulher. Entre essas medidas estão a criação de canais de denúncia e a aplicação de sanções a filiados que praticarem esse tipo de violência. O regime de urgência foi defendido pela deputada Laura Carneiro, do PSD do Rio de Janeiro.
22: O projeto trata apenas de auxiliar nós, mulheres políticas, na nossa luta diária, para que não soframos violência política como sofremos. Talvez os homens não consigam perceber a importância disso para as políticas brasileiras.
1: Ainda não há data para votação no plenário da Câmara do projeto que amplia a proteção às mulheres contra a violência política. Rádio Câmara de Brasília, Antônio Vital.
18: General Girão, do PL do Rio Grande do Norte, defende o endurecimento da legislação para crimes com motivação política. Para ele, é necessário fortalecer as ações de combate ao crime organizado e garantir mais segurança à população e aos agentes públicos.
19: O deputado manifesta preocupação com o avanço da violência no Rio Grande do Norte e destaca o atentado ocorrido em Mossoró contra um vereador e pré-candidato a deputado federal. General Girão também lamenta a morte de um cinegrafista que acompanhava a atividade política.
18: Marcos Polon, do PL de Mato Grosso do Sul, critica a condução do julgamento do ex-deputado Eduardo Bolsonaro, afirmando que o caso representa uma afronta ao devido processo legal. Segundo ele, o processo teria motivações políticas e não observaria princípios fundamentais da justiça.
19: Além disso, Marcos Polon questiona a atuação do STF e alega que integrantes da corte estariam comprometendo a imparcialidade necessária ao julgamento. O deputado defende que é preciso assegurar segurança jurídica e respeito às regras previstas na Constituição.
23: Cultura.
18: Benedita da Silva, do PT do Rio de Janeiro, exalta a participação das mulheres na construção da cultura brasileira. A deputada cita relatório do ECAD, que aponta crescimento no número de mulheres cadastradas e no valor distribuído em direitos autorais.
19: Benedita da Silva observa, no entanto, que a desigualdade de gênero ainda persiste no setor musical. A parlamentar defende políticas públicas voltadas à ampliação da participação feminina e à garantia de mais transparência e justiça na distribuição dos direitos autorais.
23: Educação.
18: E Nancy Arruda, do PCdoB do Ceará, apresentou o projeto que autoriza o uso de veículos do transporte escolar por estudantes da educação profissional, tecnológica e superior. Ele afirma que a proposta busca reduzir a evasão de alunos que têm que percorrer longas distâncias diariamente.
19: Inácio Arruda sustenta que o custo diário do transporte prejudica a permanência de estudantes em cursos superiores nos estados do Nordeste. Ele pede apoio dos parlamentares para acelerar a tramitação e informa que a matéria já foi discutida com entidades estudantis.
23: Trabalho.
18: Luiz Carlos Raul, do Podemos do Paraná, defende que a redução da jornada semanal de trabalho seja acompanhada de regras específicas para micro e pequenas empresas. Ele acredita que o segmento precisa de apoio para se adaptar às mudanças.
19: Luiz Carlos Raul propõe, então, mecanismos de compensação como redução de encargos e acesso facilitado ao crédito para minimizar os impactos financeiros da medida. Para ele, a adoção dessas iniciativas é fundamental para preservar empresas e manter postos de trabalho.
18: Luiz Couto, do PT da Paraíba, defende gratificação de atividades de combate e controle de endemias para servidores da FUNASA, admitidos antes da descentralização das ações do órgão. O parlamentar afirma que a medida reconhece profissionais que atuam em áreas de difícil acesso.
19: Luiz Couto argumenta que o combate a endemias depende também de equipes técnicas, administrativas, laboratoriais, de transporte e de logística. Ele considera que a ampliação da gratificação corrige uma distorção histórica em favor desses servidores.
23: Saúde.
18: Júlio César Ribeiro, do Republicanos do Distrito Federal, destaca a importância de lei que garante às mulheres o direito de ter acompanhante em consultas, exames e procedimentos de saúde. Ele assinala que a norma surgiu de proposta de sua autoria, com o objetivo de ampliar a proteção nos atendimentos.
19: Júlio César Ribeiro avalia que a presença de uma pessoa de confiança torna o acolhimento mais transparente em situações de vulnerabilidade física ou emocional. Ele sustenta que a defesa das mulheres deve resultar em medidas concretas de segurança, respeito e dignidade.
18: Welter, do PT do Paraná, quer que o SUS use mais plantas medicinais produzidas no país para tratar da saúde da população. A ideia é criar cadeias produtivas locais para fortalecer pequenos produtores e diminuir a importação de insumos, que hoje ultrapassa os 98%.
19: Welter reforça que o uso de plantas medicinais faz parte da cultura popular e conta com a validação científica da Anvisa, a exemplo do que ocorre no Paraná, onde em mais de 30 municípios são prescritos fitoterápicos a pacientes do SUS.
18: Termina agora o Jornal Câmara dos Deputados, produzido pela Rádio Câmara, com trabalhos técnicos de Everson Urani e apresentação de José Carlos Andrade e Márcio Aquilissardi. Uma boa noite para você.
19: Ótima noite. A Voz do Brasil está de volta amanhã.
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2: Olá, boa noite, seja bem-vindo, seja bem-vinda à Rádio Educativa 97.1 FM. Noite Educativa começando por aqui comigo, Marilena Chociai. Hoje é terça-feira, 16 de junho de 2026. Friozinho chegou com vontade na capital paranaense, mas a gente segue por aqui aquecendo as suas noites com muita música, cultura e informação de qualidade. Seguimos juntos por aqui até às 10 da noite e a gente começa com esse sonzinho gostoso do Skank, Sutilmente.

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0: 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Você ouviu Placa Luminosa fechando a sequência com Mais Uma Vez. Já tá por casa descansando? Sua noite merece uma trilha sonora assim, inteligente, leve e inspiradora. Continue aqui na Educativa porque já já eu trago o som do Mundo Livre S.A. Pausa rápida e eu volto já.
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0: 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Chega mais, porque tá começando mais um bloco cheio de energia boa para sua noite. Eu prometi e trago o balanço do Mundo Livre S.A., meu esquema.

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0: juventude é uma banda numa propaganda de refrigerantes. 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
1: Terra de gigantes, você ouviu com os gaúchos da banda Engenheiros do Havaí. Som dos anos 1980 para recordar aqui na nossa noite educativa. Intervalo rápido, eu volto já.
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3: A proteção de dados é uma das prioridades do governo do Paraná. E a Celepar trabalha diariamente para garantir a segurança das informações que circulam nos sistemas públicos. Com a crescente digitalização dos serviços, é fundamental evitar acessos indevidos, ataques cibernéticos e tentativas de fraude. Para isso, a Celepar utiliza soluções modernas de cibersegurança, como criptografia, monitoramento em tempo real, autenticação reforçada e sistemas que identificam comportamentos suspeitos automaticamente. Essas ferramentas ajudam a proteger cadastros, documentos digitais, transações e comunicações internas. Além disso, equipes especializadas acompanham continuamente possíveis ameaças, realizam testes de vulnerabilidade e orientam os órgãos sobre boas práticas de proteção. Tudo isso garante que os serviços digitais do Estado sejam confiáveis e que os dados do cidadão permaneçam seguros. O Tec em Pauta de hoje fica por aqui. Até a próxima!
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5: É 2026 e o maior espetáculo do futebol volta a terras americanas e ganha proporções gigantescas. Pela primeira vez, a Copa do Mundo será disputada em três países: Estados Unidos, Canadá e México. Também pela primeira vez, o torneio terá 48 seleções na disputa. Para este ano, a FIFA decidiu trazer de volta a rainha das músicas de Copa, Shakira. Ao lado do nigeriano Burna Boy, lançaram Dai Dai. É uma mistura irresistível de afrobeats, pop e reggaeton, cantada em cinco línguas, cujo título é uma expressão que significa "Vamos lá, dê o seu máximo". O clipe reúne os maiores craques da atualidade e a música celebra a união de culturas, ritmos e povos, mostrando que a paixão pelo esporte fala todas as línguas, além de embalar as arquibancadas dos Estados Unidos, do México e do Canadá. Dai Dai é a trilha sonora de um torneio mundial que marca a última dança dos maiores craques da era moderna do futebol. É a despedida de gigantes como Lionel Messi, Cristiano Ronaldo, Neymar e Luka Modric. Para o Brasil, é a chance de quebrar o jejum após 24 anos. Com o clipe que traz as estrelas do presente e do futuro, Shakira prova